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Bom, agora eu quero prestar uma homenagem a um dos maiores cantores românticos de todos os tempos. Esse cara vende milhões de discos no mundo inteiro. Julio Iglesias.

o tempo. Um autor desconhecido escreveu certa vez que a alegria, a tristeza, a vaidade, a sabedoria, o amor e outros sentimentos habitavam uma pequena ilha. Certo dia, foram avisados que essa ilha seria inundada. Preocupado, o amor cuidou para que todos os outros se salvassem, falando: "Fujam todos, a ilha vai ser inundada." Todos se apressaram a pegar seu barquinho para se abrigar em um morro bem alto no continente. Só o amor não teve pressa. Quando percebeu que ia se afogar, correu a pedir ajuda. Para a riqueza apavorada, ele pediu: "Riqueza, leve-me com você." Ao que ela respondeu: "Não posso. Meu barco está cheio de ouro e prata e não tem lugar para você." Passou então a vaidade e ele disse: "Dona Vaidade, leve-me com você." "Sinto muito, mas você vai sujar meu barco." Em seguida veio a tristeza e o amor suplicou: "Senhora Tristeza, posso ir com você?" "Amor, estou tão triste que prefiro ir sozinha." Passou a alegria, mas se encontrava tão alegre que nem ouviu o amor chamar por ela. Então passou um barquinho onde remava um senhor idoso e ele disse: "Sobe, amor, que eu te levo." O amor ficou tão feliz que até se esqueceu de perguntar o nome do velhinho. Chegando ao morro alto, onde já estavam os outros sentimentos, ele perguntou à sabedoria: "Dona Sabedoria, quem era o senhor que me amparou?" Ela respondeu: "O tempo." "O tempo? Mas por que ele me trouxe aqui?" "Porque só o tempo é capaz de ajudar e entender um grande amor. Dentre todos os dons que a divindade concede ao homem, o tempo tem lugar especial. É ele que acalma as paixões indevidas, ensinando que tudo tem sua hora e local certos. É ele que cicatriza as feridas das profundas dores, colocando o algodão anestesiante nas chagas abertas. É o tempo que nos permite amadurecer, através do exercício sadio da reflexão, adquirindo ponderação e bom senso. É o tempo que desenha marcas nas faces, espalha neve nos cabelos, leciona calma e paciência quando o passo já se faz mais lento. É o tempo que confirma as grandes verdades e destrói as falsidades, os valores ilusórios. O tempo é, enfim, um grande mestre que ensina sem pressa. Aguarda um tanto mais e espera que cada um, por sua vez, se disponha a crescer, servir e ser feliz. E é o tempo, em verdade, que nos demonstra no correr dos anos que o verdadeiro amor supera a idade, a doença, a dificuldade e permanece conosco para sempre.

0: Neste mundo, tudo tem a sua hora. Cada coisa tem o seu tempo. Há o tempo de nascer e o tempo de morrer. Tempo de plantar e de colher. Tempo de derrubar e de construir. Há o tempo de se tornar triste e de se alegrar. Tempo de chorar e de sorrir. Tempo de espalhar pedras e de juntá-las. Tempo de abraçar e de se afastar. Há tempo de calar e de falar. Há o tempo de guerra e o tempo de paz. Mas sempre é tempo de amar.
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0: Bom dia, minha gente querida. Já são 4 horas e 55 minutos. 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Bom dia, minha Bahia, bom dia, meu Brasil.
1: Bom dia, Titio Falcão.
0: Bom dia, Juju, bom dia.
2: Bom dia, Titio Falcão.
0: Bom dia, meu rei. Hoje é segunda-feira, né? Hoje é 27/7/2026. O mês de julho já tá indo pra conta, hein? O mês de julho já tá indo pra conta. Que a paz de Deus esteja no lado de cada um de vocês, tá bom?
2: Titio Falcão, o café já tá pronto.
0: Opa, um cafezinho agora, hein? Ei, trem bom, viu? Cafezinho com cappuccino, bom demais, hein? Daqui a pouquinho tem mais uma eliminatória do nosso torneio, hein? Daqui a pouquinho tem mais uma eliminatória do nosso torneio. Hoje é quem, Falco? Deixa eu dar uma olhada aqui. Deixa eu dar uma olhada aqui. Deixa eu pegar meu papel, minha anotação aqui. Ah, rapaz, hoje é.
3: Não desligue o rádio.
0: Hoje é. Acho que é Catatau, da Fazenda Mundial, e é Leonai, da região do Bom Sem Farinha. Se não falha a memória, é isso pra hoje, hein? Eu vou pegar meu papel aqui de anotação, tá bom? Que a gente vai ficando na idade, a gente tem que estar anotando, tá bom?
4: Ufa, bom dia,
0: opa,
4: meu irmão.
0: Bom dia, Marcelo.
4: Tudo bem? Bem, passou o final de semana, Falcão.
0: Vamos
4: mandar pra minha esposa, pra toda a família dela, meu pai, minha mãe, Jacumberinho, Gelso Preto, Gambira, Daiane, mulher do Canivete, Zé Pintu, Zé da Onça, Zé Bala, Val da Roda Sul, Dona Anis, a Danilo Guedes, a Robica Bafios, Rio da Pilar, Pé de Pano, a Tati, Padil, a Zé da Mula Branca, Chiquinho da Cachorra, Dede Cachorrão de Raça, Negro, pra todos meus amigos da região, velho. Fica com Deus, Deus abençoa. Toda a galera da Fazenda Pegar.
0: Bom dia, Marcelo, bom dia, Marcelo. Olha, meu amigo Babão, manda um abraço aí pra vocês ouvintes de todas as manhãs. Ele botou bom dia, meu amigo Falcão. Radiola com The Fivers, Carlos Santos, massa, hein? Manda um abraço aí pra Guedes na Fazenda Valdivino, pra Cosme, na Fazenda de Zé Castoza, Neto na Fazenda. Na Fazenda de quem, rapaz? Na Fazenda de Certinho? Bom, Fernando, Fazenda. Fazenda Boa Sorte, lá na região do Tororó. Pra Miau, Miau, a força do gato, Miau sumiu, hein? Pra Chico Vereador, Chico Ex-Vereador, pra Fábio Baitaba, Tony Procópio, Torico, Diarone, né? Tia do Porco, Vem Cabeção, Mano Vem, Tinda Tilápia, Pai Paulo e Mãe Roxinha, Zé da Onça, Zé Paulo. Valeu, líder da audiência de todas as manhãs. Bom dia, meu irmão. Bom dia, meu irmão. Quatro horas e 59 minutos. Bom dia, minha Bahia. Bom dia, meu Brasil. Chitãozinho e Chororó, Terra Tombada. Meu amigo Joelto já está acordado. Alô, Joelto. Bom dia, Joelto.

E aí, como é que tá seu coração, hein? Hã? Pode soltar as rédeas, que agora o bicho vai pegar. Como é que tá a sua vida? Quantas coisas de errado a gente tem feito? E a vida tá aí para nos ensinar. Como diz o provérbio chinês, a gente luta tanto em busca de coisas que quando chega um determinado tempo a gente viu que estamos errados. Porque o dinheiro compra a casa, mas não te dá o lar. O dinheiro compra a cama, mas não te dá o sono. O dinheiro compra o livro, mas não te dá a sabedoria. O dinheiro compra o crucifixo, mas não te dá a fé. O dinheiro tem comprado até o remédio, mas não tem te dado a saúde. Não que você tenha que parar, estacionar, não é nada disso. Vá em busca dos seus sonhos, lute. Nunca deixe que o medo atrapalhe os seus sonhos. Mas nunca se esqueça da sua família, dos seus amigos, dos seus pais e de quem te ama, que é a coisa mais verdadeira, principalmente dos seus filhos. Preste atenção, minha gente, no que tenho para dizer. Esse fato é muito triste e jamais vou esquecer. Existia um cidadão ganancioso demais. Só pensava em poder e em bens materiais. Tinha uma esposa mal amada e um filho por nome Juninho, a quem pouco dava atenção e jamais dava carinho. O pai ignorava a família e só pensava no dinheiro. Não tinha morada certa, nem tampouco paradeiro. Quantas vezes a mãe ao lado de seu filhinho passava um Natal, aniversários e outros dias sozinhos. O filho às vezes chorava, querendo o pai encontrar. E a mãe sempre dizia, querendo lhe consolar: seu pai está trabalhando para mais conforto nos dar. O pai sempre viajando por este chão brasileiro, não media as consequências para ganhar o seu dinheiro. Certa vez, um bom dinheiro ele conseguiu ganhar, comprou o carro importado que ele vivia sonhar. E depois de um bom tempo, com a família veio encontrar. Chegou em casa no seu carro dirigindo, e para sua família foi logo se exibindo. Era um carro de luxo da cor azul do céu, que para todos ele mostrava como se fosse um troféu. O filho com saudade perto do pai chegava, mas ele não dava atenção, nem sequer para o filho olhava. O homem só falava do carro, até parecia um louco. Depois de algum tempo, resolveu descansar um pouco. O pai foi dormir, o garoto ficou acordado, olhando para aquele carro, viu uma sujeira do lado. Na inocência de criança, querendo o pai ajudar, pegou um balde de água para o carro lavar, pegou uma bucha de aço e começou a esfregar. Depois, com simplicidade, foi correndo o pai acordar. O homem, ao ver o carro todo arranhado, parecia um animal feroz e descontrolado. E como um demente que não sabe o que faz, nas mãozinhas do menino começou a bater. A mãe, num quarto trancada, não podia seu filho ajudar, vendo o pai com muito ódio o garoto castigar. O pai, mostrando maldade, impedia e não deixava que a mãe buscasse socorro para seu filho que ali chorava. 3 dias se passaram de sofrimento sentido, até que o pai foi consertar o carro. Aí o filho pôde ser socorrido.

0: O médico deu a notícia tão triste de se escutar: mãe, a mãozinha de seu filho teremos que amputar. Em estado de choque, a mãe foi internada e naquele mesmo dia a cirurgia foi marcada. Passaram-se alguns dias e o pai foi avisado. A notícia deixou o homem totalmente desesperado. Saiu correndo para o hospital onde seu filho estava internado. Quando viu seu filho com a mão amputada, começou a chorar. O menino abraçou e quis o pai consolar. Na inocência de criança, para o pai começou a falar: papai, eu nunca mais vou fazer você chorar, pois eu não tenho minha mãozinha para o seu carro arranhar. O homem saiu correndo sem saber o que fazer. Com tanta dor e remorso, não queria mais viver. Não tinha mais solução, não tinha mais outro jeito. Pegou então uma arma e, sem pensar, atirou contra o próprio peito. Aquele tiro tirou a vida em poucos instantes de um homem egoísta, covarde e ignorante. Termina essa triste história e espero não ouvir outras iguais. E deixo aqui uma mensagem para filhos e pais: na vida coisas mais importantes do que bens materiais.
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0: Olha a hora, minha Bahia. Olha a hora. Acerta o seu pelo meu. 5:09. Bom dia, minha Bahia. Bom dia, meu Brasil. Milionário é rico. Majestade e a mulher. Daqui a pouquinho teremos mais uma disputa do nosso 4º torneio de música. Agora é Fazenda com a Fazenda. Alô, Catatal. Alô, Catatal. Acorda, Catatal.
1: Meu olhar.
0: E também dona Elionai. Dona Elionai.
1: Mais colorido.
0: 5:10.
1: Coisa.

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1: Olha a hora, meu amigo trabalhador. Olha a hora, minha amiga dona de casa. Acerta o seu relógio pelo meu.
2: Titi Falcão, fala.
1: Olha, Juju, já são 5 horas e 17 minutos.
2: Bom dia, Titi Falcão.
1: Bom dia, Juju.
2: Bom dia, Titi Falcão.
1: Bom dia, meu rei. 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Chega lá no Box Pai e Filhas, procure Renato da Farinha, Dona Marielza e Renatinha. Pode falar que foi eu que mandei, tá bom? 5 horas e 18 minutos, ainda tem na Rua do Anuário, número 14. Lá você vai encontrar a Dona Marinette. Pode falar com a Dona Marinette, que foi eu que mandei, tá bom? 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Tá bom? Dá um abraço aí pra Dr. Sandro. Dá um abraço aí pra tia Glorinha. Alô, Glorinha. Um abraço, bom dia pra você, minha amiga Glorinha. Olha, bom dia, Falcão, Renan e Juju. Uma segunda-feira abençoada para todos nós. Manda um abraço aí para Jaime Brandão, Clériston Brandão, Clarice Brandão, Chayane, Prabinho, Líria, Dandara e todos os ouvintes. Se possível, passa uma música aí da Roberta Miranda. Desespero de uma noite, Helenise Brandão. Alô, Helenise Brandão, bom dia. Quem tá por aqui, Falco?
3: Bom dia,
1: Falcão. Meu velho.
3: Deus te dê uma ótima segunda-feira.
1: Amém.
3: Falcão, manda um alô pra Dentinho.
1: Dentinho me abandonou. Dentinho me abandonou.
3: Machado dos Teclados. Pescador Mentiroso. E pra o Nobre Cachorrão. Bom dia, Rock da Viola.
1: Cachorrão tá lá pelas bandas de Itacaré. Valeu, Rock. Bom dia. Olha, bom dia, Potência. Hoje é aniversário de Samanta do Bradesco. É Samanta mesmo, do Bradesco. Também é aniversário de Brenda, a minha sobrinha, filha de Joélia. Opa, nós. Alô, Brenda. Deve estar dormindo agora, hein? Ótima semana. Alô, Joel. Um abraço. Bom dia pra você, meu irmão. Valeu, Joel. Só meu amigo Catatau aqui, ó. Catatau.
4: Bom dia, Falcão. Tá falando aqui, Catatau. Como passou o final de semana, passou bem.
1: Que boa, Catatau.
4: Mandar esse alô aqui pra Gazinha lá da CM, pra Arlete, pra Dona Carminha e... pra Dona Carminha e Dona Dava do Caminho 19, que eu me cobrou pra falar assim, mandar um alô pra ela, da Dimeanca, tá na escuta, tá escutando o programa. Valeu, Falcão. Se ser possível, você passa a música então, chororó aí, qualquer uma que você tiver na... Valeu, Falcão, tô na escuta.
1: Valeu, Catatau, daqui a pouquinho o Catatau tá na disputa, Catatau lá na Fazenda, deixa eu ver aqui, Fazenda Mundial, né, Catatau? Acho que é Fazenda Mundial, daqui a pouquinho mais uma eliminatória. Quero agradecer a grande audiência que vocês estão dando no programa, viu, gente? Obrigado a participação. Vou ver aqui, Catatau, Fazenda Mundial, a música dele é boa, é conhecida. Mas é Leonai, da região do Bom Sem Farinha. A música dela é boa, é bonita e é conhecida. Disputa hoje vai ser espetacular, hein? Na disputa de sábado. Meu amigo Nilson, da Fazenda Joia Rara. Eu acho que ele levou uma vantagem, porque muitos parentes participaram, né? Muitos participaram, uns 5 ou mais, né? A irmã, acho que a mãe, parece. O colega dele de trabalho, que também usou o telefone dele, né? Ele tirou uma vantagemzinha aí. A votação foi boa no sábado, mas o Nilson tirou a vantagem nisso aí. Perdeu meu amigo Aristóteles, da Fazenda do Povo.
5: Bom dia,
1: Tony. Bom dia, meu velho.
5: Manda um alô pra Marcelo, meu irmão, que mora aí na Caseira. Bidinha, meu irmão, também manda três barras. E Almir Té de Rato Seco, muito amigão. E o vizinho dele aí, César, também. E pra você também, pra Broda do Sarão. Bom dia, pra Gordo também.
1: Opa, valeu, Tônio, lá de Mirataia. Bom dia, Tônio. Olha, bom dia, meu brother. Vamos que vamos. Bom dia, Mangangá. Bom dia, Mangangá.
6: Bom dia, Falcão.
1: Bom dia, meu velho.
6: Te abençoe, dê uma boa mês de semana. Passo pra dar um alô pra Tônia e Cal na Fazenda Boa Paz. Nego, sítio, raio do sol, nego, lá, e caia, é luar. E todos que curtem a nova FM, Falcão. Aldeque.
1: Valeu, Valdeque. Valeu, Valdeque. O áudio vem rasgando, meu amigo Valdeque. Valeu, Valdeque.
7: Bom dia, Facão. Bom dia, Arnaldo, fazendo a Lusitana. Quero que você mande um alô pra minha mãe, Laíde, pra cumprir a esposa dele, a toda a região, toda a vizinhança da região da Lusitana. Irritando pra Roca do Táxi, meu tio. Enfião pra Joel Espaço, Cardoso, no Centro Bastineto, Japuíri, pra Manuel da Ossa, Celina, Eliana Grilli e toda a família dele. Valeu, Falcão.
1: Valeu, Arnaldo. Valeu, Arnaldo. Mandar um bom dia pra Dedé. Um alô, meu amigo Dedé. Bom dia, Dedé, do 50 idade. 5:23, homem dele, Marciano, ainda ontem chorei de saudade. Daqui a pouquinho, todo mundo voltando aí pra votar, viu, gente? Todo mundo voltando pra votar, tá bom? Duas músicas bonitas, viu? Hoje, vou te falar, viu? Quero ver como vai ser a votação de hoje. Alô, Zé Paulo, alô, Zé Paulo, tá na hora de acordar, Zé Paulo. Zé Paulo aí na Aparecida, bom dia, bom dia. Alô, do

0: bela música, a bela música, às 5 horas, 26 minutos. Bom dia, minha Bahia, bom dia, meu Brasil.
1: Essa é chorada demais, simbora.

0: Aê, Léo Magalhães, 5 horas e 29 minutos. Meus amigos, triste informação. Uma mulher que tinha sido atacada com ácido, após denunciar ex-companheiro na delegacia, não existe os ferimentos e acaba morrendo em hospital, né? Rapaz, eu quero ver até quando as nossas autoridades ficarão assistindo as mulheres sendo vítimas de violência, sendo morta pelos homens. Eu quero ver até quando. Ah, porque é a medida protetiva. Rapaz, conta uma vergonha na cara, que essa medida protetiva não protege ninguém, rapaz. Aqui é mais uma mulher. A gente abre as redes sociais, é o que mais a gente vê. As mulheres sendo mortas, rapaz, pelos homens. Que é isso? Que país fuleiro é esse, rapaz? Uma mulher de 43 anos, ela foi atacada com ácido pelo ex-companheiro em Santo Antônio de Jesus. Ela morreu na madrugada de sábado, após permanecer 17 dias internada no Hospital Geral do Estado, lá na capital baiana. Vera Lúcia de Jesus Santos, ela havia sofrido queimaduras graves no rosto, tórax e costa. Segundo a Polícia Civil, o crime ocorreu no dia 8 de julho, pouco depois da vítima deixar aí a delegacia, que ela tinha ido dar queixa do elemento, né? Onde havia denunciado o ex-companheiro por descumprimento da medida protetiva. Essa... Eu não vou nem falar, né? Isso não protege ninguém, rapaz. Rapaz, vou lhe falar, viu? O elemento, ele foi contido aí por populares. Ele tem 46 anos. O Geovan... Ah, hoje em dia já tá divulgando a foto, né? E... o nome, porque não divulgava, não. Giovanni Ferreira Santos. E tem que divulgar, rapaz. Vou lhe falar, viu? Eu não sou um cara ruim, não, mas pra certos crimes tem que ser a lei de talião. Olho por olho, dente por dente. Ele ia morrer do mesmo jeito, da mesma forma que ele matou a mulher com ácido, né? Ele ia morrer da mesma forma, viu? Rapaz, que justiça fraca essa da gente, viu? Essa medida protetiva não resolve nada. Mais uma mulher, né? Mais uma mulher morta, infelizmente.
1: Bom dia, Falcão. Opa, bom dia, Juju. Nós. Bom dia, Renan. Deixa eu dar um bom dia pra minha mãe, Nelci. Pra Muíca em Travessão, pra Léo, pra Roque da Viola, Pastor Ofídio, Tio da Tilata, Rio Vaqueiro, pra Babão, pra Cubaína, a Bal Tapeceiro, professora Loura, seu esposo Paulo, Ticiane Rui Aldo Reis, Ju na região da Garganta, Dandara, Pé de Pano fazendo meu sonho, e pra todos os ouvintes, de AZ pra não esquecer.
0: Valeu, Fábio, Dandara, alô, Dandara. Dandara tá zangada. Dandara tá zangada comigo. Bom dia, Dandara. Bom dia, Darinha.
2: Bom dia, Fábio. Bom dia, Thaís. Bom início de semana pra nós, né? Uma segunda-feira maravilhosa. Tô aqui na escuta, aí, Quara, né? Eu ofereço a música pra todos os ouvintes de AZ.
0: Pra não beijo, esquecer. Thaís Lohan. Valeu, Thaís. Um abraço, bom dia pra você, Thaís Lohan e Aiquara.
3: E aí, Falcão. Oh, bom dia, bom dia.
0: Pabuíca.
3: Cinco.
0: É isso.
3: Eu mando um alô pra Fábio, lá no Sítio Nova Esperança, pra Dona Si, pra Roque da Viola, pra Maria, pra Dil, pra Léo, Fernando e Vicente, pra Marcelo, no Baitaba, pra Gênio, em Itabuna, pra todos os ouvintes que seja início de semana de paz pra todos. Valeu, Falcão.
0: Valeu, Buíca. Bom dia, Buíca.
4: O Falcão, oi, mais uma vez.
0: Peraí, vamos lá.
4: Renan, Juju, Falcão, bom dia. O Falcão,
0: oi.
4: Por favor, faça a moda aí de Zé Tenório e Tião.
0: Zé Tenório e Tião.
4: Tilápia. Eu acho que não é um verso.
0: Tenório e Tião.
4: Tilápia. Antenório para o amor. Tilápia. Antenório para o amor.
0: Vem aqui.
4: Zé Tenório e Tião. A música é essa aí. Tilápia. Valeu, Falco. Você encontra aí.
0: Zé Tenório e Tião.
4: Falco, oi. Mais uma vez. Eu vou sair no instante. Eu não vou poder.
0: Rapaz.
4: Participar da rotação,
0: é, rapaz.
4: Tá pouco só de eu trabalhar. Mas a música que eu pedi dá pra ouvir ainda. Valeu, Fal.
0: Valeu, meu velho. 5h34, bom dia, minha Bahia, bom dia, meu Brasil.

0: coisa linda, né? Que música linda e maravilhosa. São 5 horas 36 minutos. O meu amigo Tônio. Olha, Zé Tenório e Tião Tilápia. Tião Tilápias. É a dupla, no caso, né? A dupla. Agora, a música, você teria que me falar a música. A gente não encontra muitas coisas deles aqui, não, viu? Mas encontrei aqui as músicas. 47 minutos de músicas dele, viu? Valeu, meu irmão. Vou ver até essa dupla aqui, tá bom? Valeu, meu velho. Bom, deixa eu tirar esse capote aqui que tá fazendo frio, né, Falco? Deixa eu ver isso aqui, tira o capote, tá fazendo frio. Tá fazendo calor.
1: Bom dia, Falco. Bom dia, Bambaro. Eu esqueci. Entrando nesse. Participar aí, esqueci. Se não, tava trabalhando com um serviço particular com o esqueci. Bom dia, boa segunda-feira. Boa segunda-feira pra você e sua família. Dá uma luz, manda uma luz pra Mangangá, pra Pum, todo mundo da Cacioca, pra Gil, pra Mané da Jega, Luizão, todo mundo. Bom dia.
0: Valeu, meu velho. Eu ainda chamei a atenção aí do pessoal da Fazenda Cruzeiro do Sul, Fazenda Graciosa. Valeu, meu velho. 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Acabou adiantando os patrocinadores para chegar livre lá. A gente tem mais espaço na votação, tá bom?
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0: Opa, cabelo loiro, vai lá em casa passear. 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

0: 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Alô, meu amigo João Carlos. Alô, João Carlos. Bom dia, meu irmão. 5:40. Daqui a pouquinho tem mais uma eliminatória, duas músicas lindas, viu, gente? Rapaz, vou falar. Quero ver o que é que vai acontecer. 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Se Carlinhos estiver lá também, fale que foi eu que mandei, tá bom? 5:41. 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Olha, bom dia, Falco, é Loura. Uma semana abençoada pra você e todos os ouvintes. Um alô pra Fábio de Ubaitaba, pra Pio, pra meu Paulo, que é o Paulo dela, né? Pra Gado Velho e Pé de Pano. Sábado eu tomei um... Qual foi o nome daquilo, Loura? 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
1: Fala, Falcão, bom dia, meu amigo. Manda um alô aí pra todos os amigos. Um alô aí pra Mangangá Marcelo, Gilmaço lá em Machadinho. meus irmãos, minhas irmãs. Deus abençoe, meu amigo.
0: Valeu, meu velho, meu Val, bigode veludo. Grande Val, vou atender todo mundo, né? Pra ficar livre na votação. Olha, bom dia, meu brother. Alô, Cabeção. Bom dia, velho Cabeção. Bom dia, Cabeção. Olha, bom dia, Falcão, aqui, Juirã. Quanto tempo? É, eu já estou aqui na Fazenda São José, aqui no município de Piauí. Manda um alô aí pra, pra Mero, pra Vani, ligado aí no seu programa, pra tua música. E sem pareia, valeu, obrigado. Tenha um excelente dia, valeu, Juirã. Volte na votação, viu? Volte na votação, tá bom? Olha, bom dia, Falcão. Manda aí os meus parabéns pra Eloá. Ó, Lua completou 9 anos. Lua completou 9 anos ontem. Ô, Lua! Ô, Lua! Olha, pai te ama, viu, minha filha? Deus te abençoe. Ô, Lua, um abraço pra você, viu, Lua?
2: Um beijo pra você. Ô, minha amiga, eu tava com saudade de você.
0: Ô, Lua, se fez bolo aí, viu? Deixa um pedaço pra mim aí, viu, Lua? Deixa um pedacinho de bolo pra mim, viu? Que eu gosto. Vem aqui, gosta, viu, minha filha? Um abraço, tudo de bom na tua vida, viu? 9 anos, tá no início da jornada aqui na Terra, hein? 5:43. Já estou preparando tudo aqui, já vou colocar as músicas. Daqui a pouquinho tem meu amigo Catatal da Fazenda Mundial. Catatal da Fazenda Mundial e Elionai. Dona Elionai, lá na região do Bom Sem Farinha. Duas músicas maravilhosas, viu?
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0: Olha a hora, meu amigo trabalhador. Olha a hora, minha amiga dona de casa. 5:49.
1: Bom dia, Titio Falcão.
0: Bom dia, Juju. Bom dia.
1: Bom dia, Titio Falcão.
0: Bom dia, meu rei, milionário ferreco, jogo do amor.

bichinho, olha a hora, 5:52, já tá quase que chegando a hora da votação. Depois desse bloco aí, depois dessa música eu entro no bloco comercial pra chegar lá com mais tempo, tá bom? 5:52, bom dia minha Bahia, bom dia meu Brasil.

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Pai nosso que estais no céu, santificado seja o vosso nome. Venha a nós o vosso reino. Seja feita a vossa vontade, assim na terra como no céu. O pão nosso de cada dia nos dai hoje, perdoai as nossas ofensas, assim como nós perdoamos a quem nos tem ofendido. E não nos deixeis cair em tentação, mas livrai-nos do mal.

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0: De frango, meu amigo, carga de frango é saqueada aí por populares. Aí são as pessoas de bem, né? São as pessoas de bem aí. Ah, eu tô de bem. Olha, anote aí o preço do cacau. O mercado do cacau aponta que o cacau convencional, R$310,75, hein? Cacau convencional. Já o cacau com certificado, R$348,87. Essa informação é do mercado do cacau, tá bom?
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0: Eliane Xavier, olha, bom dia, Fal, abençoado seja o nosso dia. Deus nos conceda um dia maravilhoso, maravilhindo. Manda um alô aí pra tio Bita, pra Santo, pra Roque, pro senhor Daniel, o irmão de Problemático, pra Galego, Gedeon, para as crianças Lucas, Cauê, Juju e Renan. Ô, minha tia Silvai, Juju e Renan. Quero um alô. Manda um beijo aí pra Eliane Xavier, menina.
2: Um beijo pra você.
0: Manda aí, vai. Ela tá esperando.
2: Ô, minha amiga, eu tava com saudade de você.
0: Manda aí pra Lucas e Cauê.
2: Oi, meu amigo, eu tava com saudade de você.
0: Opa, nós. Glorinha, cadê Glorinha? Peraí. Volta aqui, Glorinha.
3: Bom dia, Falcão.
0: Bom dia, Glorinha.
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0: Opa, nós falar de gás de periquito, gás, a gente vai começar a partir de agora o nosso torneio. Duas músicas lindas e maravilhosas, viu, gente? Duas músicas bacanas. Vamos lá, Falcão. Cadê aqui? Deixa eu aqui. Vamos lá.

a partir de agora vai começar mais uma eliminatória do torneio de músicas aqui do programa musical Sertanejo. Vou apresentar as duas músicas, vocês vão votando e eu vou falando aqui os patrocinadores da brincadeira, tá bom? Bom, meu amigo Catatau da Fazenda Mundial, daqui a pouquinho também eu falo o confronto de amanhã, viu? Catatau da Fazenda Mundial, ele escolheu essa música aqui, é bastante conhecida, não precisa nem demorar tanto pra apresentar. A música que Catatau escolheu é essa aqui, ó. Entre Tapas e Beijos. Essa é a música do Catatau, da Fazenda Mundial.

0: Aí a música de Tapas e Beijo representa a meu amigo Catatau da Fazenda Mundial. A outra música que vai concorrer é uma música também bonita e conhecida. Essa música é da Elionai, da região do Bom Sem Farinha. Ela escolheu nada mais, nada menos do que Evidências. Essa música é de composição de José Augusto. Agora é com vocês, hein? Essa música representa a Leonai lá na região do Bom Sem Farinha. Ela não participa muito do programa, não. Ela apareceu agora recente, né? E já tá participando do torneio.
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0: Duas músicas lindas e maravilhosas, né?
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0: Bom, agora é com vocês, hein? Você já pode participar. Pra quem não tem o zap da Nova, é o 98806-8468. 98806-8468. Fala aí, Votação, manda um abraço pra minha amiga Maria lá na Irmã Dulce. Ela manda o áudio dela quando chega depois do programa. Minha amiga Maria, um abraço, Maria. Dona Maria. 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

0: 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E aí, hein? Qual das duas músicas vocês acham mais bonita? A música Entre Tapas e Beijos? Ou a música Evidências? Vamos ver. Oh, que beleza. Muito obrigado pela grande audiência que vocês dão no programa, viu, gente? Vamos lá, o primeiro voto é meu amigo Nego. Meu amigo Nego do sítio Raio do Sol e Brilho da Lua. Nego!
1: Bom dia, Falcão.
0: Bom dia, amigo.
1: Aqui do sítio Raio do Sol, vou ficar com a música Tapas e Beijos.
0: Entre Falcão. Tapas e Beijos.
1: Fala aí o confronto da manhã,
0: Falcão. Vou falar daqui a pouquinho, daqui a pouquinho. Entre Tapas e Beijos, a música do Catatau sai na frente. Entre Tapas e Beijos, valeu, Catatau. Oh, professora Loura. Já a professora Loura falou que não tem nada a ver. Ela falou que a professora Loura falou que a música mais bonita é essa aqui, ó.

0: Depois voltas pra música entre tapas e beijos. Olha, deixa eu ver aqui. Ô Coroa, meu voto hoje vai pra dupla. Aqui é Dandara. Dandara falou que a música mais bonita é essa aqui, ó. Dandara falou que a música mais bonita é da dupla Chitãozinho e Chororó. Primeiro voto aí da música Evidências. A Elionai. De frente agora de um voto, hein? Meu amigo Pedro Marinho. Fala, Pedro!
1: Ô, Facundo, bom dia.
0: Fala, Pedro.
1: Ela não vai pro pastor assim, viu? E a música eu vou ficar com Entre Tapas e Beijo.
0: Entre Tapas e Beijo. Valeu, Pedro Marinho.

0: vai ganhando aí, meu amigo Catatal da Fazenda Mundial. É música entre tapas e beijos.
1: Se ainda gosto.
0: Valeu, Pedro Marinho. Deixa eu ver quem tá por aqui. Mais um voto. Vai perdendo a música. Evidências.
2: Bom dia, Falcão. Bom dia.
0: Bom dia.
2: A todos aí, ouvintes da Nova FM. Essas duas músicas são muito lindas, mas eu vou ficar com tapas e beijos. Valeu.
0: Entre tapas e beijos.
2: Vou ficar com o de Catatel.
0: Catatel.
2: Tapas e beijos.
0: Valeu, velho. Valeu, 4-1. 4-1 vai ganhando a música Entre Tapas e Beijos. Vai ganhando o Catatel da Fazenda Mundial. Bom, agora meu amigo Nilson da F4000, olha, bom dia, meu voto vai pra música, é Nilson da F4000. A música Entre Tapas e Beijos, 5-1, deixa eu ver aqui a Alda, ela mandou no meu zap aqui, meu zap já fica um pouco difícil aqui, deixa eu tentar aqui, vamos lá.
3: Bom dia, Falcão. A música mais bonita é Tapas e Beijo.
0: Entre Tapas e Beijo, valeu, tia Alda.
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0: Vai colocando à frente já no início da votação a música Entre Tapas e Beijo, escolhida aí por Catatal, o Catatal da Fazenda Mundial. Vai perdendo, é Leonai, lá da região, a região do Bom Sem Farinha, é? É, região do Bom Sem Farinha. 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Valeu, pastor Alcides, fica ali naquele beco que liga a rua Castro Alves com a rua 2 de Junho, vai ganhando a música Entre Tapas e Beijos. Música escolhida por Catatal, da Fazenda Mundial. Olha, bom dia, Falcão, eu fico com a música Entre Tapas e Beijos, é Lenise Brandão. Valeu, Lenise Brandão, valeu, Lenise Brandão, deixa eu ver quem tá por aqui, olha... É, bom dia, Falcão. É Nilson da Fazenda Joia Rara. As duas músicas são lindas. Meu voto vai pra música. Valeu, meu amigo Nilson da Fazenda Joia Rara. A votação tá fácil, a votação hoje ficou fácil. Vamos ver. Vamos ver, porque a música Evidência é uma música muito bonita também, né?
2: E aí, Falcão?
0: Opa!
2: Olha, o voto de hoje vai pra Evidência.
0: Evidências. Evidências, bela música, né? Evidências, realmente uma bela música. Eu cresci ouvindo isso, hein?

0: Vamos lá para mais uma votação. A diferença tá 8-2, hein? 8-2. Vamos lá. Vamos lá, mais um, meu amigo Zuza.
1: Bom dia, Falcão. Bom, quem tá falando aqui é a Zuza. As duas músicas são bonitas, mas eu vou ficar com essa música da dupla Chitãozinho Chororó.
0: Evidência. Vai reagindo.
1: Bom dia para todos os seus ouvintes.
0: Valeu, meu amigo Zuza.
1: Excelente semana.
0: 8 a 5. 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
2: Eu tenho medo.
0: Vamos para mais uma votação. Vamos para mais uma pessoa voltando, deixa eu ver quem tá por aqui.
3: Bom dia, Falcão, querendo fazer da banquinha, fico com a música do Tapas e Bem.
0: Entre Tapas
3: e... Alô, Adriana, que tá te ouvindo aí. Vai uma lupa nós aqui na Fazenda Banquinha.
0: Valeu, Dona Irene, Mais um voto aí pra música, entre Tapas e Beijos, Thaís Lohan, lá de Aiquara. Deixa eu ver aqui, bora, Thaís,
4: voltar. Então, gato, bom dia mais uma
0: bom
4: vez.
0: Bom dia, Thaís.
4: Né? Hoje vou ficar com Evidências.
0: Evidências.
4: Na voz de Leonai, tá maravilhosa. Beijo, boa sorte, Leonai.
0: Aê, Leonai. Ela tá perdendo, hein? A votação seguinte tá 9-4, música, a música Evidência tá perdendo. É Leonai, que é da região do Bom Sem Farinha. Bom, deixa eu ver quem tá por aqui agora,
5: Bom dia, Falcão, mais uma vez. Meu voto vai pra música Evidência.
0: Evidência,
5: as duas músicas são lindas, mas eu fico com Evidência hoje.
0: É, realmente, diminui a diferença, tá 9-5. 9-5, valeu, meu amigo Fábio. Deixa eu ver quem tá por aqui.
6: Bom dia, Falcão.
0: Bom dia.
6: Da garganta. Falcão, hoje eu fico com a música Evidência.
0: Evidências, vai diminuindo.
6: O pessoal aqui na garganta pra Sinhar, pra Dadá, pra Zezéu, pra Doro, pra Rinho, lá na Serra pra Dé, pra Eris e pra Dona Ana e todos que estiver ouvindo o teu
0: programa. Valeu, um abraço, valeu, ó, já pareou a votação, hein? Tá 9-6. A minha amiga Leonai tá lá mordendo o dedo, mordendo as unhas, rapaz. Tava perdendo, a diferença tava grande, mas já diminuiu. Valeu, minha amiga Leonai, na região do Bom Sem Farinha. Alô, Catatau, a música de Catatau tá ganhando. Vamos ver quem tá por aqui.
7: Alô, Facol, aqui é Arnaldo fazendo.
0: Fala,
7: então, vou ficar com a música de Leandro Leonardo,
0: Tapas e Beijos. Entre Tapas e Beijos, agora tá 10-6. Valeu, meu amigo.
7: Bom dia, Falcão.
0: Bom dia.
7: Ótima segunda-feira, um ótimo começo de semana pra toda a nossa família, minha pedra. Vou ficar com a música Evidência.
0: Evidência.
7: Valeu, minha pedra.
0: Bom
7: dia pra todos os seus
0: tá
7: ouvintes.
0: 10-7. Deixa eu dar um confronto de amanhã logo aqui, Falco. Confronto de amanhã. Amanhã eu vou aqui. 7-5. Deixa eu dar uma olhada aqui. Confronto de amanhã. Ó, amanhã é Sueli. Sueli. É da Fazenda Bom Jesus. Da Zona Rural de Aiquara, hein? Sueli. E amanhã é Pé de Pano. Pé de Pano. Ô, Pé de Pano, como é o nome da fazenda aí? Depois tu me passa o nome da fazenda aí, viu, Pé de Pano? Eu esqueci o nome dessa fazenda aí. É fazenda meu sonho ainda, Pé de Pano? Bom, agora falando de amanhã, hein? Meu amigo Pé de Pano. Depois me passa o nome da fazenda aí, Pé. E Sueli, da Fazenda Bom Jesus, a esposa do meu amigo Zé Miranda. Vamos lá. Olha, fala Falcão, bom dia, é o Edu, tô ligado. A música mais bonita de hoje, ele falou que é essa aqui, ó, Edu. Valeu, Edu, deixa eu ver quem tá por aqui, vamos lá.
8: Bom dia, Falcão, aqui é Alexandre. Vou voltar na música Evidência, essa música é muito bonita.
0: Evidência, essa música é muito bonita, ela é... A letra de José Augusto, né? Muito bacana mesmo, hein? 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Zé Paulo e Dona Lígia agradecem a sua preferência. Bom, deixa eu ver aqui a diferença. Tá 11-8. 11-8, vamos lá. Vamos lá, parei aqui aonde? Parei em Alexandre, 11-8. Vamos lá, minha amiga Rosa.
9: Bom dia, Falcão. É Lúcia. É Lúcia. Volta aí em tapas e beijos.
0: Entre tapas e beijos. Valeu, Lúcia. Valeu, Lúcia. Tá o nome aqui, Rosa. Deixa eu ver quem tá por aqui. Deixa eu ver. Olha, deixa eu ver. Olha, bom dia, Fausto. É Vani. Eu fico com a música. Ela fica com a música. Tá 12-9. 12-9. Bom, Eliane Xavier que também tá disputando. Olha, eu voto na música. Aí, entre tapas e beijos, tá 13-9. Deixa eu ver quem tá por aqui. Vai ganhando a música do meu amigo Catatal, da Fazenda Mundial. Vai perdendo a música, Evidências, da Leonai, da região do Bom Sem Farinha.
10: Bom dia pra você, Falcão. Bom dia, Juju Renan Falcão. Quem tá falando aqui é Luiz, do bairro Cris Neto. Vai ficar com entre tapas e beijos, entre Falcão. Tchau, beijo. Uma segunda-feira abençoada pra cada um de nós, Falcão.
0: Valeu.
10: Tchau, fui.
0: Valeu, mais um voto pra música entre tapas e beijos. Vai ganhando, tá 14-9. 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Alô, pastor Alcides. Olha, eu voto na música Entre Tapas e Beijos. É Aminabis, da Fazenda Flor de Lis. Na reta final, mais uma vez, vai colocando distância aí a música Entre Tapas e Beijos. Deixa eu ver quem tá por aqui, Falco.
11: Bom dia, Falcão.
0: Bom dia.
11: Pra Eduardo, lá de Camilo Machadinho, todo mundo. E pra professora Lula, mais pra Lula, meus bois, Painha, Tesourinha. A música que eu voto é Tapas e Beijos.
0: Entre Tapas e Beijos, vai colocando. Vai ampliando a diferença. Vai
11: nosso dia.
0: Valeu, valeu. Vai ampliando a diferença, a música Entre Tapas e Beijos. Olha, já são 6:22. Olha, bom dia, Falcão. Eu vou votar na música Entre Tapas e Beijos. É Preta, na Fazenda Pão de Açúcar. Valeu, Preta, na Fazenda Pão de Açúcar. Deixa eu ver quem tá por aqui agora. Deixa eu ver quem tá por aqui.
12: Bom dia, Falcão, que tá falando é Leia aqui. A música mais bonita é Entre Tapas e Beijos.
0: A mais bonita é Entre Tapas e Beijos. Já vai ficando difícil aí pra música. Evidência, dobrou a vantagem. Dobrou. Tá 18-9. Deixa eu ver quem tá por aqui.
13: Bom dia, Facão.
0: Bom dia.
13: Bom dia para as crianças. Bom dia para a Caloura. Bom dia para a Raíza. Bom dia para a Maranhão. Bom dia para toda a Macarão, para todos os amigos. Que Deus abençoe. Então, bom dia. A música é Tapas e Beijos.
0: A música é Entre Tapas e Beijos. Dificilmente, a outra música, Evidências, que é uma música muito bonita, dificilmente ela chega, já não dá mais tempo. Dá tempo.
14: Bom dia,
0: Paulo. Bom dia, meu irmão.
14: Sintonia desde de cedo, daqui a pouquinho ir pra correria.
0: Oh,
14: tá dando chuviscozinha aqui hoje cedo.
0: A garoazinha,
14: essas,
0: né?
14: Essas duas músicas são muito lindas, mas quando se fala da dupla Leandro e Leonardo, era uma dupla que meu pai gostava muito e eu também gosto, então eu vou votar em Tapas e Beijo.
0: Valeu, Zé Carlos, da Fazenda Beija-Flor. Valeu, meu amigo Zé Carlos, da Fazenda Beija-Flor.
15: Bom dia, Falcão. Bom dia. Aqui é o Adalto da Fazenda Bom Sossego. Vou ficar com a música Entre Tapas e Beijos.
0: Meu amigo Adalto, ele que participou
15: Deus
0: também.
15: Deu um bom dia a todos.
0: Valeu,
15: nós.
0: Adalto. Valeu, Adalto. 21-9, já ficou muito difícil agora. Valeu, meu amigo Adalto. Meu amigo Aristóteles, ele participou sábado, né? E perdeu. Acho que Aristóteles perdeu, viu, Aristóteles? Porque meu amigo Nilson botou a família toda pra votar, viu? Mas a votação foi boa, meu amigo Aristóteles.
10: Bom dia, Falcão. Aqui é Aristóteles da Fazenda do Povo. Vou ficar com a música de Santo. Chitãozinho, Chororó, Evidência.
0: Evidência, a distância tá enorme, tá? 21-10. Valeu, meu amigo Aristóteles. Ele participou também no sábado, acabou perdendo, né? De qualquer jeito, um tem que perder, né?
16: Falcão, Tony da Banana.
0: Oi, Tony da Banana.
16: Entre tapas e beijos, é ódio, desejo, é sonho, é ternura.
0: Ah, é pra Tony da Banana.
16: É meu voto, viu?
0: Valeu, Tony da Banana. Bom. Valeu, Tony da Banana. Valeu.
16: Aí, tudo beleza, né?
0: Tudo legal, tudo de boa. 6h25. Já não dá mais tempo. Dá mais tempo de reação, não. Acredito que não, né?
17: Bom dia, Falcão. Aqui
0: bom
17: é
0: dia.
17: Si. Eu vou ficar com essa música também de Chitãozinho Chororó.
0: Evidência.
17: É. Que Deus abençoe nossa segunda-feira, que Deus proteja todos nós e manda um alô pra Ana, ali no Santa Rita.
0: Valeu, minha amiga, valeu. Ó, Dona Maria vai participar hoje, eu tô vendo o áudio dela aqui, ó, deixa eu ver aqui. Dona Maria lá da Irmã Dulce.
18: Oi, Fábio, bom dia. Domingo da Irmã Dulce, eu voto em Leandro e Leonardo.
0: Maria Dominga, né? Maria Dominga, é Maria Dominga da Irmã Dulce, né?
17: É.
0: Ela votou na outra música, peraí, porque eu tava com a trilha, essa trilha, ela votou aqui, ó. Aí já não dá mais tempo de reação, né? Não tem mais tempo de reação. Bom, vai ganhando a música Entre Tapas e Beijos de goleada, ganhando da música Evidência. Deixa eu ver quem tá por aqui. Deixa eu ver quem tá por aqui.
19: Falcão, bom dia, é Otávio. Meu voto é para Entre Tapas e Beijos. Gostaria de mandar um alô para todos que estão me escutando.
0: Entre Tapas e Beijos, valeu, minha amiga.
20: Bom dia, Falcão.
0: Bom dia.
20: Cheguei da caminhada agora, nem vi o começo do programa aí hoje.
0: É mesmo,
20: eu vou ficar com a Evidência, viu?
0: Evidência. Valeu, valeu, valeu. A Evidência vai perdendo de goleada.
21: Bom dia, Falcão. Eu voto na música Evidência.
0: Evidência.
21: Coxa.
0: Valeu, meu amigo Coxa. Valeu, meu amigo Concha.
22: Falcão,
0: tava
22: muito Evidência.
0: Evidência. 10 votos de diferença agora, né? 10 votos de diferença. Deixa eu ver aqui.
23: Bom dia, Falcão.
0: Bom dia,
23: Falcão. A música de hoje é Evidência.
0: Que reação da música Evidência, mas já tá tarde. 24-15. Música Evidência de Leonai, da região do Bom Sem Farinha. Como é que tá aqui?
24: Falcão, bom dia, quem está falando é Renato da Farinha.
0: Grande
24: Falcão,
0: Renato.
24: Hoje eu vou ficar com a música de Entre Tapas e Beijo. Valeu, Falcão.
0: Valeu, valeu, 25-15. Mais uma vez não vai dar pra atender todo mundo, viu, gente? Bom, deixa eu dar uma olhada. Olha, oi, Falcão, bom dia. Aqui é Consuelo, eu voto na música. Obrigado, minha amiga Consuelo. Obrigado, minha amiga Consuelo. Ó, rapaz. Vamos ver aqui, Falcão. Vamos lá.
25: Bom dia, Falcão.
0: Bom dia,
25: a música que eu vou votar aí é Entre Tapas e Beijo.
0: Entre Tapas e Beijo. 26-16. Valeu.
26: Bom dia, amigo.
0: Bom dia.
26: É, que não aqui da Fazenda Santa Paz. É, Tapas e Beijo.
0: Valeu, minha amiga Dinalva da Fazenda Santa Paz. Obrigado, minha amiga Dinalva. Já não dá mais tempo. Olha lá de Salvador, doutor Wagner, rapaz. Meu amigo Falcão, bom dia. Aqui é doutor Wagner. Um abraço, doutor Wagner, de Salvador, né? Cedinho, já estou ligado, hein? É, estou ligado com a melhor. Ele não votou. Da próxima vez, vote, hein, doutor Wagner. Um abraço, hein? Já é outra coisa, né? Tô vendo Secretaria de Transporte aqui, já é outra coisa, já. Não é votação, não. Bom, finalizei a votação. Olha, bom dia, Falcão. Bom dia, Falcão. Que lavada, mas tudo bem, hein? Tudo bem, deixa pra próxima. Ah, é a minha amiga Leonai. É, Leonai, vou lhe falar uma coisa, né? A sua música é muito bonita. Eu, se fosse eu pra votar aqui, eu votaria na música Evidência. Mas é porque essa música é uma música que ficou muito conhecida, né? Uma música que ficou muito tocada. muito tocada, mas eu votaria na música Evidência. A escolha foi boa, foi certa, a tua escolha foi boa e certa, viu? Ganhou, meu amigo Catatau, da Fazenda Mundial. Vamos embora, meninos.
1: Tchau, tchau, um beijo.
0: Beijo pra você.
1: Tchau, um beijo, até amanhã, se Deus permitir.
0: A votação saiu 27-16. Beijo no coração, amanhã tem mais, hein? Amanhã, meu amigo Pé de Pano. Pé de Pano, você vai me confirmar só o nome da fazenda aí, viu? Antigamente era Fazenda Meu Sonho, né? Antigamente. E a minha amiga Sueli. Minha amiga Sueli da Zona Rural de Aiquara, hein? Zona Rural de Aiquara. Sueli é fazenda. É fazenda. Cadê aqui? Falco. Fazenda Bom Jesus. A música dela ali, ó. Tô vendo. Vamos lá. Tchau, tchau, gente.

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0: Agora são 6:37. Bom dia, hoje segunda-feira, dia 27 de julho de 2026. Estamos começando mais uma edição do Jornal da Manhã e vamos conferir as manchetes que serão destaques no programa de hoje.
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0: Caminhão tomba na BR-101 em Ubaitaba e carga de frangos é saqueada por populares. Motorista morre após caminhão tombar na BA-263 em Vitória da Conquista e Itambé. 5 dias após fechamento da cratera, trecho da BR-324 voltou a ser interditado para avaliações. Ex-morador de Ubaitaba é executado a tiros dentro de casa em Piabanha. Suspeito de homicídio em Ubaitaba morre em confronto com policiais civis e militares. E mais, jovem de 25 anos é morto a tiros durante evento no distrito de Catingal em Manuel Vitorino. Mulher atacada com ácido após denunciar ex-companheiro na delegacia não resiste aos ferimentos e morre no hospital. A ANEEL aplica multa recorde de 82,7 milhões à Neo Energia Coelba. Datafolha, Lula lidera com 40% no primeiro turno e Flávio Bolsonaro tem 32%. Essas e outras informações, a sua participação em nosso zap 8806-8468. Está no ar mais uma edição do Jornal da Manhã. Agora são 6:38, 6:38. Rapaz, bom dia, meu amigo Falco. Falcão, na hora do nosso programa, Falcão, o computador tá dando dor de cabeça, né, Falco?
2: Fala, Gênio, um abraço, bom dia pra você, bom dia pra todos que estão em casa e bom dia pras crianças. Ele deu um panezinho aqui, tá reiniciando.
0: Vamos ver se ele reinicia.
2: Esperar, porque o processo de abertura não é, do programa não é, não é esse, né? A gente solta as vinhetas, solta as músicas. Enquanto você vai falando aqui, eu vou tentando reiniciar ele aqui, mas o computador em si já reiniciou. Só reiniciar o aplicativo, né?
0: Pois é, são 6:39, Falcão. Daqui a pouco o Falcão volta aqui, enquanto isso nós vamos sustentando aqui. O Falcão vai trazer aí também a previsão do tempo, a cotação agrícola e o preço do boi gordo nesta segunda-feira, dia 27 de julho de 2026. Rapaz, Falcão, faltam apenas 3 dias para o término do mês de julho.
2: Praticamente o mês já foi pra conta, né? Praticamente o mês já foi pra conta, o mês de julho. Rapaz, como o tempo... Daqui a pouquinho a gente vai falar, olha, é Natal. Já vai tocar aquelas músicas de Natal, o comércio já vai se animar, aquele negócio todo, porque o tempo realmente, o tempo tá voando, meu amigo, o tempo tá voando e nossas vidas sendo consumidas pelo tempo, né? A gente só passa a observar aí, isso quando passa a ter na casa dos 40, 45 anos, que vai cinquentando, aí a gente vai observando que o tempo realmente, ele é muito veloz, ele vai consumindo, o nosso tempo de vida aqui na Terra, né? E claro que é assim.
0: Exatamente, Falco. São 6:40, 6:40. É impressionante como a gente tá vendo. O tempo tá passando rápido, gente. Mas assim,
2: pelo menos.
0: O tempo tá passando rápido, não. A gente que tá muito ocupado.
2: Na verdade, a gente tem. A gente se ocupa demais. A gente não vê o tempo passar. Quando a gente tá ali nos seus 20 e poucos anos, 18, 19, até 30, tu não vê o tempo passar. Né? Mas quando você. Que na verdade não alterou nada, né? O relógio tá trabalhando do mesmo jeito, não tá? Então, não sei se é impressão. A gente acelera tudo também. Se você vai ouvir um áudio, você ouve um áudio acelerado. Tudo também a gente acelera.
0: Exatamente. Olha, gente, aproveitar esse momento aqui. Eu quero transmitir um recado pra você e pros homens. E vou falar pra você que é homem. É importante você auto-examinar-se, se auto-observar no quesito saúde mental. Nós estamos vendo, cada dia que passa, Falcão, pessoas tendo problemas emocionais. Imagine, por que você está falando isso para os homens? Porque nós vivemos uma sociedade injusta, dura. Uma sociedade que quer pregar como se o homem fosse feito como máquina, robótica, como um robô. A sociedade pregou e vem pregando ainda algumas pessoas ignorantes, ignorantes mesmos, que homem não chora. Eu ouvi falando isso há muito tempo, Falcão, não sei se você tem observado isso.
2: Mas na verdade nós crescemos ouvindo isso, até os pais da gente, não, homem não chora. Homem não chora. Rapaz, uma das piores ignorâncias do ser humano é bater num filho e engula choro. Rapaz, a pessoa querendo chorar, engula o choro. Quantos pais já fizeram isso? Rapaz, você querendo chorar por algum motivo, talvez você cometeu um erro, tudo bem. Mas você querendo chorar pra botar aquilo pra fora, mas o pai engula o choro e a pessoa querendo chorar e engoiando ali por conta da ignorância do ser humano que acha que é certo. A criança bateu na criança e acha que é certo. Engula o choro. Tem um monte de pai ignorante, meu amigo, que fizeram isso, que maltrataram as crianças, maltrataram os filhos. Agora tá aí, ó, sendo cuidado pelos filhos.
3: Exatamente.
2: É muita ignorância, cara. Tu vai chorar por algum motivo, tu tem que engolir o choro. Já pensou? Você vai entalar ali e se chorar, vai apanhar mais ainda. O ser humano é muito ignorante, não é?
3: Volta, ainda nesse gancho que Falcão está falando aqui. Então nós fomos criados, nós que somos de uma geração um pouco mais velha, em dizer que homem não chora. A sociedade às vezes prega que o homem tem que ser sempre vitorioso. Que você nasceu para vencer. Claro, sim. Mas, a depender, as derrotas também fazem parte. Onde eu quero chegar é que nós vivemos em um mundo onde as pessoas querem fazer com que você seja uma máquina. Principalmente você, homem. Ah, o homem não pode, de forma alguma, ficar abatido. O homem jamais ficará entristecido, com o coração triste. O homem não chora. Eu acredito que uma das maiores vitórias que o homem pode ter é quando ele reconhece a sua fragilidade. Eu acredito que uma das maiores vitórias que o homem pode ter é quando ele reconhece que aquilo ele não consegue fazer, ele não consegue, ele é limitado. Nós homens, nós não somos máquinas. Nós somos seres humanos, como você, como todos nós, todos somos. Nós precisamos momentos de atenção, nós precisamos falar, nós precisamos externar, dialogar, verbalizar aquilo que está nos incomodando. Você, homem, não fique pensando que você é super-herói, super-homem. Vamos anos mais antigos, né? Dos heróis antigos, né, Falcão? Jaspion, Jiraiya, os Power Rangers. Nós não somos assim. Tudo aquilo é fantasia. Nós somos feitos de carne, osso e sentimentos. Então não fique segurando tudo isso sobre os seus ombros, essa carga pesada, que uma hora você não vai aguentar. Converse, fale para alguém, tenha alguém da sua confiança e diga o que você está sentindo. Seja humilde, reconheça as suas fragilidades, pois você já é vencedor. Quando você para e pensa e analisa que você está passando por um momento de saúde mental, onde o seu emocional está abalado, você está sendo mais que vencedor. Ansiedade não é frescura, depressão não é frescura. Síndrome do pânico não é frescura, não é preguiça, não é vitimismo, não é querer chamar a atenção das pessoas. Isso é um fato, é uma triste realidade. Infelizmente, somos assim. Porque o homem também ele é dotado de sentimentos. Ele tem dentro de si amor, ódio, carinho, respeito. Ele tem todos os sentimentos. Ele também tem a questão da luta diária. Quantas vezes você, homem, você, pai de família, você, meu nobre, você, meu companheiro guerreiro, para, suspira e diz, eu vou ter que dar um jeito para conseguir um pouco mais de dinheiro. Rapaz, o mês fechou, mas a conta talvez não foram todas pagas. O mundo está desabando e você fica com essa capa resistindo tudo isso como se tivesse tudo bem. Não continue desta forma. Procure ajuda. Grite. Confesse. Se preciso for, chore. Chorar é bom. Quando a tristeza é muito grande, é através das lágrimas escorrendo aos nossos olhos, saindo dos nossos olhos, escorrendo pelo nosso rosto, e nós conseguimos ter uma dor menor. É através das lágrimas que vem o desabafo. Chore. Não tenha medo de chorar. Não quer chorar no meio de ninguém, não? Vá. Sai um pouco. Sente. Vá pro seu quarto, chore. Mas não permita que ninguém diga que você é fraco se lhe vê chorando. Na verdade, os fortes, Falcão, são aqueles que choram, admitem as suas fragilidades. Uma ótima segunda-feira para todos nós, que Deus nos abençoe. Por que eu trouxe essa mensagem hoje, Falco? Porque nós somos criados desta forma. Existe uma fórmula em que o homem não pode chorar, não pode isso, não pode aquilo. E aí, meu irmão, ó, aqui, ó, a nossa cuca entra em parafuso e as consequências podem ser gravíssimas. Todos nós, Falcão, passamos por problema, Falcão.
2: Claro, mas na verdade nós fomos criados que homem tem que ser forte, homem tem que ser não sei o quê, homem não vai chorar e aquele negócio todo. A gente foi criado desse jeito, infelizmente. E chorar, velho, não vai diminuir ninguém. Às vezes a pessoa fica com vergonha de chorar, mas vai diminuir você em quê?
3: Não diminui.
2: É nada,
3: não.
2: Rapaz. Chorar, você vai desabafar. Você vai desabafar
3: vai
2: alguma coisa.
3: Um tempo, né? Vai precisar aquela dor, né?
2: Vai, com certeza. Vai acalentar ali a alma, né? E os pais, não sei se os pais de hoje ainda estão fazendo isso, né? Mas quando o filho estiver chorando, deixa o filho chorar.
3: Desiste ainda.
2: Porque
3: eu confesso a você, compadre Foster.
2: É muito ignorante. É muito ignorante.
3: Eu cometi um erro desse.
2: Mas não pode. A gente. Sabe por quê? Eu não sei.
3: A cultura.
2: Não sei, não, isso, eu não sei como você foi criado. Geralmente, a gente reproduz aquilo que nos foi passado.
3: Exatamente.
2: Aquilo não foi passado. Por isso. Mas assim, a gente. Você ainda observou. Você observou. Chega uma hora que a gente fala: não, isso aqui tá errado. Não é desse jeito. Acho que o computador não vai dar. Não vai ter como fazer programa, não, viu? Já reiniciou. De novo aí, ó. Já deu problema de novo aí. Mas, se ficar desse jeito aí, ficar falando direto.
3: Não tem BG, cara, não, né?
2: Não, você não vai ficar falando direto, né? Vai ficar falando direto, não vai. Você não pode ficar falando direto.
3: É porque não entra programação nenhuma aí.
2: Não vai entrar programação nenhuma.
3: São 6 horas e 48 minutos, Falcão. Nem a previsão do tempo, Falcão. Nada, né, Falcão?
2: Sem vinheta, sem nada aí, né?
3: Sem vinheta, sem nada.
2: Abre aí.
3: Ô, computador. Assim, reinicia aí, meu filho.
2: Ele vai iniciar, mas aí ficar assim toda hora, meu filho, não tem como.
3: Bora ver, meu filho, bora trabalhar. São 6 horas e 48 minutos, 6h48. Falcão, traz a sua previsão do tempo, hein, Falcão? Tem como você ver também?
2: Rapaz, eu nem olhei aqui a previsão do tempo de hoje, nem olhei
3: dá
2: a
3: uma
2: previsão
3: olhadinha
2: do
3: aí.
2: Tempo pra ver. Deixa eu ver aqui, ontem fez calor, viu?
3: Ontem fez calor.
2: Ontem eu tava dentro de casa jogando com o Renan, jogando videogame.
3: De
2: com
3: novo?
2: Com o Renan, rapaz, com o Renan.
3: Você... Cadê o dedo? Deixa eu ver o dedo aí.
2: Já tá melhor, mas ontem fez um calo aqui, meu amigo.
3: O gente Falcão sofreu uma lesão nos dedos por causa do
2: excessivo. Tá aqui, tá pegou um calo, foi um calo, calo seco.
3: É.
2: Mas tá jogando com o Renan. E joguei sábado lá.
3: Vamos
2: em Jefinho.
3: Fazer a vinheta, então?
2: Previsão do tempo.
3: Previsão do tempo. Vem, Falcão.
2: Clima tempo informa que o sol nasceu às 6 horas e 2 minutos. Tá previsto aí para o pôr do sol às 17 horas e 28 minutos. Hoje, sol com muitas nuvens durante o dia, período de céu nublado, à noite com muitas nuvens. Climatempo está dizendo que não chove, temperatura varia, a mínima 18, a máxima 28 graus, é o que aponta o Climatempo, tá bom? O boi gordo pelo CPEA, deixa eu dar uma olhada aqui, o boi gordo pelo CPEA atingiu R$ 344,20, já acumulou alta no mês de 2,32%. Olha que no início do mês caiu, viu? E agora recuperou. E já tem uma alta de 2,32%, é o que aponta o CPEA. O mercado cacau aponta que o cacau convencional na Bahia, R$ 310,81. Já o cacau com certificado, R$ 348,94. Essa foi a cotação agrícola de hoje.
3: Valeu, Falco. São 6 horas e 50 minutos. Nós estamos tentando aqui dar continuidade ao programa, mas... Porque nós temos aqui 2, 3 computadores, né? O que é o meu, que é o particular, que eu trago as informações. Temos aqui o computador que é o WhatsApp e as outras informações. E temos o computador principal, que é o computador que traz as informações de vinheta, de fundo musical, os comerciais que nós temos aqui. E se por uma eventualidade este computador não ligar para que nós demos continuidade, né, do programa, a gente vai ter que dar uma pausa aí, né? Aí desligou de novo. É. Como eu trouxe algumas informações aqui, Falco, eu só vou trazer essa informação para dar ver se dá tempo aí no computador ligar. Um abraço, doutor Sandro. Sandro, você me deve. Rapaz, eu fui lá na clínica. Esperei Sandro, rapaz. Não, você me deve o lanche, rapaz. Falou, espera aí que eu tô chegando. Ficou aí, ó. Eu, Lorena, Zenildo, esperando o Sandro. Eu, que não sou nada na fila do pão, mas ficou o pai dele e a irmã dele, velho. O cara deixou a gente lá ver navios, velho. Ficamos lá. Tô chegando. Aí quando ligou, falou, não. Vou fazer o seguinte, vou mandar levar. Levar o quê, meu filho? Nada. Nada. Sandro. Te apruma, Sandro. Sandro. E a irmã dele chama ele de Bo. Bo.
2: Que é isso?
3: Bo. Não é Mo, não é Bo.
2: É a irmã ou a esposa?
3: A irmã dele.
2: Que é isso, negócio de Bo?
3: Sei lá, deve ser de bofo, né?
2: Não sei.
3: Ô, Bo. Cadê tu, Bo? Faixa, Bo? Tá errado esse negócio aí.
2: Não, meu filho. Rapaz, que
3: faço não,
2: me filho.
3: Não, homem.
2: É um nome carinhoso, né? É, gente, é pra ir.
3: É, infelizmente. Nosso comprador já trouxe a notícia aqui já. Ele disse assim, ó, tchau e obrigado.
2: É, meu amigo.
3: Ô, gente, falando aqui rapidinho, trazer informação. Olha, o data. Eu tinha essa informação para trazer aqui. Mesmo com o nosso computador aqui, eu vou trazer essa informação e vou ter que finalizar o programa. O Datafolha realizou uma pesquisa de intenção de votos entre os candidatos à presidência do país. E o Datafolha divulgou que, no primeiro turno, né, a pesquisa da Datafolha divulgada na última sexta-feira pelo site jornal Folha de São Paulo mostra o presidente Lula com 40% das intenções de voto no cenário no primeiro turno, 8 pontos à frente do senador Flávio Bolsonaro do PL, que tem 32. No levantamento anterior, divulgado em 20 de junho, o presidente tinha 41 e o senador tinha 31, ou seja, Lula perdeu 1 ponto e o Flávio Bolsonaro ganhou 1, né? Os números mostram um cenário de estabilidade. Vejam os números para o primeiro turno, segundo a pesquisa realizada pelo Datafolha. Lula do PT com 40%, Flávio Bolsonaro do PL com 32%, Ronaldo Caiado do PSD com 4%, Romeu Zema do Novo com 3%, e Renan Santos do Missão com 3%. Faça aqui uma observação, Falcão. Ó. Antes, o Ronaldo Caiado tinha 3%, agora passou a ter 4%.
2: Que é muito
3: o Zema
2: pouco.
3: Tinha 2% e agora passou a ter 3%. O Renan Santos tinha 2% e passou a ter 3%. Rapaz. Ou seja, nesse cenário, Falcão, todos eles tiveram um crescimento. Já o presidente Lula teve uma queda, que era 41, foi a 40. Os demais tiveram um crescimento de 1%.
2: Falcão. A política, essa eleição, eu vejo ela como uma eleição fácil. Porque tendo o Flávio Bolsonaro como concorrente, o principal concorrente de Lula, principal, a gente não consegue enxergar outro nome, velho. Tem Zema, tem Caiado, Renan, que chegou agora, ninguém conhecia, mas tem Renan, que é um cara muito inteligente e vem mostrando aí a solução para vários problemas, inclusive problemas da violência, mas o povo não enxerga, só enxerga a família de Bolsonaro e a família de Lula.
3: São os dois.
2: Tá fácil. Se fosse. Era
3: pra segundo turno também.
2: Rapaz. Se fosse aquele menino lá de São Paulo...
3: Tarcísio. Mas aí o que acontece?
2: Mas aí a família não quis.
3: Lula vai ganhar com facilidade, como você está bem falando aqui, Falcão.
2: É o que tá mostrando aí.
3: O próprio grupo da direita se dividiu e brigou. Porque o então candidato à presidência naquele momento, segundo informações, era o Tarcísio.
2: Eu vou votar no
3: que
2: Renan.
3: A pesquisa batia ele muito bem nas intenções de voto. Mas houve uma briga entre a família Bolsonaro com o Tarcísio. Aí Tarcísio recuou. Houve uma briga da família Bolsonaro, dos filhos, com a própria Michelle, a esposa de Bolsonaro. Ela se afastou. Então, assim, enquanto a direita ficar nessa briga entre eles mesmos, o partido de oposição da direita, que é o presidente Lula, né, que faz parte do presidente, está crescendo nas pesquisas.
2: Por falar, meu amigo, se abrir a boca e dizer que o país tá bom para quem ganha um salário, meu amigo, tá por ilusão. O trabalhador ganha sabe quanto, velho? Sabe quanto? 53 vai 54 por dia!
3: Deixa eu falar uma coisa pra você aqui,
2: dia, tá bom? E é só taxação, a gente, na verdade, vive escravizado, só pagando tributos.
3: Isso aqui não
2: tá bom, o país não tá bom. Não tá bom. Mas assim, infelizmente a gente não enxerga outra opção. Tem Caiado e Zema. E tem Renan também, que chegou agora, né? Renan chegou agora, tá se mostrando pelas redes sociais e tá em parte, né? Uhum. Se você olhar e botar a diferença pra mais ou pra menos, tá em parte com os dois.
3: Sim,
2: com Caiado e Zema. E Renan ninguém conhece, mas é um cara inteligente, viu? É o único que eu tô vendo.
3: É isso aqui, ó. E por que não o Ronaldo Caiado, o Romeu Zema e o Renan Santos unificarem forças pra ver se eles aqui
2: descontam? Mas política não é assim, não.
3: Rapaz,
2: política é muito política, né? Eu mesmo, é meu umbigo e pronto.
3: E
2: política não é assim, não. Política não é assim.
3: Falcão, já na simulação para o segundo turno, no cenário do segundo turno, Lula aparece com 48% contra 43% de Flávio Bolsonaro. Em junho, o petista tinha 47% e o candidato do PL tinha os mesmos 43%. O presidente Lula também venceria o Caiado no segundo turno.
2: Ele vence todo mundo.
3: Por 47%. Contra 40. E venceria Zema por 48 contra a 40. Então, assim, nós estamos vendo aqui que a direita, para minimamente dar uma dor de cabeça à esquerda na questão dessa política, eles não deveriam ter feito o que mais fez, que eu achei que foi um absurdo. Eles brigaram entre eles. E com isso, o presidente Lula fez o quê? Foi agregando. Porque política, gente, eleição, esse pleito eleitoral, tem que ser o seguinte, tem que agregar as pessoas. há um dito popular, Falcão, de alguns especialistas que diz, olha, existe momentos na política que você, na política, na campanha, você tem que usar uma enxada, que é para trazer. Após vencer a campanha, você usa a pá, que é para retirar o que não serve, o que não presta. Diferente do que aconteceu com o grupo da direita. Eles usaram primeiro a pá para espurraçar, jogar fora quem eles achavam que não deveria estar na linha da disputa, ou que eles deveriam achar que não servia, não serve para uma campanha eleitoral. Com isso, a esquerda continua crescendo. A pesquisa também, Falcão, mediu a rejeição aos pré-candidatos. Segundo o levantamento, Flávio Bolsonaro e Lula são os nomes mais rejeitados. Tá vendo aí? O Flávio Bolsonaro do PL tem 48% de rejeição. O presidente Lula do PT tem 46%. Romeu Zema tem 13%. Ronaldo Caiado tem 12%. No cenário do segundo turno, Lula aparece com 48 contra 43 do Flávio Bolsonaro, como eu falei há poucos instantes. Então, assim, aqui vai uma observação, porque todo mundo sabe que o que mantém, Falcão, uma luta boa aí é a rejeição. O que tem menos rejeição, Falcão, é Ronaldo Caiado. O que tem menos rejeição? Quem tem mais rejeição é o Flávio Bolsonaro, e o que tem menos é o Ronaldo Caiado com 12%.
2: Renan também não tem rejeição. Renan nunca foi nada. Renan apareceu agora, mas é um cara inteligente, um cara que eu vejo. Ele mostra a solução para os problemas, cara. Ele mostra a solução para os problemas. Principalmente para a violência. A violência, que a gente não tem mais paz. Ninguém tem mais paz aqui nesse país. Você vive na sua casa, você tem que colocar uma grade. Não é bonita, não. É proteção.
3: Por medo.
2: Proteção. Então, você não vive em paz nesse país. A gente vê a violência aí a todo momento crescendo. Na Bahia. A Bahia tá sempre ali no G4. No G4. Mas o Brasil todo em si.
3: No G4
2: e
3: morte.
2: E o Renan, eu acompanho ele. Eu não sigo ele, não, mas aparece a todo momento. E eu vejo ele mostrando. Não sei se na prática.
3: Mas pelo menos ele fala, né?
2: Pelo menos fala, né? É o que mostra realmente. E de Lula não votaria. Flávio Bolsonaro não votaria. Eu vou votar no Renan. Se ele registrar a candidatura, eu vou votar no Renan. Ah, mas você tá votando perdido, mas pra mim, eu acho que é o melhor.
3: Pelo menos você não tem a consciência pesada de que
2: eu fez acho parte que é o melhor.
3: Dessa situação.
2: Que o cara que abrir a boca, falar que o país tá bom, principalmente o assalariado, o cara ganha R$54 por dia, meu irmão. Quem ganha, R$54 por dia. Esse país tá bom. E outra coisa, tu a todo momento tá sendo tributado, cobrado, é taxa de não sei o que, é tributo de ter o quê. A gente já não aguenta mais, o país não tá bom. O país não tá bom. Pra quem é acomodado, que acha que um salário tá bom, que um benefício tá bom, o país tá bom. Mas pra gente que quer alguma coisa, um conforto a mais, o país realmente não tá bom.
3: Tá difícil a situação.
2: O computador ligou aqui, não sei se vai ir.
3: Não vai não, ele ligou no instante, parece que sempre ligou de novo.
2: De qualquer jeito, eu vou tentar aqui. Se você quiser finalizar, finaliza aí. Mas eu vou tentar aqui.
3: É uma situação complicada que nós estamos vivendo. O país vem passando por uma onda de violência há muito tempo. Eu não conheço. Assim, porque o Ronaldo Caiado, assim como o Renan, vem subindo nas pesquisas? Porque eles estão debatendo assuntos que é de interesse da população, que é saúde, segurança. Né? Saúde, segurança e educação.
2: Vem subindo.
3: Aí vem subindo nas pesquisas.
2: Mas é muito, muito longe da realidade. Né, de disputar tete a tete com Lula ou então Flávio Bolsonaro. Flávio Bolsonaro, ele ainda só está bem nas pesquisas, bem assim, né? Comparado aos outros. Porque vem da família de Bolsonaro. Eu não sei nem se fosse Bolsonaro, ia ser tão fácil para Lula. Mas Flávio Bolsonaro era para estar bem lá embaixo nas pesquisas. Mas como vem levando o nome da família. Deixa eu ver se o computador vai deixar a gente.
3: É o grupo, na verdade. O grupo faz com que ele tenha essa. Assim, o grupo da família, né? A família, o grupo faz com que ele tenha essa aceitação, esses números aí, mas vale ressaltar também que o cenário político em si já não é bom. Não é bom, não. Mas vamos ver o que vai acontecer, Falcão, porque nós temos já, nós estamos no dia, hoje é 27 de julho, nós estamos à beira praticamente, né? Do início da campanha. E eu vou observar uma coisa. Qual deles vai apresentar propostas para a segurança, para a saúde e educação do nosso país? Porque eu te contar um negócio.
2: Educação?
3: Não? Educação.
2: Educação, meu amigo. A educação que eles disponibilizam pro pobre, meu amigo. Vou te falar, e nada é nada, porque eu quero perguntar o que foi que tu aprendeu na aula de inglês. na matéria de inglês. O que é que tu aprendeu?
3: Eu aprendi.
2: O verbo to be. To be.
3: Não tá bom, não?
2: Entendeu? Educação. Rapaz, nós precisamos de educação de qualidade, de uma saúde de qualidade. O SUS é bom. O SUS é bom. É ruim o SUS. Mas nós não temos a saúde de qualidade. Se tivéssemos, claro que os políticos também estariam usando o SUS, né? Era pra usar. Por que não? Eu só vi um político na fila ali, ó. Na fila do SUS. Aquele cara, pra mim, é um cara espetacular, velho. O cara, Serginho Meneghel, só vi aquele ali na fila do SUS. É o cara que é deputado, ele é deputado. O cara não recebe os benefícios, ele não quer os benefícios, porque o salário dele é bom.

0: popular tá na casa de 80 mil reais, tá bom?
1: É.
0: Não tá bom. Pra tu comprar uma casa hoje, tá bom? Comprar uma casa aí hoje, no valor de 100 mil, ganhando salário. Que é a realidade da maioria dos trabalhadores, um salário mínimo. Compra uma casa pra ver, compra um terreno. No valor de 30 mil, 40 mil. Compra um terreno e faz uma casa pra ver se o país tá bom. Não tá bom.
1: Um terreno de 30 mil equivale a quase 25 salários mínimos. 1.600, né?
0: 1.612, parece.
1: Mas com desconto é 1.500, são 20 salários
0: mínimos. Isso é... Eu tô dividindo o salário mínimo por 30 dias. Não tô botando desconto, porque o salário já vem descontado.
1: O salário mínimo
0: O salário já vem descontado.
1: É quase 20.
0: Quem ganha um salário mínimo, na verdade, o sistema projeta para quem ganha um salário mínimo, nem sequer ter um lazer. Vai ter um lazer. Você diga, mas assim, a gente sempre procura um jeitinho. A gente vai para uma praia, a gente vai no barzinho, a gente vai no passeio. Mas, meu amigo, na realidade, não dá. Eu queria muito ver um político passar um mês todo com um salário mínimo, velho. Eles dão um aumentozinho de 100 reais, de alguma 100 reais. Mas como eu queria ver esse país, um político, sobreviver com... Rapaz, um salário mínimo não dá nem para pagar o IPVA do carro.
1: Oh, meu Deus, vai.
0: Não dá nem para pagar o IPVA do carro. Vou tirar, é um tapa na cara, esse país é um tapa na cara. Mas, quem acha que tá bom, que continue aí. Eu vou votar no Renan.
1: Não,
0: embora embora a gente não pode estar falando, mas eu não vejo nada demais. Eu tá falando em quem eu vou votar. Eu acho que Renan seria o melhor. O cara tá se aparecendo, seria melhor, mas tem Caiado, tem Zema. Quem quiser votar no Lula,
1: tem
0: que vote.
1: Tem o Lula, tem o Flávio, o Bolsonaro, tem outros lá. São
0: A gente mereceu vendo Lula na política. Já contribuiu pro país. Mas também eu não votaria em Flávio. De maneira nenhuma.
1: Que também a família já vem um legado de
0: 30 maneira anos, nenhuma. Né? E outra coisa, a política ficou um negócio nojento. Depois de Bolsonaro, o Brasil ficou dividido. É. As igrejas estão divididas. Está tudo dividido. É. Parentes intrigados um com o outro. Estou te falando. Porque se um votar em Lula e outro votar Bolsonaro, Ave Maria. Pastores. Se o pastor defender Bolsonaro, Ave Maria, e o fiel votar em Lula, misericórdia.
1: Você vai para o inferno.
0: Você sabe disso, não sabe?
1: Sim.
0: Então, pois é. Então ficou um negócio nojento, parece que o computador agora vai. Vamos ao intervalo?
1: Vamos ao intervalo.
0: Vamos lá.
1: Eu volto já.

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0: Agora são 7:10, 7:10, o Jornal da Manhã, que tem oferecimento da Clínica DNA Saúde, Faculdade Jardins Polo Itajibá, em nome do Mercado Animal, Casa das Pias, no oferecimento de Ótica Triunfo. 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São 7:11. Pois é, a questão... O computador resolveu, Falcão? Aparentemente,
1: né? Aparentemente tá normal agora.
0: Pronto. Quem que tá aí, Falcão?
1: Quem tá aqui é eu.
0: Então, fala aí, Falcão. Fala aí no zap aí.
1: Eu tô falando, na medida, vai me perguntando aí.
0: Fala aí no zap aí, Falcão. Pra
1: informação. Ah, no zap. Vou trazer Joel do Passo, Joel do Passo. Vamos lá?
0: Oi, Joelso, bom dia.
2: Bom dia, meu amigo Gene. Bom dia, Falcão. Bom dia, ouvintes da Nova. Jesus abençoe vocês. Jesus abençoe a nós, o nosso trabalho, né? Uma semana de paz, de alegria, de felicidade. Hoje, meu amigo Gene, é aniversário de Samanta do Bradesco. Hoje é aniversário de Brenda, minha sobrinha, né? A filha de Joélia. Joélia que é secretária de Dr. Edmar. Hoje é aniversário de Nildes, na Avenida São Salvador. Raimundo Trocador, o homem que trocou a chapa na Feira do Rato. Vereador e presidente da Câmara, meu amigo Edson, da Star Video. Jairo, da antiga Love Hits. Hoje é aniversário de Jackson Calheira, bicho rico, fazendeiro. Hoje é aniversário de minha amiga Lica. Lica é a filha de Negané. Carlinhos, Carlos Rudá, né? O popular Carlinho da Glute. Edivaldo de Jesus, meu amigo Edivaldo de Jesus, filho do saudoso Bigode. Hoje é aniversário de Marli, do Master. Hoje também é aniversário de Kleber, que é o filho de Laudilina, meu amigo Lau, e Catiele, no Aloysio Corrado. Um abraço, meu amigo Gênio, um abraço, Falcão, parabéns pelo trabalho de vocês. Estou seguindo aqui, meu filho. Cidade de Catê, de Pernambuco. Bom dia e boa semana.
0: Valeu, Joelson, O Falcão, eu tô com umas fotos aqui pra te mostrar, Falcão. Eu acho que eu vou compartilhar essas fotos das redes sociais.
1: Cadê essas fotos?
0: Abre aqui, Falcão.
1: Sobre o quê?
0: É, você soube que há uns dias atrás tivemos uma vistoria dos transportes escolares através
1: do Ministério Público. Fiquei sabendo.
0: Tem condição desse carro aqui? Tem passado pela vistoria e já está nessa situação? Isso aqui são alunos.
1: Não passa pela vistoria, não. Não tem como, não.
0: Esse carro tinha passado, estava tudo perfeito. Isso aqui são alunos. Após aquela vistoria, que tem pouco menos de 30 dias. Olha para aqui, ó. Olha para aqui, ó.
1: Meu Deus do céu.
0: Ó. Olha para aqui.
1: Rapaz, eu vejo.
0: Ó.
1: Eu fico observando ali. Ó. Os alunos sobem aí, ó. Eu fico observando, fico olhando quando os ônibus chegam ali, eles sobem, eu fico em pé aí, ó.
0: É, nós estamos passando por uma onda onde de ato de vandalismo por parte de alunos da rede municipal, também de alguns alunos estaduais, no transporte escolar, que está difícil de conter. Essa ideia de que tudo, se tirar o transporte, eu já ouvi várias vezes, se tirar o transporte eu vou colocar no Ministério Público, eu vou para as rádios. Olha, primeiro lugar, você só tem direito a reivindicar alguma coisa quando você é exemplo. Quando você não é exemplo, você não pode reivindicar. Nós estamos com uma levada, uma quantidade de alunos baderneiros cometendo ato de vandalismo dentro dos ônibus, que é absurdo. Eu tenho umas imagens aqui, vídeos, que é assustador. Eles arrancando as poltronas. E quando se fala alguma coisa, surgem ameaças. Teve aluno que já chegou pra motorista e disse: se você não parar ali onde eu quero, você não vai entrar aqui no bairro não, viu? Então, assim, o transporte escolar tá à disposição, tá disponível. Nós temos aí fazendo um trabalho, não tá 100% porque ninguém é 100%, nós estamos fazendo um trabalho pra tentar ajudar e melhorar, dar nossa parcela de contribuição. Mas os responsáveis ou irresponsáveis por esses alunos precisam de todas as formas ajudar também o município. Porque esse carro aqui, Falcão, ó, infelizmente não tem outra saída. Temos que tirar da rota. Porque o carro tá com os bancos, as poltronas do fundo. Mais ou menos umas 4 ou 5 poltronas, todas danificadas, sem assento e sem encosto. Esse mesmo carro, há pouco mais de 30 dias, passou pela vistoria do Ministério Público e estava perfeito, 100%. Aí só sabem cobrar do município, mas ter a responsabilidade de cobrar do seu filho, que vai pro ônibus cometer ato de vandalismo, você não sabe. Os alunos precisam se adequar à realidade. Porque o que eu mais ouço, se tirar o carro, é o Ministério Público. Deixa eu dar outra mensagem aqui, ó. O Ministério Público, você fez uma denúncia, ele vai checar a denúncia e vai nos encaminhar, a gente responde e pronto, responde dentro dos parâmetros da lei, acabou. Simples e fácil. É coisa fácil de resolver. Mas a partir de hoje, Falcão, vou começar a pegar um pouco mais no pé, porque tá demais. Você viu aqui os assentos? Quantos assentos estão danificados, quebrados?
1: Aí é vandalismo, cara. Aí é vandalismo. Infelizmente, você não pode nem reclamar, porque se você reclamar, eles ameaçam.
0: Não, não pode não. E outra coisa, cheios de ousadia.
1: É, que algo ainda mais se for parente de fulano. Olha, sou parente de fulano. Já começa a
0: bater já na querer mente. Botar...
1: Sou parente de fulano. Você já ouviu falar de fulano?
0: É desse Esses jeito. Dias aqui, ó, na porta do Colégio Celestino, um ônibus saiu. Aí o menino com o corpo todo praticamente lá de fora. Eu falei, menino, bota esse corpo pra dentro, menino. Sabe o que o menino fez? Pegou nas partes íntimas e jogou assim, aqui pra tua. E aí? E aí? Aí os meninos, quando chegam na beira de alguns pais, eles deixam o lado do capeta, porque esse é um ato do capeta, do lado e se tornam os anjos. É assim. Aí fica um monte de mães dizendo que os filhos são uns anjos. Ah, meu filho é um anjo, meu filho não faz isso não. Não faz não? Peça as imagens das câmeras dos ônibus pra senhora ver quem é seu filho ou quem são seus filhos. Peça as imagens das câmeras. Motorista sendo ameaçado aonde? Aqui em Piauí. Mas as autoridades às vezes só pegam no pé do motorista. Motorista sendo ameaçado. Levam caixa de som com músicas pornográficas e fazendo apologia a facções e crimes. Aqui, aonde? Aqui em Piauí. Aqui em Piauí. Mas nós estamos preparando uma blitz para pelo menos tentar conscientizar essa turma. Aproveito aqui e faço uma observação. Esse dia recebi um vídeo de um influenciador digital, que agora sim, eu sou influenciador digital. Eu não como essa expressão. Tu pode ser o cara que criou a Microsoft. Tu pode ser o dono do Google. Eu não como essa expressão. Relatando de que o ônibus não tinha subido a ladeira porque estava super lotado. Mentiroso e desinformado. Mentiroso e desinformado. O ônibus não subiu a ladeira porque à frente tinha uma carreta quebrada e não tinha como passar. Então, além de mentiroso, você é desinformado. Então, são coisas que estão acontecendo que a gente precisa do apoio da sociedade, Falcão, da família. Como é que um menino vai para a escola levando uma caixa de som? Essas caixinhas pequenas, Falcão, mas que tem uma qualidade de som até boa, para colocar essas músicas. Músicas baixas. Músicas que falam literalmente assim. Ah, isso e aquilo. Músicas pornográficas. Que você não ouve nem nos piores lugares do mundo. Mas tá se ouvindo dentro dos ônibus escolares.
1: No Brasil tudo pode. Eu não defendo. Não defendo a ditadura militar, não. Mas o país era moralizado. Eu vi músicas que não podia tocar. Aquela música de Aldair José, Pare de Tomar a Pílula. Aquela música não podia tocar, foi censurada pela ditadura militar.
0: Pois é.
1: E hoje tá uma baderna. Tu abre o Instagram, meu amigo, aquilo ali é uma prostituição. O Instagram
0: sim,
1: é um lugar de prostituição.
0: Sim.
1: É a maior esculhambação, uma rede social daquela.
0: Exatamente.
1: Eu vou te falar, viu? Na verdade, os pais deveriam proibir os filhos a não estar lá, a não usar aquela rede social, o Instagram.
0: Ô, Falcão,
1: o lugar da prostituição é ali, ó.
0: Mas, Falcão, você está falando no padrão de que você foi criado. Onde seu
1: Zé, naquele, né? Tempo, mas naquele seu tempo Zé, também, né? Não tinha, né?
0: Não tinha. Mas você foi criado como, seu Zé, conversando, orientando, quando precisava, pau na orelha. E tal, Dona Luzia também, de vez em quando, dava um puxãozinho, dava uns tapinhas. É isso, hoje os
1: meninos. Bate hoje.
0: Os meninos hoje estão com ousadia tremenda.
1: Vai tu bater no filho hoje? Vai tu dar uma palmada no menino? Vai tu?
0: É impressionante. A ousadia tá muito grande. Aí fica um monte de menino. Quando eu falo menino, gente, é 12, 13, 14, 15 anos, 16 anos. Quebrando. Ó, quer que eu diga uma coisa aqui? Vou trazer uma surpresa pra você aqui. Não tem aquele. O ônibus não tem aquela janela bonitinha?
1: Tem.
0: Arrancaram uma janela daquela, soltaram, jogaram no meio da rua.
1: Meu Deus do céu.
0: Arrancaram com tudo.
1: Imagine a família dessa. Imagine a família desse menino.
0: Aí o que é que acontece?
1: Aí, ó, o problema tá na família aí. O problema tá na criação aí, ó.
0: Tá na criação.
1: O problema
0: tá
1: na criação.
0: Que
1: eu quero ver Renan. Eu quero ver Renan. Ele entrar no ônibus escolar ou que seja outro. E ele badernar, ele rasgar, ele quebrar. Eu quero ver Renan fazer isso.
0: Mas, Falcão.
1: Não faz.
0: Infelizmente, algumas autoridades ou parte das autoridades dá muita ousadia pra essa questão do jovem adolescente.
1: E por conta disso.
0: O adolescente tá muito ousado.
1: E por conta disso.
0: Tá
1: essa geração tá indo embora.
0: Tá indo embora.
1: Daqui a pouco, rapaz, mataram o Florentão ali, agora, de 16 anos. 15 anos, 14 anos.
0: Infelizmente.
1: Por conta da ousadia que estão dando aí, ó. Um pai hoje não pode. Eu sou contra o pai, aqueles pais ignorantes de antigamente.
0: Não, espancamento.
1: Porque os pais de antigamente espancavam realmente. Você sabe disso.
0: Sim.
1: Mas, meu amigo, doutrinar ali, uma palmada, um cinto, não mata ninguém, não, rapaz.
0: Pronto. Tem esse ponto.
1: Mata ninguém, não.
0: O segundo ponto é: esse final de semana eu recebi um vídeo em que um suposto político de Piauí. Assim, eu vou dizer um político porque ele saiu candidato, os votos dele, se fosse pedra, dá pra colocar numa bolsa de uma criança. Foi tanto voto pra dizer o contrário. Ele fez um vídeo relatando aquele problema lá da Vila Esperança. Já foi lá no Cupim, não viu? Não é aquele parque? O parque todo quebrado.
1: Já.
0: Primeiro ponto é, ele conversou com o vizinho, é outro ponto de ato de vandalismo por parte de meninos. Ele conversou com o vizinho falou, não, isso aí não foi a prefeitura, isso aí foi os meninos daqui mesmo, que moram aqui, que decidiram danificar o parque. Mas mesmo com essa informação, que é a verdade, ele não fez um vídeo tentando se autopromover. Esse é um ponto. O que me chama a atenção é que a Prefeitura Municipal de Piauí fez aquele parque e não foi entregue à população, Falcão. Porque os meninos quebraram tudo.
1: Antes da inauguração.
0: O campo que fica ao lado de onde eu moro hoje, aquela grade de proteção, Falcão.
1: A grade é de aço?
0: Aquelas grades.
1: É de aço?
0: É quadra. É campo. Aquela quadra.
1: Sim.
0: Grade. O alambradozinho.
1: Alambrado, é.
0: Tem vários buracos assim, ó. Aqueles, ó, metem a mão assim, abre, ó. Vários buracos.
1: É de aço mesmo, aquela tela de aço, né?
0: É a tela de aço. Eu lhe pergunto, quem fez aquilo? Os próprios moradores da localidade. Da onde? Do Cupim. Da Vila Esperança, o Cupim. Tem uns meninos lá que tá fedendo a leite. Ainda tá na fralda ainda. Mas que tem o comportamento que parece que tá acompanhado com o que não presta.
1: Com Deus é que não é. Com Deus é que não é.
0: Não tá com Deus. Não vem pra cá dizer que seu filho é uma benção, não. Que não é benção, não. Aí chega na igreja, meu filho é uma benção. Não é uma benção. Pelo amor de Deus. Esse menino tá mais pra ser outra cor do que ser uma benção. Não vou falar aqui porque eu tô no rádio. Mas vamos lá. Arranca um alambrado. A rede. Rasgaram a rede. Ele sai rasgando a rede assim, ó. Parece que tem um espírito do Sartamuta. Come a rede. Rasga pra rede, come. O parque. Balanço já não existe mais. A proteção do parque, eles balançam assim, Falcão, né? Pra arrancar. Isso aonde? Lá. E eu mostro e provo do que eu estou falando.
1: Ah, uma bainha de facão, viu? Antigamente, os pais pegavam de bainha de facão, meu amigo. Ele não fazia mais nunca.
0: Eu falo aqui porque eu tenho provas. Aí, quando é depois, esse menino que tá incorporado com o que não presta, porque não tá com Deus, chega junto da mãe e vira um santo. Impressionante que tá acabando com o patrimônio público. E a mãe e o pai não sabem, ou sabem, fingir que não quer saber. A culpa é do município? Aí me aparece os oportunistas de plantão para fazer um vídeo tentando responsabilizar um ato de vandalismo feito pela própria população, os moradores da localidade, querendo responsabilizar o município. Eu não tenho nenhuma procuração, mas eu tenho que dizer a verdade. Isso a gente não pode admitir. Porque o município estava fazendo... Aí coloca um guarda. Um guarda onde? É capaz de eles pegarem um guarda e quebrar no meio também e botar no bolso.
1: Porque ele. Ah, botar um guarda pra tomar conta. Eles vão ameaçar, viu? Claro que vai ameaçar.
0: Quando eu cheguei lá.
1: Hoje qualquer coisinha ameaça.
0: Quando eu cheguei lá um ano atrás, tinha uns lá que queriam me peitar. Falei, meu filho, não venha não, viu? Aí eu chamei logo o pai e a mãe e falei assim, ó. O teu satanás aqui, ó. Falei mesmo, ó. Aqui, ó. Perturbando aqui, bagunçando, quebrando tudo aqui, ó. Rapaz, foi. Aí quando foi um dia, chegou os fiscais da prefeitura lá. Entreguei uns três. Eu vi fulano, Beltrano e Ciclano. Potó, Zé Luiz e Solteiro. Foram na casa. Ah, foi eu que falei. Está tudo destruído. Aí quer... Gente trabalha na rádio, né? Como se eu fosse alguma coisa. Oh, grande coisa que trabalha em rádio. grandes coisas. Ô, Gene, tu que trabalha na rádio, falar com a prefeita pra mandar consertar aquilo. Eu vou falar com a prefeita pra arrancar. Não é pra consertar, não.
1: Aí tem que tirar, meu amigo.
0: Tira tudo, arranca tudo.
1: Porque eles não merecem.
0: Os meninos.
1: Foi provado lá, é que não
0: lá
1: merece.
0: Tem um menino lá, desse tamanho assim, parece um rocambolezinho, um menino. Ô, menino virado, estou. Ah, menino, eu daria tudo pra ser teu pai pelo menos uma semana. Ele dá uma surra. Uma de barra de facão bem dada pra tu ficar com esse lombo.
1: Ah, mas aí. Machado. Aí o pessoal ia te pegar.
0: Pega nada,
1: não, rapaz. Vai, o pessoal, o conselho tutelar ia bater lá. Mas é assim, gente.
0: Se chegasse lá também caramba de facão, ia acabar.
1: Mas é assim, o conselho tutelar já vai lá saber aquele negócio todo, porque. Mas os meninos andam por não, aí.
0: É uma situação complicada, Falco.
1: Aprontando em bares, né?
0: É uma situação complicada.
1: Você não pode hoje, você não vai, dá um corretivo.
0: É uma situação complicadíssima, compadre Foster.
1: E é por conta disso que a nossa juventude está indo embora cedo, viu? Nossa juventude, 16, 14 anos, envolvendo na parafernália errada. Daqui a pouco, ó, mataram o filho de fulano lá, ó. É desse jeito.
0: Quantos anos tinha?
1: Infelizmente.
0: Tinha 14, 15 anos, 16 anos.
1: E faz tudo embora cedo. Vai tudo embora sem ao menos completar 30 anos. 30 anos pra ele é a idade de aposentadoria. É o que a gente vê aí agora, infelizmente. É a criação de hoje em dia. Eu sou contra espancamento. Claro, não pode espancar. Os pais de antigamente eram muito ignorantes mesmo, espancava mesmo. Hoje você não pode botar um filho para aprender uma profissão. Antigamente, os pais e o menino tinham que ir para a oficina, não ganhava nada. Mas ia para a oficina.
0: Mas aprendia.
1: Mas aprendeu a profissão. E embora.
0: Meu primeiro emprego, sabe qual foi? Porque existe um projeto do governo federal há muitos anos, né? No governo agora. Há muito tempo, primeiro emprego. Sabe qual foi o meu primeiro emprego?
1: Sim.
0: Carrinho de picolé.
1: Ah, ô.
0: Carrinho de picolé.
1: É.
0: Quando foi um dia, eu. No primeiro dia, eu era pra chupar um picolé, eu chupei uns 15.
1: Eu vim de Apolo.
0: Voltei no outro dia pra pagar o que devia.
1: Eu vim de Apolo lá no Corral da Matança.
0: Sim, na beira do Rio.
1: É. Não, pai. Lá no Corral da Matança, lá no Japumirim.
0: Sim. Então, assim, a gente precisa ver o que tá acontecendo, gente. Não são todas as crianças, não, sabe? Mas a maioria está envolvida com coisa errada. A maioria não respeita pai, não respeita a mãe. Eu vejo mães, Falcão, dizer assim, meu Deus do céu, o que eu faço com esse menino? Quantos anos tem o menino? 10 anos, 12 anos. Ó, professora... Não sei mais o que fazer com esse menino, não. E... Esse menino... Rapaz, como é que a senhora não tem... A senhora não tem vergonha na sua cara, não? Como é que a senhora chega na escola onde seu filho tá querendo quebrar tudo? Bagunçando, empurrando o colega, furando o colega com ponta de lápis, derrubando professora, e a senhora abre a sua boca e diz, ó, eu não sei o que fazer mais, não. Não sabe, não? A senhora quer conversar comigo 10 minutos? Eu vou lhe dar uma receita. Receita boa pra senhora... Saber como agir com esse menino. Como que pode? Uma geração Nutella. Não pode nada. E outra coisa, agora nós estamos com surtos de problemas psicológicos agora. O menino é mais a sapeca. Esse menino tem problema disso, tem isso, tem não sei o quê, tem não sei o quê, não sei o quê, não sei o quê, não sei o quê. Não pode falar nada, não.
1: Vai constranger
0: o menino. Menino, não faça isso, não. É? Tá bom. Nós temos que respeitar os limites. E impor limites. E acabou. Nós estamos passando por um momento muito difícil no quesito educação dos jovens e das crianças. O dia de educação não é só a sala de aula, educação doméstica. Doméstica. Como é que pode? Atenção, conselho tutelar! Chamado sangue do Conselho Tutelar. Dá uma passadinha na Vila Esperança por volta de 10h30 da noite, 11h, meia-noite, você vê aqui na pracinha que tem lá. Um monte de meninos e meninas. 12, 13, 14, 15 anos. Lá, vulnerável. É porque está, não está vulnerável? Tá lá, largado lá. Jogando pedra, perturbando. É na pracinha. Entendeu? Difícil, viu? 7 horas, Falcão. 29 minutos, Falcão.
1: Vamos intervalo?
0: Eu vou intervalo comercial e eu volto já.

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0: Agora são 7h35. O Alan Márcio Vitorino disse assim: Bom dia, Gene. Muitos pais, hoje em dia, colocam a culpa nas leis que não conseguem educar os seus filhos. Precisa entender que a criança não nasce sabendo o que é certo e o que é errado. O que deve fazer e o que deve não fazer. O que não deve fazer. Na maioria das vezes, muitos pais não ensinam seus filhos no caminho correto. E muitas vezes ensinam o caminho errado. Outros podem até ensinar o caminho certo, porém suas atitudes é o contrário do que ensina. Ou seja, a palavra convence, mas o exemplo arrasta. Se a família ensina corretamente e tem exemplos, os filhos não serão pessoas sociopatas, pessoas ruins. É importante, né? Você também ter esse exemplo, né? Esse exemplo. Nunca minta pro seu filho, viu, Falcão? Um exemplo que eu tô falando assim, Falcão é força de expressão. Nunca minta. Seja sempre verdadeiro. Que doa ou que não doa. Verdade. Ensina os seus filhos a não mentir. Ensina seus filhos a serem corretos. Tá? Ensina. Ah, você nunca mentiu, gente? Já. Já menti. Mas aquilo que você tiver a condição de ser correto, seja correto. Tá certo? Olha, trazendo informações. Quem tem alguém, Falcão, pra dentro do Zap? O Pedro Marinho trazendo aqui sua participação em áudio. Oi, Pedro, bom dia.
1: Falcão, Gene, me ajuda aí, me ajuda. Você aí é pra prefeitura, pra Coeba, pra vir dar um conceito aqui na minha lâmpada, que o escuridão aqui tá feio de noite, aqui tá muito feio. Na rua Manso Pérez, número 57. Me ajuda aí. Melão tá feio, escuridão tá feio.
0: Ô Pedro, muito obrigado pela sua participação. Atenção, Dinho, rua Amâncio Félix, número 50, tá bom? Em frente ali à casa de Pedro Marinho, dá uma chegada de ladinho. Quem é essa pessoa? Bom dia, Falcão e Gene. Nesse caso dos ônibus, volta a usar os bancos antigos com aqueles bancos duros. Ah, é mesmo. Tinha, né? Era mesmo os assentos, eram brancos e azuis, não era, Falcão?
2: É, mas pra você...
0: Mas eles quebram.
2: Pra você tirar tudo ali, eles quebram de um jeito.
0: Eles quebram.
2: Não tem jeito, né?
0: Eles quebram mesmo. Eu tô com essa dor de cabeça aí no transporte, porque estão quebrando mesmo. Eles quebram janela, eles quebram banco... Eles cortam cinto. Outra coisa, gente. Chamar a atenção das escolas da rede municipal e estadual. Cuidado com os alunos com esse tal desse estilete dentro da sala de aula. Viu? Que eles cortam, Falcão. Cortam tudo. Eles cortam. Então chamar a atenção aí pra ter cuidado, viu? Você não sabe qual é a intenção de uma criança, do adolescente desse, né? Agora são 7h37, 7h37, Falcão.
2: Quero lhe mostrar uma cobra.
0: Não quero, não.
2: É, posso. Aí, ó. Tá vendo?
0: Dá um zoom nessa.
2: Olha o tamanho da cabeça, Gene. Olha o tamanho da cabeça. Que cobra é essa, você que é entendido?
0: Dá um zoom.
2: Aquela não tem como.
0: É jararaca.
2: Aí, ó.
0: É jararaca.
2: É uma caninana. Fala aí, Juarez quer falar contigo.
0: É jararaca aí.
2: Juarez quer falar contigo.
0: Oi, Juarez, bom dia.
3: Oi, Gene, bom dia. Bom dia, Falcão. Ó, Gene, tá aí, ó. A cobra que eu matei aqui na horta aí, ó. O Ibama não quer que mata, não, mas eu mato. Um monte de matar ele quer me matar. Valeu, Bia, gente. Valeu, Falcão.
0: E aí,
2: rapaz, eu vou lhe falar uma coisa, viu? Lá no sítio.
0: Não é todo mundo tem.
2: Lá no sítio, volta e meia também. Tem a chamada rabo branco. Como é que eu vou ver uma cobra rabo branco e não vou matar, velho?
0: Que é venenosa.
2: Ela mata a pessoa, cara. Ela, se for criança ou idoso, ela mata. Então, infelizmente, também eu mato. Se eu vou ter aquela rabo branco. Ela é pequenininha. A Sim. ponta do rabo é branca. Aí eu vou ver uma cobra daquela, eu não vou matar.
0: Assim. Se você tiver a condição...
2: Não tem condição não. Eu vou matar calma, mesmo. Lá no sítio eu mato.
0: Calma. Se você tiver a condição de levar essa cobra para um outro
2: ponto... Não, ela volta. Ela volta. Rabo branco, meu amigo. Ela mata sem dó.
0: Sim, é o que eu tô te falando. Se tiver a condição de você...
2: Essa aqui mata sem dó.
0: É, aí é jararaca. Se você tiver a condição, beleza. Se você tiver entre a vida e a morte ali, você vai matar a cobra. Aí você não vai ter que arriscar a vida de um ser humano... Né? Aí eu compreendo.
2: Não tem como, velho. Você tá ali, ela fica naquele lugar, nos lugares mais úmidos, né? Ou então na raiz de árvore. Aí você vai ver uma cobra daquela e vai. Só cobra! Aí ela vem, pega seu pai, pega sua mãe, pega você, mata, meu amigo. Uma cobra mata você. Infelizmente.
0: Infelizmente é.
2: Eu
0: é
2: mato.
0: Peçonha, né? São peçonhentas, né? Oi, Tom aí, da banana.
2: Daqui a pouco também não vai poder matar escorpião, né?
0: Não, e agora eu vou ter até uma briga grande, porque eu quando eu vejo escorpião, eu mato logo.
2: Penso num bicho que eu tenho raiva.
0: Não, escorpião é problema.
2: Eu tenho raiva.
0: E,
2: vamos lá.
0: E eles se reproduzem muito rápido.
2: Ave Maria, você já viu a quantidade. E a outra coisa, a fêmea não precisa do macho para reproduzir, não. Ela reproduz sozinha, o macho não entra em nada aí. E tu já viu a quantidade que ela carrega no corpo dela? Tem que matar, infelizmente.
0: Oi, Tom.
4: Gente, e Falcão? Mas isso aí, meu filho, isso aí é a lei da ousadia, a lei da vagabundagem, a lei de tudo. Que nem a própria justiça não pode fazer nada. A justiça não pode fazer nada, porque as leis de lá de cima, né, de governo de estado, de presidente, tá entendendo? É uma coisa que a gente não entende mais como é viver. Por causa das ousadias. De primeiro, os homens que tinha, sabe o que era pra gente ir pra escola? Era os tamancos. Os tamancos que botavam no pé, que chute brabo, conga. Se nós quiséssemos ir pra escola. Certo? Quisesse ir pra escola, não, tinha que ir a pulso. Certo?
5: Tudo embora.
4: Na canela, quando chegava em casa, chegava morto de cansado, tinha vezes que só tinha café com farinha pra comer.
5: É o que a gente vê aí agora,
4: né? Certo? Hoje em dia tem tudo, a ousadia tá demais.
5: Claro.
4: Já foi, meu amigo.
0: Valeu, Tony, muito obrigado pela sua participação. E aí, Falcão, o que o Tony falou aí?
2: A ousadia tá demais.
0: Demais.
2: Agora ele falou a lei da
0: quê? A lei da vagabundagem.
2: A lei da vagabundagem. Tá dando muita liberdade mesmo. Muita liberdade aí, essa geração que tá chegando aí. Realmente, Tony. Antigamente as pessoas. O café. Tomava café com farinha, meu irmão. É. Às vezes ia pra escola. Pra merendar na escola, porque em casa não tomou um café bacana.
0: Antigamente, eu digo uma coisa aí.
2: E hoje tem tudo. Hoje, antigamente o pessoal vinha pra escola de pau de arara, quando vinha pau de arara, meu irmão.
0: D20, D10,
2: C10. Hoje em dia não, carro fechado,
0: fechou. Com ar-condicionado.
2: Não, com ar? Nem todos, né?
0: Não, a boa parte dos carros hoje tem ar-condicionado. Eu falo que eu trabalho com a frota.
2: Né?
0: Tem ar-condicionado, banco acolchoado, cinto de segurança, que eles rasgam o cinto. Entendeu? É isso aí. Infelizmente, essa é a realidade nossa.
2: O pessoal tá doido de mostrando cobra hoje, viu, gente? Aí.
0: Deus é meu.
2: Aí. Já chegou, tá aqui, ó. O daqui tá pegando com a cobra. O tamanho da cobra, rapaz. Do tamanho dele, né? Tamanho dele. Como é que você vai se deparar com a cobra, cara? E vou te falar, viu? Aí, ó. O Marcelo mandou aí, ó, uma cobra.
0: É um vídeo aí. Esse vídeo aí, Falcão.
2: Vixe. Aqui é a jararaca também, né?
0: É, jararaca também. Vixe. Eu vou intervalo comercial, Falcão, rapidinho. Ó. Muito valor comercial, a gente vai ver
2: se. Você sabia que uma cobra dessa lhe picar, você tem que chupar o lugar?
0: Não.
2: Você
0: não,
2: tem que chupar e cuspir.
0: Não há necessidade.
2: Não. Não há, mas se você estiver longe, muito longe.
0: Existe processo.
2: Você faz um garrote ali, você pode fazer um garrote ali também.
0: Isso aí não. Isso já é contraindicado. Não se faz mais isso, não.
2: Faz não, hoje não. Não,
0: hoje mais não. Quem faz isso aí não se
2: faz mais não. Como é que tu vai ver uma cobra dessa aqui e vai deixar viva?
0: Não, aí, meu irmão, é o que eu tô lhe falando. Você
2: olha só onde ela tá aí, na madeira. Quase que você não vê.
0: Porque aí, ela tá camuflada, né?
2: E aí, as folhas ficam aqui, ó. Aí, meu amigo, você senta aí, leva a mão. Daqui a pouco o pior acontece. Não,
0: você passando aí, Falcão. É, ó, o instinto do animal é atacar, né?
2: Ela não ataca, senão. Ela só vai atacar se ela se sentir ofendida. Se ela se sentir ameaçada. Aí ela ficar com medo de você, ela vai. Mas aqui, vamos ver esse áudio aqui. Aí, vê o áudio, tu vai pro intervalo. Vamos lá?
0: Quem é a pessoa?
2: É Marcelo.
0: Oi, Marcelo. Bom dia.
6: Ei, Falcão, é aí. Falcão é brabo aí, ó. Brabo. É brabo aí, ó. Aí a Jaracuçu doido aí, ó. Perigo, Falcão, por favor. Esse negócio de criança. Hoje os pais não sabem criar, não, que a justiça da ousadia, demais, tá doido. Antigamente todo mundo sabia criar. Hoje não.
2: Valeu, entrou Marcelo. No meio da conversa aí, viu?
0: É, Marcelo, oxê.
2: Antigamente, o menino não podia entrar no meio da conversa, não. Hoje quem tá entrando aí, é o boi.
0: Tá vendo aí?
2: Ele conversando e o boi.
0: É.
2: Oh, rapaz, esse áudio de manhã cedo é massa, ele manda o áudio e foi.
0: Valeu, Marcelo, obrigado pela participação.
2: Aqui, ó, tem gente conhecida aqui, ó.
0: Camila Souza, bom dia.
7: Bom dia. Bom dia, Gene. Bom dia, Falcão. Se tratando desses ônibus que estão destruídos. Por causa de ação de alguns alunos, né? Vândalos que se dizem alunos. Aí tira esse ônibus da rota para poder fazer a manutenção. Aí muitas das vezes pais chegam na Secretaria de Educação ou chegam até para um vereador para poder reclamar que não teve carro, porque não tem ônibus, e fazem aquele auê todo, não sabem, ou muitas vezes sabem, que o ônibus saiu da rota para poder fazer a manutenção. E muitos desses pais querem se ver livres dos seus filhos, porque enquanto está lá na escola, ó, o problema é da escola, o problema é do professor. Bom dia, Camila Souza.
0: Valeu, Camila. É, realmente, nós temos essa questão. Se o ônibus faltar um dia de uma rota, até mesmo por manutenção, porque o carro quebrou, tem que fazer manutenção e tal. Aí, meu irmão, chegam lá na educação, na maior confusão. Só que assim, eu falo sempre e vou repetir e vou praticar isso sempre. Se você me tratou com educação, você terá educação. Se não me tratar com educação, vou colocar você no seu devido lugar. Não é porque eu estou servidor público que eu sou obrigado a ouvir desrespeito por parte de pais de aluno, que muitas vezes é o filho dele que quebrou o carro, aí vai pra lá com desaforo. Eu respeito todo mundo, Falcão. Essa semana, uns dias atrás mesmo, teve um rapaz lá que é envolvido com essa questão do MST, desrespeitando todo mundo. Eu coloquei no lugarzinho dele, ele tem que ficar no lugar dele. Falei pra ele, não é porque eu sou servidor público, estou servidor público, você vai chegar aqui gritando o rapaz da recepção, não. Se respeite, nos respeite. Coloquei no lugar dele, porque tem que ter essa postura. Tem que ter essa postura. E essa questão aí é um fato. Chegam lá na maior confusão, na maior gritaria, na maior baderna, querendo impor algo que eles não sabem, ou sabem, porque muitas vezes o pai do aluno sabe o que acontece. Porque, Falcão, o colega comenta, tu viu? Falcão tava bagunçando dentro do ônibus. Comenta. Então a mãe não sabe, o pai não sabe? Sabem sim. E como Camila falou, às vezes querem se livrar do problema. Menino danado. Vai pra escola que eu fico um turno livre. Aí o problema do menino ser mal educado, não ter limites, passa a ser um limite, passa a ser da sociedade. Porque na escola ele bagunça, no ônibus ele quebra tudo, mas em casa a mãe acha que ele é um santo, que ele é um anjo. Vou ao intervalo comercial e eu volto já já.
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0: Agora são 7h50. Aí, Falcão, você foi dar ousadia, agora todo mundo tá querendo mostrar suas cobras aí.
1: Rapaz, né, rapaz? A cobra tem quanto lugar. Mas tem um recado aqui pra você, ligeirinho, você aqui, ó. Aqui,
0: ó. É o quê? Vamos ouvir.
2: Gente, Falcão. Mas isso aí, meu filho, isso aí é a lei da ousadia, a lei da vagabundagem,
1: a lei da ousadia, a lei da vagabundagem. É por isso que o Brasil tá de mal a pior, viu?
0: Valeu,
1: a lei da vagabundagem.
0: Valeu, Torre. Quem tá aí, Falcão?
1: Juraci Novaes.
0: Juraci Novaes, bom dia.
3: Bom dia, Falcão, bom dia, Gênio. Esse rapaz que falou por último aí, a lei da vagabundagem, concordo plenamente com ele, rapaz. Eu me lembro que quando eu morava na roça, era 6 quilômetros pra ir, 6 quilômetros pra vir. Eu cortava na canela de pé pra ir estudar, um sol quente, cada morro, lá na região de Córrego de Pedra. E nunca morri, nunca me quebrei uma canela, nunca tive nada. É saúde, é você andar. Agora essas pivetagens aí, onde vai buscar, dentro da porta, dentro de casa, praticamente, sem fazer vontade, pega, bota o ônibus dentro da garagem pra pegar dentro de casa, ainda acha ruim. Tem ônibus pra ir buscar e levar, ainda acha ruim. Ainda fica quebrando banco, rasgando uns bancos. É assim, viu? Essa pivetagem tá com a liberdade que eu vou te falar, viu? E ninguém pode falar nada, não. Que o conceito do telar pula em cima da gente e quer... Já sabe como é, né? Ah, é complicado, viu? É complicado lidar com essa pivetagem de hoje. Valeu, Falcão. Valeu, Gênio. Juraci por cá na escuta do seu programa aí, viu?
0: Valeu, Juraci. Muito obrigado pela sua participação. Olha, nós tratamos aqui desse assunto da depredação do patrimônio público causado por alunos. E eu chego aqui agora vários vídeos. Esses vídeos aqui é da escola CETEP, que a diretora mandou no grupo dos pais. Olha a situação. Falcão quebrando os alunos. Aluno, não tem como, não são outras pessoas. Aluno quebrando vaso sanitário. Rapaz, estofado dos veículos. É complicado, é complicado, é complicado. Olha pra isso. Colher atrás do vaso sanitário. Colher, copo, outro vídeo. Copo de vidro, colher. Oxe, não entendi, tá comendo... Ah, não, vai. Olha o próximo vídeo aí, Falco. O próximo vídeo. É. Outro copo. O aluno entra pro banheiro com copo. É o próximo aqui, ó. Aqui embaixo você vai ver aqui, ó. Meu Deus.
1: Aqui foi o vídeo que tu mandou, não?
0: Não, aí já é outra situação. São outros alunos aí.
1: É. Isso é por conta da lei da vagabundagem.
0: É a lei da vagabundagem, é.
1: Rapaz, isso não existe.
0: Grande Tony da Banana, um abraço. Olha pra isso, rapaz. Não existe isso, não. Não existe isso, não. Não existe isso, não. É uma situação complicada, porque assim, e outra coisa, viu? E outra coisa. Precisa se tomar uma providência urgente com essa questão, Falcão, porque se chegar ao final do ano, o trabalhador que colocou o seu carro para alocar, para prestar serviço, não vai ter lucro nenhum, só dando manutenção. E o município vai ter um prejuízo gigante dando manutenção nos carros.
1: Isso não consta nada no contrato, não? No contrato de locação.
0: A manutenção é por parte da empresa.
1: Mas aí
0: eu não posso aceitar que isso aconteça.
1: Aí dói.
0: Esse carro, por exemplo, aqui...
1: Que aí não foi o carro que quebrou, velho.
0: Não foi o carro que quebrou. Foram os alunos que quebraram o carro.
1: É, e o cara vai ter que arcar com essas... Eu hoje não teria coragem de alugar um carro dessa forma. Tinha que constar num contrato, porque assim... Sei que ninguém, o contratante não tem culpa. Mas o cara que tá prestando serviço, meu amigo, ele vai ter culpa também. E a despesa vai ser pra ele. Eu não teria coragem de colocar um carro pra prestar um serviço desse. Infelizmente, por conta da lei da vagabundagem.
0: É. Jordeci, bom dia.
4: Bom dia, Falcão. Aqui é Si que está falando. É verdade, no tempo que a gente estudava, a gente tinha era conga. Infeliz daquele que tinha conga, daquele que tinha que chute. Entendeu? E aí, eu e meus irmãos, os amiguinhos da gente, todo mundo levava dentro de um saco, que a gente às vezes não tinha sacola, a gente levava dentro de um saco o sapato e cada um levava um vaso de água para quando chegasse próximo à escola, a gente passar nos pés para poder entrar para a sala, entendeu? As merendas eram laranja que a gente levava, era goiaba, era cana, essas coisas. E feliz daquele que tinha essas coisas para levar. E todo mundo aprendia a ler, todo mundo aprendia a ler. Hoje é transporte, é colégio perto e tudo, e ninguém quer estudar. E hoje, os pais hoje têm medo de reclamar os filhos, porque tem deles que ameaça e tem deles que mata, né, até. os pais quando reclamam, quando bate, foge de casa, entendeu? Então essas coisas tudo tá acontecendo hoje. Muito estranho mesmo.
2: E da ousadia, a lei da vagabundagem, a lei de... gente, Falcão, mas isso aí, meu filho, isso aí é a lei da ousadia, a lei da vagabundagem, a lei de tudo.
0: Valeu, Tonho. Ô, Tonho, esse áudio seu nós vamos usar, porque eu gostei desse áudio, Falcão. Vamos usar aqui, quando tiver uma situação semelhante, jogar aqui como uma participação sua, porque eu gostei. Olha, existe uma lei, Falcão é besta, velho. Falcão dá risada da fuleiragem. Olha, existe uma lei que dentro da zona rural, o aluno pode andar até 1 quilômetro, viu, gente? É 1 quilômetro. 1 quilômetro. Acima de 1 quilômetro, zona rural, o carro tem que pegar. Acima de 1 quilômetro, o carro tem que pegar. E na zona urbana, 3 quilômetros. E eu vou ter que colocar essa lei em prática, viu, Falcão? Em prática. A não ser também que, abaixo disso, se houver algum obstáculo que dificulte o estudante comparecer à escola. Por exemplo, nós temos alunos que moram no ACM, que estudam no Colégio Salvador da Mata. Como temos um ABR, aí sim, nós temos, o município tem pela obrigação em disponibilizar um carro por causa da ABR e não da distância. No Florentino Pinheiro, do ACM, Florentino Pinheiro, da mesma forma. Tá certo? Então vamos lá. Bom dia.
5: Nós estamos findando, não tem como não.
0: Quem é essa pessoa, Falcão?
1: Quer falar?
0: Seria melhor mandar
1: tá no final,
0: áudio.
1: Mas tá no final do programa, né? Faltando menos de 3 minutos pra finalizar o programa, que na verdade a gente não atende ligação.
6: Não atende ligação, não.
1: É?
6: Não tem como atender ligação?
1: Não, não tem nome, não. Tem Deus é fiel ali.
6: Esse rapaz, pela foto aí, ele parece ser aquele, parece dos coveiros ali.
1: Eu não tenho certeza, não.
6: Se eu não me engano, o nome desse rapaz é de lei, algo desse tipo.
0: Manda áudio que fica melhor. Pois é, Falcão, então a questão é essa que nós estamos passando. A gente está tendo uma onda de aluno muito, muito disciplinado. Muito disciplinado, muito mesmo, muito, muito, muito mesmo. E a gente tem que... essa mensagem, Falcão, sem contar que o governo paga para estudar. Aqui a participação da pessoa do CEDEP falando das cadeiras, ela colocou aqui, a pessoa colocou, sem contar que o governo paga para estudar. Tem um projeto chamado Pé de Meia. Tá fácil, Falcão, estudar hoje. Isso é uma realidade, tá fácil. Não é. Olha lá, o cano da descarga arrancado. Aluno que arranca. Não tá difícil, não, viu, gente? Não tá difícil, não. Hoje o aluno recebe o Bolsa Escola, Bolsa Família, né, Falcão? Bolsa não sei o quê, pé de meia, pé disso, pé daquilo, pé com sapato, pé sem sapato. Tá fácil. O que custa você só simplesmente estudar? É só estudar. E acabou. Não precisa fazer mais nada, não. Só você estudar. Tá certo? 7:58. Nós vamos finalizar o programa. Tô esperando aqui o áudio do rapaz, mas
1: aí, tá demorando gravando.
0: Tá demorando
1: e o tempo
0: gravando
1: também. Alexandre Novaes já tá por aqui já.
0: Já,
1: né?
0: Tá por aqui já. Eu vou ter que finalizar o programa.
1: Porque já mandou o áudio, né, no final do programa.
0: No final do programa aqui, rapaz. Bom dia, quero falar. Posso ligar ou mandar áudio? Manda áudio. Aí no áudio ficou. Cadê o áudio dele?
1: Ele tá ligando ainda.
0: Não tá ligando mais, não.
1: Aqui, ele ligou aqui. Aí, às 7:58. Bora.
0: Bom, chegamos ao final.
1: Eu vou na Cartões da Banana agora, tomar um café e eu quero que ele me informe dessa lei.
0: Não, rapaz.
1: A lei. A lei da ousadia, é?
0: A lei da ousadia.
1: E a lei da vagabundagem. Ô, Tonho, eu quero que você me fale como é essa lei, viu?
2: Se eu peço um pouco, gente, Falcão. Mas isso aí, meu filho. Isso aí é a lei da ousadia. A lei da vagabundagem. A lei de tudo.
0: A todos uma ótima segunda-feira. Tchau.

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0: Ótima segunda-feira para você, uma linda e abençoada semana. Como é que foi o final de semana? Foi tranquilo? Para dar aquela relaxada, aquela descansada, né? Dar aquela recarregada na energia para começar a semana com tudo, né? 27 de julho de 2026 já, hein? Muitas vezes você se torna o seu juiz mais severo. Cobra-se uma perfeição que não existe e esquece de celebrar a sua própria trajetória. A sua essência não é definida pelos erros que cometeu, pelas expectativas dos outros ou pelas provocações que não recebeu. Melhor, aprovações, estou aqui provocando. As aprovações que você não recebeu. Seu valor é intrínseco, único e inegociável. Você é o resultado de todas as vezes que escolheu recomeçar em silêncio. Cada cicatriz visível ou invisível é um troféu de superação, não uma marca de fraqueza. Aceite suas falhas com compaixão. Elas fazem parte do seu aprendizado. Honre a sua história. Reconheça o quanto você se dedicou para chegar até o dia de hoje. Isso é validar os seus esforços. Dizer não para o que te machuca é o maior ato de amor próprio. É você proteger os seus limites. Não espere o momento perfeito ou a validação externa para se orgulhar de quem você é. Olhe no espelho com gentileza. Você é o seu maior projeto de vida.
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0: Está no ar! Na manhã mais feliz, na manhã mais gostosa do rádio, começando essa segunda-feira maravilhosa, do jeito que você gosta, com muito alto astral, com muita energia positiva. Vai ter muita música boa pra você curtir até as 12 horas. 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Daqui a pouquinho, momento da informação, tem dicas pra você. Às 9h15 tem link com as fofocas quentíssimas. Então vem comigo que eu vou com você no seu mais novo amor. 988068468 é nosso WhatsApp para você participar dessa festa que é o Bom Dia Alegria.
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0: A nossa primeira de hoje, Ferrugem, Arrependidaço. Na nova 86.

Antes que você vá, Julia B, aqui na sua 89,3, O Amor dos Outros, com Henrique Juliano. Tá chegando agora, bom dia pra você. Uma ótima segunda-feira, agradecer pelo carinho, obrigado pelo rádio ligado, você conectado, obrigado por sua conexão. 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Daqui a pouquinho, momento da informação.

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1: Vamos à nossa primeira dica de hoje, 8h19. A desidratação é uma condição séria que ocorre quando o corpo perde mais água e sais minerais do que o ingerido, comprometendo o funcionamento básico do organismo. Sinais de alerta, hein? Sede intensa e boca seca, urina escura e com odor forte, cansaço extremo, dor de cabeça e tontura. Não espere sentir sede. A sede já indica o início do processo de desidratação. Beba água constantemente ao longo do dia. Calcule a sua meta diária. Uma boa média geral é de 2 a 3 litros de água por dia. Multiplique seu peso em quilo por 35 ml para descobrir o seu volume ideal personalizado. Tem até um aplicativo que ajuda você. Inclua frutas e vegetais de alta adstringência líquida na sua dieta, como melancia, melão, abacaxi, pepino e tomate. Cuide especialmente de crianças e idosos que perdem líquidos mais rápidos ou sentem menos sede naturalmente. Aumente o consumo em dias de calor ou durante atividades físicas. Essa foi a dica de hoje. Daqui a pouquinho mais Momento da Informação.
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1: Gracie Abrams.

0: Rosa Monte ainda bem pra fechar essa sequência de música boa aqui na sua 89,3, a Josh Mide com Bruno Mars. Daqui a pouquinho tem mais, hein? Só ficar aqui. Daqui a pouquinho tem mais momento da informação, mais música boa pra você curtir nessa manhã de segunda-feira. Então continue aqui com a gente. Bom dia, alegria. 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
1: Vamos a mais uma dica, 8h36. Evite misturar panos de limpeza com roupas pessoais. Separe sempre. Nada de misturar tudo, hein? Momento da Informação de volta daqui a pouquinho com a última dica, 8h36.
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1: A chave, Cláudia Leite.

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1: 8h50, vamos à última dica de hoje. A beleza também vem do prato. Inclua frutas, verduras, oleaginosas e alimentos ricos em ômega 3, como peixes. Eles ajudam a manter a pele mais firme e reduzir inflamações. Essa foi a dica de hoje para você. Momento da informação, de volta amanhã.
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1: 8h51, acendo o farol, JQuest, Tim Maia.

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0: pronto, de volta na manhã mais gostosa, na manhã mais feliz, pra mais uma hora de muito alto astral, muita música boa. Daqui a pouco eu tenho umas fofocas quentíssimas. E você participando aqui com a gente, hein? 988-06-8468, nosso WhatsApp. Aproveite pra seguir a Nova no seu Instagram, 9FM89. Siga a gente lá. Manda bom dia pra toda a turma boa em Barra do Rocha, ouvindo a gente, curtindo Bom Dia Alegria. Jorge Gari aqui em Piauí, ligado na Nova. Bom dia, Jorge. Valeu, obrigado pelo carinho. Dona Raimunda, bom dia. Bom dia, Queca. Daqui a pouquinho tem link, hein? 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Tá aniversariando hoje? Parabéns pra você. Felicidade, saúde, muitos anos de vida. Feliz aniversário pra você que está completando idade nova. Pode comemorar bastante aí.
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0: Agora tem o som do Rodriguinho. Vou te procurar e distância.

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A cidade Lagoa, aqui na sua 89,3, deixe-me ir um quilo. 9h15, daqui a pouquinho tem link Bom Dia Alegria, oferecimento. 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
1: Vamos com o primeiro link de hoje, 9h20. O apresentador Otaviano Costa está com a sua participação confirmada na próxima edição do Dança dos Famosos, quadro do Domingão com Hulk. O artista passa a integrar o elenco da competição, que estreia em agosto na programação da TV Globo. De acordo com informações do jornal O Globo, a escalação reforça a aposta da emissora em nomes conhecidos do público para a nova temporada do quadro, um dos principais produtos de entretenimento exibidos aos domingos. O jornal ainda citou: Otaviano está confirmadíssimo na Dança dos Famosos do Domingão com Hulk. Garantiram. Além dele, Luciana Gimenez e o influenciador Lucas Guedes também estão entre os nomes cotados para a atração. A estreia da nova temporada está marcada para o dia 15 de agosto, data em que a lista oficial completa será revelada ao vivo por Luciano Huck. Daqui a pouquinho mais Link 921.
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1: Gustavo Lima, Retrovisor.
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Styles, Ezio Odds aqui na sua 89,3. Só música boa pra você, a sua manhã de segunda-feira, começando a semana do jeito que você gosta. Gabriel Elias, Pequena Flor e Retrovisor com Gustavo Lima. 9h31, bom dia, alegria é no oferecimento. 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
1: 9h36, mais link pra você em mega estrutura montada no Nubank Park, que é o estádio do Palmeiras, né? Mudou até de nome, Nubank Park, em São Paulo. Xuxa, que hoje está com 63 anos, subiu ao palco às 20 horas do último sábado para o início da turnê de despedida do seu icônico meio de transporte em o último voo da nave. Lembra da nave da Xuxa? Os mais velhos vão lembrar, né? Quem assistia Planeta Xuxa e tal. Então, durante algumas horas de espetáculo, a rainha dos baixinhos atravessou momentos lendários de sua carreira, lotada de hits inesquecíveis. Nostalgia pura, hein? O último voo da nave é para mim e para o meu público. Será um divisor de águas. Estou muito ansiosa para que esse projeto saia do papel. Vai ser importante para mim como mulher, artista profissional e também para quem gosta de mim e me acompanha por gerações. Eu quero ver essas pessoas que cresceram comigo se soltarem em um momento mágico, afirma a apresentadora sobre o show. Em recente entrevista, Xuxa falou sobre a importância de aposentar a sua nave. Eu pensei que ela estava até aposentada já. Aposentar a nave não significa se retirar dos holofotes. Xuxa ressalta que ainda pretende seguir trabalhando. Ela não vai parar por agora, né? Então, para Xuxa, a nave sempre foi a porta de entrada dos seus fãs para um mundo mágico. Pela primeira vez, o transporte vem em 360 graus. Ela é de uma rosa bem clara, de uma cor rosa bem clarinho, com bocas com X. Pela primeira vez, uma nave de 360 graus que vai ser a coisa mais linda, porque eu nunca tive essa nave por inteiro. Sempre era cortada, era pela metade, disse ela em um vídeo para a revista Quem. 9h38, daqui a pouquinho o teu último link.
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1: Marina Lima, para começar.

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1: Olá, de volta com o Link, o último de hoje do Bom Dia Alegria 949. A atriz Ana Beatriz Nogueira está na Clínica São Vicente, no Rio de Janeiro, desde a última sexta-feira, dia 24 de julho. Segundo informações obtidas pela coluna Fábio Oliveira, né? A artista segue na unidade semi-intensiva. Apesar disso, a equipe da atriz ainda não divulgou o motivo da internação, nem atualizou o estado de saúde da famosa. No entanto, vale lembrar que Ana Beatriz convive há anos, com esclerose múltipla. Os médicos fizeram diagnóstico da doença autoimune em 2009. Recentemente, a atriz, né, fez uma participação na novela Três Graças, da Rede Globo, como a juíza Nara Lobo. Pois é, a atriz está internada na Clínica São Vicente, no Rio de Janeiro, desde a última sexta-feira. Até o momento, não houve nenhuma atualização por parte da sua equipe. Os médicos já fizeram o diagnóstico da doença que ela tem, que é uma doença autoimune, e isso foi em 2009, né? Ela convive há anos com esclerose múltipla.
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substantivo feminino de força invisível, que se atribui ao rumo, ao destino. 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

0: 10h16, a sua 89,3 minutos. Acabou pra recomeçar. Você me fez odiar o que eu faço agora, Dilcinho. Essa foi a sequência que você gostou. 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

Deus é mais. Champanhe, 10h29, mudando, 10h30. 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Daqui a pouquinho eu estou de volta com mais uma sequência do Bom Dia Alegria.

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te tem. Eu não sei o que seria, não. A gente tá no ar!

9h59, fechando mais uma sequência e mais uma hora do Bom Dia Alegria. Do Israel, tá no ar. Daqui a pouquinho até a última hora. Segura aí. 10h59.

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0: Olá, tô de volta para nossa última hora aqui no Bom Dia Alegria, na manhã mais gostosa, mais feliz do rádio, mais que demais, segundou, início de semana. E a gente tá como, hein? Daquele jeito, hein? Começando a segunda-feira com muita energia positiva, com muito alto astral, com muita música boa aqui no seu mais novo amor. Sou Alexandre Novaes, até as 12, Bom Dia Alegria, no oferecimento Boticário, Colégio Montessori, Santo Agostinho, Chamigás, Super Gás Brás e Borges Supermercados. Às 12 horas tem Celso Rommel e o Jornal da Nova.
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0: 90-10, Maiara e Maraíza.
2: Existe uma teoria que se chama 90-10, onde uma pessoa tem 90% daquilo que você procura em alguém, só que você foca naqueles 10% que falta. Aí você sai pra rua, se aventura e realmente você encontra aqueles 10%, mas não se deu conta que perdeu os 90%.

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Péricles e Ana Castela. Mil adjetivos. Kleber e Cauã. Bom dia, alegria na sua 89,3. 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

Uma história de amor aqui na sua 89,3. Maria de Sorte, Rodimelim e Marcelo Falcão. 11h31, bom dia, alegria, oferecimento da Chame Gás, Super Gás Brás. 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

0: com nós aqui na sua 89,3. Aí as on idons, Tony Zenai, daqui a pouquinho a última sequência do Bom Dia Alegria. Às 12 horas tem o Jornal da Nova com Celso Ramos. 11:48.
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Souza e Narcisinho, bem me quer, pra fechar o Bom Dia Alegria de hoje. Vivimor, Grupo Pichote, eu tô indo nessa. Volto amanhã, se Deus quiser, às 8 da manhã, no oferecimento do Boticário, Colégio Montessori, Santo Agostinho, Chame Gás, Super Gás Brás e Borges Supermercados. Valeu, vem aí, Celso Romeu e o Jornal da Nova. Ótima segunda-feira pra você, uma semana abençoada. 12 horas.

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Tá legal, minha gente, 12 horas e 5 minutos, hoje é dia 27, tá começando o seu programa Jornal da Nova, hoje com os seguintes destaques. Jornal da Nova. Cacauicultores fazem protesto e fecham estrada em Ilhéus. Expo Ipiaú 2027 será realizada em parceria com entidades representativas do comércio. É destaque no Ipiaú Online. Governo lança programa para financiar motos sem entrada.

0: carro suspeita na BR-330 e mais. Homem que esfaqueou companheira em São Paulo é natural de Gongogi e é procurado pela polícia. Daqui a pouco detalhes aqui no Jornal da Nova, em nome do Master Supermercado e Seven Motopeças. É com você, Celso, já que eu volto.
1: Ok, Dig, vamos chamando agora o repórter bem informado da região de Jequié, Del Santos, o sabe tudo do jornalismo da região. Fala, Del, boa tarde.
2: Boa tarde, Celso, Falcão e ouvinte do Jornal da Nova. Duas conduções à delegacia por tráfico de drogas. Estava com mandado de prisão aberto e foi preso. Acidente envolvendo dois veículos na BR-116. Todos os detalhes daqui a pouco aqui dentro do Jornal da Nova.
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0: Legal, minha gente, 12:07, 12:07, aquele abraço, cidade, alô, região, você ligado na Nova, alô, comunidade, é você que interage, é você que participa, aos amigos que estão coladinhos no rádio, é você que não desgruda da Nova, alô, comunidade amiga, você é sintonizado também, aí na região do Orojó, a você no Bom Sem Farinha, pessoal da Serra Verde, da Serra Bonita, você ligado também aí na região da Fazenda Olho d'Água, pessoal ligado na Boa Lembrança, o pessoal ligado aí também com a gente na região da Sempre Viva, Maravilha, Formosa e Piauí de Ponta a Ponta, desde você na Rua da Granja, pessoal também ligadinho com a gente aí no loteamento Xavier, você ligado na Beira Rio, pessoal da Aparecida, você ligado na Rua da Granja, aquele abraço, comunidade querida da região da Vila Temão, alô Gitaúna, alô você ligado em Palmeirinha, Iquara, o povo que se liga também aí no Cinquentenário, alô Lau, alô Lau, alô Lau, Sandoval, olá, taxista, aquele abraço, Sandoval, taxista, ao pessoal sintonizado na Avenida São Salvador, um abraço aos amigos ligados na Rua São Roque, povo sintonizado também aí na Praça Rui Barbosa, no Cinquentenário, na Lauro de Freitas, a você ligadinho também aí na região da Rua Vicente Júlio Aragão, a você que está agora saboreando essa gostosa bisteca frita com bacon, a bisteca frita com bacon e a calabresa, a bisteca frita com bacon e calabresa, o arrozinho, o feijãozinho, o tropeiro. Bom apetite, ouvinte amigo, diga Falcão, boa tarde.
1: Fala, Celso, um grande abraço, boa tarde pra você, boa tarde pra todos, segunda-feira, olha, nós aqui de volta mais uma vez.
0: É, começou de novo.
1: Rapaz, você fica incentivando as pessoas a comer essas coisas, né? Bacon,
0: coisas, calabresa. Coisas,
1: bacon,
0: rapaz.
1: Bacon, calabresa, essas coisas
0: não fazem bem. Incentivando não, que tem muita gente que come.
1: Não, mas essas coisas não fazem bem pra saúde, não. Você quer morrer mais rápido? Coma calabresa toda semana. Coma essas coisas, calabresa, calabresa o quê?
0: A calabresa, o bacon e a bisteca.
1: Coma bacon.
0: Tudo frito.
1: Coma bacon toda semana que... Coma bacon toda semana que a pessoa não chega a metade da vida.
0: Que isso?
1: Não, rapaz, eu vou lhe falar.
0: O radicalismo
1: não,
0: também
1: não, é isso mesmo.
0: Você muito radical.
1: Chega na idade da gente que a gente tem que moderar, parar de comer essas coisas. Eu não vou comer essas coisas.
0: Você não vai comer?
1: Não, não, não. Bacon você não pode comer.
0: Não vai comer não. Porque você tá falando aqui no programa, quando você tá na rua, que você tá... Ó, vamos trazer um tira-gosto, quando chega um tira-gosto.
1: Não,
0: uma
1: bisteca suína.
0: Eu quero ver se você passa de comer.
1: Não, eu não como. Eu já lhe falei que eu não como na bisteca suína, esse negócio de porco, eu não como.
0: Sim, calabresa também não come.
1: Calabresa também eu tenho que evitar. Comer eu como, mas você tem que evitar. Calabresa, bacon, rapaz, você tá querendo matar a humanidade.
0: Não, nada disso.
1: É, tá querendo.
0: O povo tudo come, rapaz, oxe.
1: Ah, o povo tudo come, é por isso que todo mundo, rapaz.
0: Come.
1: É, sabe por quê? É por isso que, rapaz, Frantal tá com tal doença. Rapaz, sabe por quê? É coisa que a gente mesmo vai colocando no corpo, a gente que vai colocando as doenças.
0: E o povo vai comer o quê então, rapaz? Não pode comer uma calabresa?
1: Eu não sei.
0: Rapaz.
1: Sei que não é bom pra saúde, não.
0: Olha, o Luiz Marques já mandou aqui. Boa tarde. Cardápio bom, tá vendo?
1: Morreu.
0: O povo tudo cai pra dentro.
1: Morreu, rapaz. Bucha de cena.
0: Nada, né? Assim também é não. Isso demora pra morrer. Não é fácil, não. Não é fácil assim, não.
1: Ainda bem que
0: rapaz.
1: Você se entregou. Demora pra morrer. Mas se você pode evitar, não é melhor evitar?
0: É, tá então, certo. Mas começar o que? Mato. Só couve, mato, alface.
1: E não quer dizer que você, e também você não quer dizer que tá. Isso é saudável, não. Porque
0: jeito, então,
1: eles batem ali produtos pra
0: glifosato,
1: matar. Pra matar as pragas. As pragas, né? Pois é. Então não quer dizer que você tá livre, não. Você comer um tomate. Agora, se você plantar o tomate, você tem cuidado.

0: ficou, né?
1: Você mesmo plantar. Mesmo assim, vem umas pragazinhas, viu? Vem umas pragas que você também tem que combater.
0: E aí vai fazer como? Vai comer o quê, rapaz? Oxe. Rapaz, não pode comer nada, tudo que come faz mal.
1: Se aí tá difícil. Se viu? A água... Ah, porque a água nesse galão aí, nesse galão de plástico, não é bom, porque o galão esquenta e solta substância, então nós estamos é morto mesmo.
0: Ah, pai, não, tá morto não. Fala com isso não, para com isso aí.
1: Não, para, porque não pode aí fazer nada.
0: Para com isso. Ó, 12 horas e 11 minutos, programa Jornal da Nova. Nesse momento, se você chegar em Léo, você não pode entrar. Por quê? Não pode, porque tá tendo a manifestação lá em frente, as moagiras de cacau, ali na entrada da cidade, fecharam a pista. É um movimento organizado pela Associação Nacional dos Produtores de Cacau. Dona Vanusa do Cacau, aquela senhora que já falou aqui algumas vezes, está à frente desse movimento. Fecharam ali, estão chamando a atenção para a dificuldade que eles estão passando por lá. Aliás, não só lá, né? Cacau em geral. Agora eu fico olhando assim, tudo bem, tem que fazer o protesto, mesmo a manifestação. Mas quando estão bem também ficam quietinhos, né? Na hora que o cacau sobe, fica todo mundo quieto, de boa.
1: Outra coisa, tá impedindo o direito de ir e vir. É, eu não concordo, pode, eu, na verdade, não, eu não concordo com esse tipo de manifestações não, porque você vai fazer uma viagem, aí é impedido porque tem manifestantes. Então, de qualquer jeito, tá impedindo o direito do outro de ir e vir. Eu não concordo não.
0: Não, é um negócio meio assim complicado, porque... Qualquer maneira, a pessoa tá numa pressa. Ah, teve um caso assim que ela falou assim, ah, só vamos liberar se for algum caso, alguém tiver em estado grave dentro do carro. Mas pode não ser um estado grave, pode ser uma pessoa que tá indo pra uma entrevista de emprego, pode ser uma pessoa que não pode faltar o trabalho naquele dia, que senão vai ser demitida, e aí?
1: Você busca os seus direitos, mas tirando o direito dos outros. É, entendeu? Eu particularmente aí, respeito aí, mas eu não concordo não. O negócio de qualquer manifestação aí, interditar as rodovias, eu não concordo. Já precisava viajar aqui pra pegar um avião ali. Aí você não pode chegar até lá porque...
0: Vai perder a sua passagem.
1: Não, porque... Na verdade, qualquer viagem que você fica na pista aí esperando, porque tem manifestação, é chato.
0: É complicado. Chato. Quem tava lá, sabe quem é? Menino Neto. Neto é do marketing. Nome dele?
1: É Netinho mesmo.
0: Netinho, né?
1: Netinho da Clique.
0: Netinho da Clique. Ele gravou um vídeo pra gente. Eu botei até lá no Instagram do IPA Online, já vi. E ele falando a respeito do movimento. Ele tava na fila tentando passar. Ah. Diga aí, Netinho.
2: Aí, aqui é... Moço, tem alguém passando mal aí no seu carro? Então, gente, ó, vamos fechar aí. Não deixa passar, não.
3: É companhia que
2: porque
3: tá
2: vai
3: ali,
2: ter que...
3: Pega aquela... Hilux e coloca...
0: Aí é a dona Vanusa, né, que tá falando aí. Rapaz, complicado. Eu sei que os cacauicultores precisam chamar atenção pro problema deles. Agora, por outro lado, como é que vai ser? O pessoal vai ficar sem poder passar? Olha, só pode passar se for uma pessoa que estiver passando mal, viu ela falando? Só se for uma pessoa que tá passando mal.
1: Eu vi.
0: Aí fica difícil, rapaz. O movimento do cacau realmente tem que acontecer. Eu tô querendo aqui encontrar o áudio do nosso amigo Netinho, que ele gravou.
1: Que ele mandou alguma coisa.
0: Ele mandou. Aí ele tava lá na fila hoje de manhã, que ele tem que trabalhar lá em Ilhéus, né? E foi um dos primeiros a passar pelo problema aí, logo cedo. Ah, já achei aqui. Esse áudio dele. Vou passar aí pra você, Falcão. 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Agora já tem o áudio aí do Netinho, né? Ele tá lá na manifestação em Ilhéus. Quem estiver indo pra Ilhéus não pode entrar porque tá fechada a pista ali em frente a Cargill. Não é isso, Netinho?
4: Agora aqui em frente a Cargill, em Ilhéus. BR sendo fechado aqui. Protesto sendo executado pela MPC. Comando da diretora, presidente Vanusa Barroso, conhecida como Vanusa do Cacau. E a BR agora sendo fechada. Os carros já começam aqui a chegar aqui. E o protesto sendo executado de forma pacífica.
5: Pessoal, ó.
4: A presença e o apoio da Polícia Militar.
0: Mas tem alguma coisa a ver com política, será, mas, Falcão?
1: Se não falha a memória, eu já vi postagens da Vanusa Barroso. Ela é pré-candidata a deputada.
0: Tomara que não.
1: Memória estadual. Se não falha a memória, é sim, que eu já
0: tomara
1: vi.
0: Tomara que não seja lá nada a
1: ver com política. Eu já vi postagens, sim. É, e também bem agora, né? Bem nesse período, né? Mas eu já vi postagem. Ela não é a que falou aqui já no programa?
0: Sim, há umas duas vezes
1: ela
0: já.
1: Ela é pré-candidata a deputada. Ela é candidata.
0: Rapaz, tomara que não tenha a ver, porque uma coisa, né? E aí a gente não pode confundir, né?
1: Rapaz, espere um dia que o governador do estado vai estar em Ilhéus, ou vai estar em Piauí, em qualquer lugar, ou então o presidente Lula, que ele estiver aqui, que ele vai estar na Bahia, e vá manifestar lá.
0: Isso.
1: Mas. Agora,
0: isso.
1: Interditar, você vai viajar aqui, às vezes.
0: Pessoa que não tem nada a ver.
1: Não concordo, não.
0: Pessoa vem até de outro estado, tem concordo, nada não. A ver. Né? Eu acho que é complicado isso aí. Olha, 12 horas e 17 minutos, eu vou um breve intervalo, daqui a pouco eu volto com mais Jornal da Nova no seu rádio.

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0: Ok, minha gente, estamos com 12 horas e 22 minutos. O programa é Jornal da Nova. Vamos conversar com o povo, vamos trazer na participação da comunidade. Mande para cá o seu recado: 88068468. Quem chegou por aqui para falar foi o pescador mentiroso. Pense num homem que tem um cardápio diferenciado, né, pescador? Boa tarde, pescador.
1: Bom dia, Celso. Bom dia, Falcão. Aqui quem tá falando é o pescador mentiroso. Eu não vou poder falar que vou no cadáver, não, mas qualquer cadáver que você manda aí, sendo com peixe, comida, carne, eu vou, viu? Eu fiquei, hoje eu tô aqui, eu tô longe de rádio e eu tô com o celular, mas eu tô sem o fone, não dá para mim ouvir o programa, mas eu sempre participo, certo? Não dá para mim mandar ver o cadáver que tu tá falando, sabe? Mas eu vou desse cadáver sim, mas e manda um alô aí para Dicinho, manda um alô para Cara de Mosquito, Focinho de Coati, manda um alô para Diego Predeiro aí do Cupim, manda um alô para Cigarrinha, Focinho de Coati, Focinho de Camanduá, pra Beto de São Paulo, que é, esqueceu o ouvinte também, ele disse que não perde o programa. Quando ele liga, para me mandar o cadáver para você, tá bom? Pra Lucas e Jeana Bebê, o homem que atravessou a barragem de pedra de costa, tá bom? Valeu, Celso, eu tô aí. Eu não vou estar na escuta, mas eu vou mandar eu.
0: Quem foi esse homem que atravessou a barragem de pedra de costa, pai?
2: Rapaz,
0: nadando de costa.
2: Não tem como não.
0: É muito longo.
2: O cansaço vence a pessoa e a pessoa acaba se afundando.
0: Ainda mais que ele tem umas piranhas também, viu?
2: Ah,
0: tem.
2: Até aquela onde tem a prainha ali, colocaram uma proteção, colocaram uma rede ali pra proteger, porque na verdade as piranhas estavam atacando os banhistas, você viu? Aí colocaram uma proteção. Então, isso é mentira.
0: Aqui, Piau, mesmo teve um rapaz que tava lá um dia de domingo de manhã e as piranhas fizeram aí um estrago, quase que pega no documento dele, viu?
2: Mas quase, foi quase. Do documento, da habilitação.
0: Tudo, vixi. Quase. Chegou a pegar assim, perto, né? Ele sentiu uma mordidinha assim, perto, assim, beliscando. É complicado, viu?
2: O cara sem os documentos é problema.
0: E pegou no pé de uma criança, o sangue, tudo.
2: E o problema é quando sai sangue. Aí, meu filho,
0: e aí elas ficam oriçadas.
2: Se não tiver ninguém ali pra socorrer, meu amigo, vai ser devorado vivo.
0: Então, eu não sei não, viu? Esse negócio de estar atravessando a barragem de pedra, ou seja, ou de costa ou de frente, é perigoso, viu? Deixa eu ver quem tá mandando um recado aqui. Elenise Brandão, boa tarde, Celso Falcão. Manda um boa tarde para Clarice Brandão, Chayane, Binho, Clériston Brandão e todos os ouvintes. E nesse cardápio eu vou. Quem não vai, né, Elenise? Todo mundo vai. Uma bistecazinha frita com a calabresa, com o bacon. Dona Rita, diga, Dona Rita, boa tarde.
3: Boa tarde, bancada da Nova. Boa tarde, Celso, Falco. Boa tarde para todos. Celso, aprovadíssimo esse cardápio de hoje. Uma maravilha. Uma bistequinha com calabresa e bacon frito, um arrozinho, uma saladinha, um feijão tropeiro, misericórdia. Nem cachorro come que não sobra. Cheiro, meninos. Abraço para Elias.
0: Ô, Falcão, você tem certeza que você não come esse cardápio, velho?
4: O povo tá se alimentando mal demais, rapaz, que é isso.
0: Rapaz, eu tô achando que você tá enganado, né? Não, você pensou que fosse outro cardápio, não. Eu falei já o que é a bisteca, a calabresa e o bacon frito. Com o feijãozinho tropeiro, o arroz e a saladinha.
4: A Dandara falou que o cardápio tá show, ela falou que gosta.
0: Viu? Aí, quem é que não gosta, rapaz?
4: O céu acertou de cheio.
0: Rapaz, o cardápio desse aí, deu meio dia, a pessoa com fome sentar numa mesa. Você não come aqui. Você não come aqui, mas você chegar num lugar desse aí, pessoal sentado numa mesa, você com fome, deu 1 hora da tarde, não comeu ainda. Aí chega um prato desses na mesa, eu quero ver se você diz que não come, se levanta e sai.
4: Feijão puro com arroz?
0: Você é desse?
4: Daqueles também.
0: Rapaz.
2: Eu tô falando com o microfone fechado também. Eu sou desse daqueles também.
0: Que isso, rapaz.
2: Não como não.
0: Vamos lá. 12 horas e 26 minutos. Deixa eu ver quem tá chegando pra falar.
2: E você, a maioria dos cardápios, você não come nada.
0: Não como o quê, rapaz? Um cardápio gostoso desse.
2: Sim.
0: Diga, José. Fala aí, José. Boa tarde.
5: Boa tarde, Celso. Boa tarde, Falcão. Aqui é José Carlos Brito, pedreiro. Rapaz, eu vou nesse cardápio aí, viu? Eu vou. Oxe, top de linha. Agora, Falcão, rapaz, Falcão, tem cara de que come aquele lanche chamado X-Eggburger Calabresa Bacon. Eu acho que ele come escondido isso aí, viu, Celso? Esse Falcão não me engana não, viu? Valeu, que Deus abençoe a vida de cada um de vocês aí.
0: Ok, José, e falar nisso, você come aquele Eggburger X-Tudo com aquela maionese preparada, Falcão?
2: Ah, rapaz, eu também não posso mentir, né? Não, eu como.
0: Não dá no mesmo, rapaz?
2: Rapaz.
0: É a mesma coisa. Uma coisa.
2: Também nem tudo pode ser revelado, nem tudo que a gente faz pode ser revelado, né? Você sabe disso, não é tudo.
0: Tem que coisa
2: pode...
0: que é a sua vida particular,
2: tem coisa,
0: né?
2: Que é a vida particular.
0: Tá querendo botar a colher na sua vida particular.
2: Não, rapaz, rapaz, quem não é?
0: É, olha, 12:27, vai.
2: Como aqueles,
0: então, qual é a diferença de um pro outro?
2: Morreu, você
0: é diferente. Você é diferente das pessoas que eu conheço, viu? Vamos lá, Dedéu do quiosque mandou aqui o recado com a direita foto, o que é que ele tá comendo lá? É uma abóborazinha cozida, com a calabresa frita aí, ó. Deu certo, valeu, Dedé, obrigado aí pela sua participação.
2: Não é foto de internet, não?
0: É, acontece.
2: Ah,
0: pegar no Google. Dedéu. E hoje até a inteligência artificial faz a foto também, basta você explicar o que é que você quer.
2: Você bota o que você quer e pronto, já é.
0: Aí já sai parecendo que é de verdade.
2: É.
0: Valdeir de Oliveira, fala aí, Valdeir.
6: É, porque eu não faço portrait também, pode aumentar o salário do pobre, só faço portrait pro lado deles. Por que não faz um protesto para aumentar o salário dos pobres? Agora, pro lado dele, aí eles fazem protesto. Então, para que bode que tá falando?
0: É a questão, Valdeir, é justamente isso. Cada um fala assim, farinha pouca, meu pirão primeiro, né?
2: Tu já calculou quanto ganha um trabalhador por dia? Que na verdade é até menos. Se você pegar o valor do salário total, bruto, vou falar bruto, porque claro tem que descontar, né? Mas o total vai dar em torno de R$54 por dia, meu irmão. Vai cortar a barba ali, vai fazer o cabelo pra ver. Tu já paga mais disso.
0: Não, 1 quilo de carne já vale o dinheiro quase todo.
2: Não,
0: né?
2: Pelo amor de Deus. Então, o Brasil realmente não é um país pra pobre, não é um país pra pobre. E ninguém manifesta, né, a favor do pobre. Tá manifestando agora, mas assim, tem. Pra mim tem algumas questões políticas no meio.
0: Acontece, não quer dizer que seja o caso, mas acontece.
2: Não, mas eu tô falando que acontece, porque geralmente as pessoas deixam pra essa data, né? Que as pessoas ficam mais sensíveis,
0: né?
2: Então, eu ainda acho que ainda tem um dedozinho de alguma coisa de política.
0: Mas é coisa da gente pensar, viu?
2: Essa menina...
0: Dona Vanusa.
2: Dona Vanusa, ela já falou aqui, eu lembro, ela é pra candidata. Tô falando que eu já vi nas redes sociais ela defendendo os produtores de cacau aqui da Bahia, não falar nem da região, da Bahia. E ela tá nesse movimento.
0: É, uma questão...
2: E por que nunca teve esse movimento?
0: É uma questão que é o seguinte, a cacauicultura precisa começar a se transformar numa cultura padronizada como de outras que existem no país, né? Será que é só o cacauicultor que protesta? E quem planta soja, quem planta o arroz, quem planta o abacaxi também vive nesse protesto aí, que não acaba nunca, né? Porque nunca resolve essa questão, não é a primeira vez que a gente está vendo esse protesto. É preciso a gente entrar numa padronização como outras culturas que já existem e que estão subsistindo há décadas, séculos, e mantém a sua produção normal. Veja, por exemplo, você já ouviu falar da cidade de São Gotardo, em Minas Gerais?
2: São Gotardo.
0: Cidade muito rica, olha aí no Google. Cidade muito rica, sabe qual é o cultivo lá? A cebola.
2: Cebola.
0: Só planta cebola, é a capital da cebola e da cenoura também. E aí quer dizer, o pessoal não anda fazendo esses protestos todos. O que é que está acontecendo com essa cultura que nunca está bom? Nunca resolve. É, tem alguma coisa errada, é preciso padronizar para que o cacauicultor seja favorecido, o trabalhador também, né? E a riqueza possa ser sentida pela sociedade. Que não adianta dizer, ah, é uma região que corre dinheiro, mas quando a gente passa na periferia, vê muita pobreza, muita miséria, entrega ao crime. Então não está prestando também a sua contribuição social. Rapaz, eu estive num lugar aí para cima, eu até falei aqui esse dia no rádio, aquela região lá de Condeúbas, Jacaraci.
2: Nunca ouvi falar
0: disso. É Malhada de Pedras. É lugar seco, rapaz. Mas é uma cidade tudo boa, Falcão.
2: Tudo organizado.
0: Tudo organizado, as casas rebocadas, bonitinhas, as ruas, tudo calçadinha, limpa. Você não vê ninguém à toa dormindo nas calçadas, não. O povo tudo trabalhador. Eu fico observando o que é que é. Ali não tem cacau. Ali não chove direito. E o pessoal vive bem. Então é preciso a gente analisar se essa cultura está fazendo realmente seu papel social, né? De trazer a riqueza para a sociedade. Ou é a administração, a gestão que não é feita com profissionalismo, enfim. Olha, 12 horas e 32 minutos, eu vou a um breve intervalo, eu daqui a pouco falo a respeito ainda da agricultura, mas dessa vez em um convênio com o comércio de Piauí. A Expo Piauí 2026 vai ser coordenada por mais duas entidades, além do Sindicato Rural de Piauí, Associação Comercial e CDL, vão estar juntos organizando esse movimento. Pela primeira vez, comércio, indústria, vão estar juntos no evento da Expo Piauí 2026 em agosto. Daqui a pouco eu trago mais detalhes depois do intervalo comercial.
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0: Beleza, gente, olha, 12 horas e 34 minutos, programa Jornal da Nova. Vamos conversando, vamos falando com o povo, vamos trazendo a participação popular. Agora, antes de tudo, lamentar o que aconteceu em Ilhéus, né? Onde mais um policial militar perde a vida em combate com a criminalidade. Eu vi logo cedo essa matéria no IPAU Online, um site que trouxe essa informação em primeiríssima mão aqui para a região de Piauí. Foi uma operação que houve na zona rural, onde a Rondesp fez aí o patrulhamento e o soldado, infelizmente, foi atingido no tórax. Ainda fizeram a transferência para o Hospital Costa do Cacau, tentaram ressuscitar, fizeram de tudo, mas infelizmente o policial tombou. Policial Maurício Dantas dos Santos, ele perdeu a vida trabalhando, né? Equipes da Rondesp Sul e Companhia Independente da Polícia Militar, 69ª, realizavam o policiamento da tradicional festa do padroeiro no povoado de Rio do Engenho. Após o encerramento do evento, as guarnições retornavam pela estrada vicinal que liga a região ao distrito de Santo Antônio, quando se depararam com dois homens em uma motocicleta. Ao tentar abordar os suspeitos, os policiais foram recebidos a tiros. Durante o confronto, o soldado Maurício foi atingido na região do tórax. Os próprios colegas de farda prestaram os primeiros socorros. Mas, infelizmente, o rapaz sofreu uma parada cardiorrespiratória e não resistiu aos ferimentos. A morte do policial provocou forte comoção entre familiares e companheiros de corporação integrantes das forças de segurança pública. E a resposta da Polícia Militar, ainda hoje pela manhã, já causou duas mortes. Duas mortes, segundo divulgou a PM, foram objeto de resposta da Polícia Militar a essa injusta agressão contra o soldado. Jovem, com toda uma vida pela frente, tomba em confronto com a criminalidade na Bahia. Que Deus o tenha num bom lugar. Olha o Judásio chegando com a sua participação. Fala, Judásio, boa tarde.
1: Boa tarde, Sérgio. Boa tarde, Faustão. Boa tarde, turma da Nova. A Nana Bela, minha mãe.
0: E pra... Hoje, o que é que houve com o Judásio?
2: Não, pai? Ele mesmo conta
0: o áudio. Aí ele bota o dedo no celular, aí esquece, tira o dedo, a ligação para a gravação.
2: O áudio dele é assim, ele mesmo corta o áudio dele.
0: Você tem que ficar atento, viu, Judásio? Senão você tá mandando o áudio pela metade, a pessoa não vai entender o que você quer dizer. Dona Lúcia mandou o recado aqui, né? Um cozidinho de abóbora com arroz. Que carne é essa? Parece que é uma asa de galinha. É uma asa de galinha. Ou uma coxa, não sei. E aí mandou perguntando: tu come, Falcão, um ranguinho desse? Veja aí, olha o arrozinho com feijão.
2: Se não tiver quiabo.
0: Se não tiver quiabo, você come, né?
2: Se tiver quiabo, eu como.
0: Mas se for só um pedacinho de quiabo, não vai, não?
2: Não, se tiver quiabo, eu não como.
0: Vixe, se tiver quiabo, se tiver quiabo, você não quer.
2: Cortado aqui, se tiver quiabo, eu não como.
0: Ah, tá certo. Tá certo. Então quer mesmo se tiver o quiabo. Então quando você vai comer o acarajé, você faz como? Tira o quiabo?
2: Eu não como acarajé.
0: Não come acarajé?
2: Não, eu não gosto de acarajé.
0: Vixe, e abará?
2: Eu não gosto.
0: Vixe, tá difícil.
2: Eu gosto de hambúrguer, cheeseburger, essas coisas.
0: Ah, como o rapaz falou, ele tinha razão, tá vendo? Você tem cara que come o x-tudo de calabresa.
2: Não vou mentir também, que eu já comi. Não foi de ficar comendo direto, mas eu já comi também, né? Não vou mentir.
0: Ó, vamos lá com ele. Joelson Passos, passo a passo com você.
3: Boa tarde, Falcão. Boa tarde, ouvintes da Nova. Segunda-feira, dia 27 do 7, Celso. Acabou o mês. Meio da Romaria, meio do povo ir pra lá. Essa semana em Piauí fica puro. Hoje, Celso, é aniversário de Samanta do Bradesco. Hoje é aniversário de Brenda, minha sobrinha, né? A filha de Joélia. Joélia é secretária de Doutor Edmar. Hoje é aniversário de Nildes, na Avenida São Salvador. Raimundo Trocador, esse homem trocou a dentadura na Feira do Rato. Tem esse nome que gosta de troca. Hoje é aniversário do presidente da Câmara, meu amigo Edson da Star Video, Jairo da Love Hits, né? Da antiga Love Hits. Hoje é aniversário de Jackson Calheira, bicho rico, fazendeiro arrochado. Lica, essa é a filha de Neganê, completando idade nova hoje. Meu amigo Carlos Rudá, popular Carlinhos da Glute, né? Bate uma viola segura aí. Edivaldo de Jesus, meu amigo Edivaldo, representante, filho do saudoso Bigode Carroceiro e Marli, do Master Supermercado. E hoje também é aniversário de Kleber, o filho de Laudilino, popular Lau, e Catiele, no Aloysio Conrado. Um abraço, meu amigo Celso, boa tarde a Falcão e ouvintes da Nova. O matador de onça tá na cidade de Catém, de Pernambuco, muito quente. pegando as coisas, mas o celular tá dentro da caixa, ouvindo a nova.
0: Mas ele não para e sempre ligado em Piauí. Isso é um homem que tinha que vir pra Piauí, você é um vereador, rapaz. Inclusive ele tava denunciando a situação lá do centro de abastecimento, ele tá chateado, eu vi ele mandando uns áudios aí no grupo, chateado com a falta de higiene do banheiro feminino, né? Que ele tava falando que o negócio lá tava mesmo de horror. Mas aí deram um grau, limparam direitinho, agora tá beleza, né? Mas é isso mesmo, tem que falar, Jorge, tem que falar, porque se não falar, as pessoas não pensam que tá resolvido, né? Enquanto não falar, parece que tá tudo bem. Olha, é 1h40, programa Jornal da Nova. Vamos chamar o Turico? Fala aí, Turicão, já almoçou, Turicão, boa tarde.
4: Focão, excesso nesse cardápio aí agora, eu vou. Você é louco, é? Focão, não é Focão, qual é, meu brother? Bora aqueles cardápios, Focão. Mandou alô aí, Chico do Jornal, Damiana. Pio da Tilapa, Buda. Babão, tô te mandando escuta aí. Gai do Leite, seu Cláudio Nuno, né? Da Maria Cabado Açougues. Ei, rapaz, esqueci o nome, George aí na Rua do Capim, é nóis, salve, salve. E Paulo de Pichita.
0: Muito bem, Turicão. Eu nunca vi Turico triste, Falcão. É sempre assim, de bom humor, alegre pra cima.
2: Eu já vi ele de boa.
0: Ah, certo.
2: De boa, mas triste não.
0: Não, não anda triste não.
2: É, anda triste.
0: Que beleza, é isso aí, Turicão. Ensinando o povo como é que tem que ser. 1h40, programa Jornal da Nova. 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Vamos lá, Ivo, o que foi que houve aí, Ivo? Boa tarde, Ivo.
5: Boa tarde, Celso. Boa tarde, Falcão. O rango hoje tá bom, velho. Hoje dá pra encarar. O rango tá bom hoje. Mandar um alô aí pra Coxa, Zezé Pedeiro, Tiago Boiadeiro e toda a família dele. Valeu, seu Diarone, Fábio lá no Baitaba, Pastor Alcide, valeu, gente, boa tarde.
0: E que beleza, aquele abraço, Ivo. Eu tô com um áudio aí do nosso amigo Bobô, ele que coordena o esporte lá no Japumirim, e ele fala da Copa Regional, cuja final aconteceu ontem, e o Japumirim sagrou-se campeão sub-15 de futebol de base. Não é isso, Bobô? Com você.
6: Boa tarde, meu amigo Celso Rômulo, Falcão, ouvinte da Nova. Aqui quem fala é Bobô, Japumirim. Passando aqui, Celso, Falcão e ouvinte da Nova, para, com muita alegria, falar um pouco, né, da Copa de base de Itaúna, uma Copa regional. Começou com 12 cidades e Japumirim sempre buscando o melhor lugar, né? No futebol é dessas coisas, tem que procurar o melhor. E o melhor é chegar na festa, no topo, que é a final. O Japumirim veio desenvolvendo um bom trabalho durante a competição, com os artilheiros, goleiro bem posicionado. E nós conseguimos, no dia de ontem, né? Ser campeão desta competição da Copa Japumirim, Itaúna de base regional. Japumirim ganhou o jogo, né? Uma final muito eletrizante, muita rivalidade entre as duas equipes. O Japumirim contra o Celta ali de Itajubá, uma equipe muito forte também, bem organizada. Mas Japumirim levou a melhor. Japumirim venceu o jogo por 3-2. Com os gols de Luiz Henrique, né? E Luíde no primeiro tempo. No segundo tempo, gol de Pedro Leite. Japumirim também, Celso, conseguiu ter o melhor goleiro da competição, do João. Muito bom goleiro. e o melhor jogador da competição, Luiz Henrique, também do Japumirim. Então o Japumirim fez cabelo, bigode e barba. Foi um dia muito festivo, muito de muita emoção para nós que trabalhamos com esporte, para nós que damos a nossa vida, né? Nosso tempo para o esporte, tem um momento deste aí. Então, para nós é muita alegria. Quero agradecer aqui todos os parceiros, não vou falar nome para não cometer injustiça, mas eu quero destacar aqui o nosso parceiro profissional de campo, que é o Ilan David, o Dinho Pedral e o Guilherme, né, da Quitanda. Estes aí realmente me ajudam muito para nós fazermos esse trabalho maravilhoso aqui no Japumirim e conquistar esses títulos que é de grande importância para o projeto. Estamos também aqui com a associação Acondesce, que é a mentora de todo esse projeto aí. A Acondesce está viva, trabalhando firme para dar o melhor para as crianças. E agora vamos partir para a Copa Sub-13 aí da cidade de Piauí, organizada pelo amigo Danilo e Wagner Brito. Celso, não poderia também deixar de destacar as pessoas que realmente, Celso, têm colaborado diretamente para que nós fizéssemos trabalho com perfeição, que é os nossos amigos aí, parceiros, e que está sempre apoiando e dedicando um pouco de si para que nós pudéssemos realizar esse trabalho. Um grande abraço, Celso, tudo de bom, meu irmão, e mais copas virão. Eu quero ressaltar também que esta é a quinta final entre Japumirim e Celta, e Japumirim ganhou todas as cinco. É só alegria. Um grande abraço, meu irmão.
0: Tudo bem, só fazendo aqui a correção, né? Aconteceu no, em Jitaúna, né, Falcão? Jitaúna.
2: Jitaúna. Japumirim aí é mais predominante. Cinco finais entre Japumirim e Celta, e todas as cinco finais o Japumirim sagra campeão. Mostra aí uma que realmente é bastante superior, né?
0: É, o pessoal tem a manha.
2: O sub-quinto do Japumirim.
0: Tem a manha. Olha, 12h46, eu vou ao intervalo, eu volto já já com mais Jornal da Nova no seu rádio.

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0: 12:52, programa Jornal da Nova. Vamos conversar com o povo, vamos trazer a participação. Olha, chegando aí o Esmeraldo Pinto, tá ouvindo a gente lá em Ubatã, a terra da canoa forte, né? Esmeraldo Pinto, João Esmeraldo, né? Mandou aqui o recado pra gente. Fala aí, Esmeraldo, boa tarde.
1: Boa tarde, Celso e Falcão. Estou aqui ligado no jornalismo da Nova FM de Piauí, certo? Aqui é Esmeraldo Pinto, da zona rural de Ubatã, zona rural Água Branca, fazendo a Boa Esperança. Esmeraldo Pinto, ligadíssimo no jornalismo da Nova FM de Piauí. Parabéns para vocês, a Falcão e a Celso. E uma boa tarde. Tchau.
0: Opa, Esmeraldo tá ouvindo lá, é, Falcão?
2: Zona Rural de Ubatã, grande Esmeraldo. Um abraço aí, obrigado pela audiência.
0: Aquela região da Zona Rural de Ubatã é o quê? É só cacau mesmo, é? Planta o que mais
2: tem
0: ali?
2: Tem gado também. Tem
0: gado?
2: Não, é só, se não tiver cacau, é gado, é assim. Aqui na nossa região, assim, não idealizar outra coisa, não. É uma terra boa, tudo que planta dá. Você vai para algumas outras cidades aí, tem destaque na lavoura da banana. Você vai ali em São Doutor Jesus, ou em Projetores da Lapa, já tem um destaque, né, pelo turismo. Mas o maior
0: produtor. Turismo religioso.
2: Isso, mas o maior produtor de banana da Bahia é Bom Jesus da Lapa. Tem também aqui Teolândia que se destaca. Outra cidade se destaca por ser cidade da terra do maracujá, outra do abacaxi. Mas em Piauí estagnou aqui no cacau e pronto, só isso. Ficou cacau.
0: Teve uma época que queria fazer aqui um polo de fruticultura, né?
2: Queria, mas não.
0: Inclusive, doutor Gilson, que foi um dos pioneiros, né? Ex-prefeito de Itajubá, foi um dos pioneiros dessa ideia, o polo de fruticultura. Conversaram, mas a coisa não decolou.
2: Ele pode voltar agora.
0: Doutor Gilson pode voltar?
2: Ele tá forte, rapaz.
0: O quê, rapaz?
2: Ele falou que
0: ele tinha acabado
2: na veia. Ele falou, não, ele já falou que a política corre na veia.
0: Ele não tinha catado com isso, não, rapaz?
2: Tá o quê, rapaz? Oxe, o homem tá forte aí, mas já, rapaz. É um dos nomes aí que as pessoas ficam na expectativa, né? Oh, será que o Dr. Jesus vai vir agora? Será? Ah, e aí vai nessa.
0: Eu achei que ele tinha já aposentado já de política.
2: É que na última eleição, realmente, ele não participou. Ele ficou de fora, só assistindo aí o prefeito Marquinhos e a candidata Dalila. Já está mostrando aí também nas redes sociais que está de volta, que vai concorrer às eleições.
0: Bom, deixa eu chamar o repórter Diego Moral. Ele chega com a sua primeira participação nesta segunda-feira, começando bem a semana, as informações com o repórter do Povão. Fala, Dig!
3: Muito bem, meu caro Celso e ouvintes, estamos chegando em nome do Marte Supermercado, segundo no Marte Supermercado, e já iniciamos a semana com uma promoção ótima para você, clientes amigos, e preparamos vários produtos em promoções. 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Celso, vamos à travessão em que polícia militar recupera carga de produtos roubados e apreende drogas durante operação. Uma denúncia sobre um possível confronto entre grupos criminosos levou equipes da polícia militar a realizar uma operação no distrito de Travessão, em Camamum. Durante as diligências, os policiais localizaram uma carga roubada de produtos, além de drogas e de diversos materiais utilizados no tráfico. De acordo com as informações, foram recuperadas 93 caixas de produtos alimentícios que haviam sido roubadas. No mesmo local, os militares apreenderam entorpecentes, mais de 1.300 embalagens para acondicionamento de drogas, uma balança de precisão, aparelhos celulares e outros materiais que serão analisados durante a investigação. Dois homens foram presos em flagrantes e encaminhados juntamente com todo o material apreendido para a Delegacia Territorial de Camamum. A Polícia Civil dará continuidade às investigações para identificar a origem da carga recuperada e apurar a participação de outros envolvidos no caso. Só lembrando, meu caro Celso e ouvintes, que essa operação aconteceu no último dia 23 de julho. Agora vamos, meu caro Celso, à cidade de Ubatã. Motorista relata perseguição por veículo suspeito na BR-330. Um morador de Ubatã passou por momento de tensão no último dia 23 de julho, após perceber que estava sendo perseguido por um veículo suspeito enquanto retornava de Ubaitaba com a família. Segundo apurou a nossa reportagem, o motorista seguia pela BR-101 quando, ao passar pelo trevo de dar acesso à BR-330, notou que um veículo Fiat Strada iniciou uma perseguição. Conforme o relato, o veículo suspeito passou a trafegar em alta velocidade, acompanhando o carro da família durante o trajeto. Temendo ser vítima de um assalto, o ubatense acelerou a velocidade do veículo. A perseguição só terminou nas proximidades do churrascão em Ubatã, quando os ocupantes da estrada desistiram da ação, fizeram o retorno e seguiram no sentido contrário. Apesar do susto, ninguém ficou ferido e nenhum bem foi levado. Até o momento, não há informações sobre a identidade dos ocupantes do Fiat Strada, nem se o fato foi comunicado oficialmente às autoridades policiais. Celso, já que eu volto para falar a respeito em que homem natural de Gongogi esfaqueia companheira em São Paulo e é procurado pela polícia. 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É com você, Celso.
0: Ok, Diego, obrigado aí pela sua participação. Já já ele retorna com mais informações. Eu vou um intervalozinho, um jogo rápido. Já já eu volto com uma Jornal da Nova, trazer mais informações a respeito da Expo Ipiaú 2026, que vai ter a participação na coordenação das entidades representativas do comércio local. É uma oportunidade única, que onde se une a produção agrícola e o comércio de Ipiaú em um evento no Parque José Tiara. Daqui a pouco eu trago mais detalhes depois do intervalo comercial.

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0: Tá legal, gente. Olha, uma hora, um minuto. Programa Jornal da Nova. As coisas que estão acontecendo aí nível Brasil e até nível mundial nos chamam a atenção à medida em que os especialistas estão alertando para uma seca severa esse ano, viu? Em virtude do efeito El Niño, ou melhor, o super El Niño, né? Esse ano estão dizendo aí que o bicho vai pegar. E já tem umas 4 cidades na Bahia que já decretaram estado de emergência por conta da estiagem. Malhada de Pedras e mais umas 3. E aí o que acontece? A gente fica assim analisando. Se a gente já está acostumado com as altas temperaturas no verão baiano, quem dirá agora com esse super El Niño que já está se aproximando? Na Europa, por causa das altas temperaturas, já estão acontecendo incêndios que os bombeiros não estão conseguindo apagar. Na Espanha, na França, as pessoas sendo obrigadas a sair de suas casas devido às altas chamas que traz o risco, né, da pessoa morrer queimado. E no Brasil a gente fica imaginando, né? O que é que vai ser esse ano? Porque nós estamos vendo um negócio meio atípico, nós estamos no inverno ainda, mas olha as temperaturas que nós estamos já enfrentando no decorrer do dia, Falcão. Ontem, hoje...
1: Não se esqueça também de lembrar que não tem muito tempo ali em Nápoles, o estrago que foi feito, né? Ali já é causado pela presença do El Niño.
0: Você fala o quê? Em relação seca?
1: Não, eu tô falando a mudança do clima, a mudança climática.
0: O El Niño, ano após ano, a temperatura tem aumentado. Agora, esse Sim. ano, o El Niño, o Sim. super El Niño é que vai.
1: Mas o El Niño pode aumentar a temperatura, como também pode chover. E eu tô falando daquele estrago que fez lá em Nápoles. Tem alguma coisa a ver com o El Niño?
0: Foi esse ano?
1: Agora, rapaz. Agora
0: aí já é. Aí já é ele. Já
1: você
0: é
1: ainda ele. Passou o vídeo aqui. Você
0: não já é ele. Agora, a tendência é se intensificar a partir de setembro. Pelo menos é o que diz os especialistas.
1: Os especialistas estão alertando, principalmente os nossos governantes.
0: Para as pessoas terem um plano de contingência.
1: E que, na verdade, eu acho que ninguém está tendo esse plano.
0: Não. O plano é na hora que acontecer, começar todo mundo a chorar.
1: Já não tem mais jeito.
0: Aí não tem mais jeito.
1: Não tem mais jeito.
0: Aí o chororô, que é a natureza, que não sei o quê. Mas o pessoal não está sabendo que vai ter isso. Por que não provoca já um debate, uma reunião entre os representantes dos municípios? Porque não pode deixar assim ao Deus dará, não, gente. Quando começar aí as altas temperaturas, a seca em geral, qual vai ser o plano de emergência que os municípios terão?
1: Eles alertam, tem que pode faltar até comida também.
0: Você já pensou?
1: Comida, eles alertam. E na verdade a gente não vê dos nossos governantes nenhum
0: plano. Por exemplo, estocagem da alimentação para o gado, para os rebanhos, né? Nós estamos vivendo um ano político, claro que isso aí vai ter um peso nas eleições, porque setembro é que vai começar o efeito El Niño mais intenso e outubro já é a votação. Então eu espero aí que, pelo menos por isso, né, os governadores e os prefeitos comecem a prestar mais atenção no que os especialistas estão anunciando. Eles não estão falando isso por boniteza, estão falando porque é necessário falar. É, 1h04 também é necessário dizer que a Expo Ipiaú está chegando. A edição 2026 traz novidades. Eu estou aqui com o William Passos, presidente da Associação Comercial de Ipiaú. Diga, William, boa tarde.
2: Boa tarde, Celso. Boa tarde, Falcão. Boa tarde aos ouvintes da FM Ipiaú. Como sempre, é muito bom estar por aqui. Ah, desculpa, 9 FM, é isso aí.
0: Mas aí, William, esse ano a Associação Comercial vai estar junto do Sindicato Rural de Ipiaú na organização da Expo Ipiaú?
2: É isso, Celso. O Sindicato Rural vai organizar mais uma vez, a exposição, né, que aconteceu ano passado, e esse ano o presidente Sérgio convidou a gente para participar da organização. Então vai ser a primeira vez, desde que a exposição vem acontecendo da década de 80, que vamos ter a exposição agropecuária e comércio e indústria.
0: Estamos todo o setor produtivo da região.
2: Todo o setor produtivo. Estamos convidando, né, a todos os empresários, inclusive eu sei que a Nova

0: artista que vende esse material seja
1: aqui da região de Piauí.
0: Seja piauense. Não vamos trazer um pessoal que faça a sua produção de leite, de manteiga, de cacau, aquela pasta de cacau, o chocolate de fora. A gente quer que seja de Piauí.
1: Então seria o comércio ligado à produção agropecuária.
0: Não só agropecuária, mas de todos eles, por exemplo, nós convidamos uma farmácia para colocar uma estrutura lá durante esse período. Nós convidamos um pessoal que fabrica bolo, outros que fabricam pizza. Está aberto para todo mundo, porque Sim. É comércio e indústria. Quando a gente fala em indústria, as pessoas têm o hábito de imaginar sempre aquela grande estrutura, né? Mas você que está ouvindo aí a gente, que fabrica bolo para vender, você é uma pequena indústria. Você que fabrica pizza para vender em casa, você é uma pequena indústria e você está convidado a participar.
1: O setor do artesanato,
0: né? Que vai participar. Eu soube ontem pelo presidente Ivan, que é delegado do CRC aqui na cidade, e vamos ter o artesanato. Então, muita gente vai participar. Inclusive, eu quero aproveitar a oportunidade de convidar os dois motoclubes que tem em Piauí. Nos procurem, a gente também quer que vocês participem, né? Não só de Piauí, o motoclube que tem em Ubatã, aqui perto, nos procurem, a gente quer a participação de vocês.
1: Agora, é impressionante que Piauí tem alguns benefícios, dizia assim, algumas benesses que outras regiões não têm e não aproveita isso. Por exemplo, Piauí tem provavelmente o melhor parque de exposições do interior da Bahia. Mas fica esse parque de exposições a maior parte do tempo ali, fechado, não tem uma participação da sociedade. E quando tem, que é a Expo Piauí, muita gente às vezes não participa, às vezes faz corpo mole para ir. Como é que você analisa isso aí, William?
0: Olha, Celso, fui muito, muito feliz de sua parte falar sobre isso. O ano passado teve o Parque de Exposição, o presidente Sérgio pode falar isso com mais competência que eu, mas vou replicar o que eu ouvi dele. Ano passado teve a exposição de vacas de produção leiteira.
1: Sim.
0: Salvo engano, de leiteira, eu não sei pronunciar corretamente. Na Bahia, só duas exposições foram catalogadas pela Federação de Produção. A de Salvador, a ESP Salvador, Sim. E a de Piauí. Para você ter uma ideia, nós tivemos aqui expositores de Minas, de toda aquela região da chamada Bacia Leiteira. E esse ano o Sérgio foi muito gentil da parte dele, abriu espaço para o comércio, porque o comércio de Piauí, ele é um comércio autofágico, Celso. Eu já falei aqui que é o teu funcionário que compra na minha loja, é o meu funcionário que compra na tua loja, eu compro na tua loja, tu compra na minha.
1: É uma grande família.
0: A gente vai se sustentando. E aí o que acontece? O comércio é 68% do PIB da cidade, o comércio é 63% dos empregos, e a gente está dando uma oportunidade. Nós convidamos lojas que produzem, que fornecem material para padaria, nós convidamos loja que vende moto, nós convidamos loja que vende carros da cidade para participar, porque a intenção é valorizar o comerciante local, Celso.
1: Agora, o que é que está sendo oferecido para cada comerciante? Porque teria que levar alguma estrutura, ou o parque já tem essa estrutura, como é que funciona?
0: Maravilha. Vamos ter stand já pronto, Celso, tá? É só você chegar lá e montar.
1: Já vai ter o stand?
0: O stand já vai estar lá.
1: É o Estado que está trazendo esse stand, é o SEAGRE?
0: Que bom fosse, né, Celso? Mas nós estamos buscando patrocínio, já conseguimos o patrocínio para custear metade dos stands que vamos colocar lá.
1: São quantos?
0: Vai depender dos participantes. Certo. Nós vamos atender a todos que nos procurarem. Todos que quiserem participar terão stand.
1: Até o momento, quantos já manifestaram interesse?
0: Hoje nós estamos aproximadamente com 22 participantes certos do comércio.
1: Certo.
0: O que a gente acha pouco, Celso. Você sabe, Piauí, graças a Deus, não tem um comércio centralizado. Nós estamos presentes na cidade toda. Estamos no Bairro Novo, na Praça do Cinquentenário, na 2 de Julho, na Castro Alves. Então nós temos comércio para todos os lados. Nós convidamos, inclusive, lojas de perfumaria, nós convidamos lojas de material de construção, é espaço para todo mundo, convidamos padaria para colocar espaço lá.
1: É
0: então,
1: a festa do comércio também.
0: É do comércio
1: a partir
0: também.
1: Desse ano não é só da agricultura e da pecuária, o comércio também vai estar expondo.
0: Vai estar expondo. E mais do que vender, porque vai vender, Celso, nós temos já confirmado uma fábrica local de prensa para tirar a polpa do cacau, Sim. né, que vai expor. Nós já temos confirmado uma

0: fábrica local, que produz aquelas grandes mesas, aqueles grandes, sim, sabe, aquela movelaria de madeira pesada, que vai expor, que é local, mas a gente quer essas pessoas, ela vai poder vender, que vai ser maravilhoso, que eu sei que todos vão poder fazer negócio, mas vai se apresentar para a comunidade. E você sabe que o parque de exposição não é só para Ipiaú, a região toda vem. Vai virar
1: uma grande vitrine.
0: A região toda vem, você vai poder mostrar, vender a tua empresa para depois fazer negócio. Porque o negócio que não acontecer durante a feira, certamente vai acontecer depois.
1: As pessoas vão estar conhecendo a marca, vão estar entendendo que é possível comprar mercadoria de qualidade sem precisar ir em outras praças. Aqui em Piauí mesmo tem. Então tá aí, a Expo Ipiaú começa que dia?
0: Começa no dia 9 de agosto, vai ser de domingo a domingo. Começa
1: já
0: domingo.
1: Tá em cima praticamente, né?
0: Já tá.
1: É pra semana, não?
0: Não, na próxima,
1: na,
0: né?
1: Outra,
0: e já tá um corre maluco, né? Sérgio, que é o líder do projeto, tá... É um corre maluco, mas é do dia 9 ao dia 16, vai ser de domingo a domingo, e a gente convida todos de Piauí e região a participarem, né, da que vai acontecer, aonde sempre acontece, no Parque de Exposição José Tiara, que é no final da Avenida São Salvador de Piauí. E Piauí e região, todos estão convidados, e todo comércio piauense está convidado a participar como expositor.
1: Eu quero ver de novo as pessoas trajando suas melhores roupas, as mulheres com sua melhor produção, né? Com aquele perfume bom, chegar no final de semana, o povo todo lá na exposição, curtindo, passeando, visitando os estandes. Isso é vida, minha gente. Chega de vida virtual, vamos para a vida real, não é? E Piauí precisa dar essa guinada aí de produtividade, não ficar somente na reclamação. Piauí é uma terra próspera, agora a gente tem que fazer por onde? Não é ficar só lembrando os grandes momentos que teve no passado da exposição, se a gente pode fazer de novo e ainda melhor, dessa vez com a participação do comércio local. Comerciante que quiser expor na Expo Ipiaú, faz como, William?
0: Pode, tanto pode nos chamar no Instagram da Associação Comercial de Ipiaú, ou ir direto lá no Sindicato Rural, que fica dentro do Parque de Exposição, conversar com o Sérgio ou com a secretária.
1: Paga alguma taxa? Como é que é?
0: Para participar até agora não paga taxa alguma. Nós estamos buscando patrocínio 100% para os estandes. A gente espera custear 100% os estandes para que os expositores não paguem. Por enquanto, nós alcançamos 50% da despesa. Então, a gente espera alcançar 100%. Mas até lá, mostre seu interesse de participar. Se tiver alguma despesa ou não, certamente vai ser uma despesa muito abaixo do que se gastaria para uma exposição de 8 dias consecutiva, né?
1: Muito bem, minha gente. Está aí, portanto, o convite para a edição 2026 da Expo Ipiaú. E esse ano, trazendo a novidade, ela deixa de ser exclusivamente um evento da pecuária e da agricultura e passa a ser também um presente do setor de comércio e serviços, né? Aí você vai para o sindicato, aliás, para o Parque José Tiara, como quem vai para o shopping, onde você vai encontrar de tudo, inclusive também da parte da pecuária e da agricultura, por que não, já que essa é a principal marca da Expo Ipiaú. William, agradeço pela sua participação, saudando esse momento, lembrando, a equipe do Ipiaú Online TV vai estar por lá registrando os principais momentos da exposição 2026. Algo mais a acrescentar, fica à vontade.
0: Não, eu quero agradecer pelo convite, Celso Falcão, a Nova FM sempre de portas abertas aí pra gente poder estar divulgando o que o comércio de Ipiaú tá fazendo, o que a Associação Comercial de Ipiaú tá fazendo, dessa vez com uma grande parceria aí com o Sindicato Rural. Aproveitar e agradecer mais uma vez o presidente Sérgio por convidar a gente a fazer essa grande parceria. E é isso, muito obrigado. Eu quero registrar para os comerciantes de Ipiaú que essa Associação Comercial está viva, nos procure, funcionando. Estamos no centro da cidade, no mesmo prédio da RACO. É só nos procurar que estaremos lá para lhe atender com todos os nossos serviços.
1: Maravilha, 1:16. Eu vou um breve intervalo. Daqui a pouco eu volto com a participação dos repórteres, o povo ligando, participando pelo zap 88068468. Programa Jornal da Nova dá um tempo e volta já já.
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0: minha gente. Olha, 12 horas e 19 minutos, programa Jornal da Nova. Vamos conversando com o povo, vamos falando com a comunidade. Dona Joselita, que foi que houve, Dona Joselita?
1: Ô Celso, bom dia. Quem tá falando aqui é Joselita, do bairro Santa Rita. Bom dia pra você e pra Falcão. Tá falando aqui é Joselita. Quero perguntar, que dia é que vai arrumar aqui a rua? A rua José, Sequinha Borges. Eu quero ver que dia é que vai arrumar. Tá cheio de mato, cheio de valeta. Diz que era depois de São João, já passou São João, já passou São Pedro. E aí, vai arrumar quando? Tá com mato, cheio de valeta, tá horrível, tá ridícula aqui a rua. Aí você fala aí pra mim, por favor.
0: Tá certo, Dona Joselita, vamos buscar essas informações pra trazer. Até o momento não fomos avisados sobre o serviço de manutenção aí na rua, viu? Mas tá aqui lançado o seu alerta, registrado o seu recado. Eu vi aqui agora no IPAU Online, tá querendo comprar uma moto, Falcão, aquelas motos novas de elétrica.
2: Elétrica?
0: É, tá tendo financiamento sem entrada, viu?
2: Rapaz, o problema de um financiamento é o valor final que você vai pagar, né? Mas como é coisa do governo, vamos ver.
0: 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O beneficiado cobre até 100% do valor do veículo sem necessidade de entrada. Você chega com a cara e a coragem. As taxas de juros são subsidiadas pelo governo, o que torna o financiamento mais barato do que as condições normalmente praticadas pelo mercado. Os pedidos já podem ser feitos por meio do portal do programa Move Brasil, que você procura aí na internet. Motos a combustão classificadas por preço, como a Honda Bi 125, a CG 160 Cargo, entre outras, estão na lista. Entre os veículos elegíveis estão ciclomotores, motonetas e motocicletas flex de até 160 cilindradas, fabricados no Brasil, dentre outros. Entre aí na internet, no site Move Brasil Entregadores e Moto App. Lá você vai encontrar a lista completa das motos que você pode propor o financiamento. Olha, 1h22, programa Jornal da Nova, conversando com o povo, trazendo a participação, 8806-8468. Aqui você interage, aqui você conversa com a gente. É, o Eugênio do Japumiri mandou um recado. Fala, Eugênio.
3: Bom dia, Celso, bom dia, Falcão, bom dia a todos os ouvintes da Nova FM e Piauí. Eu queria dar os parabéns ao nosso amigo Bobô, que é desenvolvendo um bom trabalho aqui no Japumerim, né? Esse grande professor que a gente tem aqui com as crianças aqui, né? E ontem foi campeão de Itaúna aí, mais de 15 cidades se representando, e ele foi campeão em cima do time de Ibu aí, né? Do Celta, de Itajibá. É, dá meus parabéns mesmo, de coração, a Bobô. Quantos meninos não sonham ser um Cristiano Ronaldo, um Messi da vida, um Neymar? E Bobô é vir desenvolvendo esse belíssimo trabalho aí, viu? E as mães tudo agradecendo, os pais, os avôs. Um belíssimo trabalho que Bobô é vir desenvolvendo aí, junto com o filho dele aí, viu?
0: Ok, Eugênio, obrigado aí pela sua participação, registrando aí a sua fala. Deixa eu ver quem é mais que tá chegando para falar, viu o nome dele aí, Eugênio. Esse é Eugênio, mas não é Eugênio Souza, esse é Eugênio. Fala aí, Eugênio.
4: Boa tarde, Celso, boa tarde, Falcão, boa tarde a todos sintonizados no Jornal da Nova, Celso. Ô, Celso, eu quero aproveitar o dia do seu programa, né? Pedir que você mande um alô aqui para Joel, mototáxi, o Pau d'Arco, para todos os motoqueiros 2 de dezembro, e também aproveitar aí e lhe parabenizar aí pelo seu aniversário, que eu lhe mandei um áudio aí, mas não deu tempo você ler, né? Então, eu quero te desejar um feliz aniversário, Celso, que você continua sendo esse cara aí verdadeiro, né? Esse jornalista aí de mão cheia, tá? Programa que traz alegria a todos e piauense, viu? Parabéns aí, felicidades, né? Que essa data venha se repetir por muitos e muitos anos na sua vida, viu, Celso? Parabéns, viu? E o alô do pessoal aqui no Pau d'Arco, né? Joel, Mônica, viu? Larinha e Davi. Valeu, Celso, um abraço pra você e todos aí ligado e sintonizado no Jornal da Nova.
0: Muito bem, obrigado aí, Gênio. Obrigado aí pela sua participação, pessoal que tá ouvindo o programa e lembrando aí do locutor. Ô, Falcão, você faz aniversário duas vezes no ano, né, Falcão?
2: Junho e julho. Junho e julho.
0: Por que isso,
2: rapaz? Eu nem comemorei. Vou lá pra lá.
0: Por que isso aí?
2: Nem comemorei. Registrado errado, né?
0: Registrado errado?
2: É um mês só de
0: e diferença. Você não tá vendo que você tá envelhecendo mais rápido por causa disso?
2: Rapaz, um mês. Então já tem o quê? Quase 100 anos, né?
0: Já tem quase 100 anos,
2: quase,
0: rapaz.
2: Quase 100 anos. Não sou muito de comemorar, não. Na verdade, quiseram fazer uma brincadeirazinha lá no sítio, mas eu dobrei daqui.
0: Churrasco foi o quê?
2: Eu enrolei daqui, enrolei de cá e aí não comemorei. Aí passou batido mesmo.
0: Olha, estamos com 1h25, programa Jornal da Nova. 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Olha, 1h27, um policial militar foi preso depois de se envolver em um acidente de trânsito e atirar contra pessoas que estavam no outro veículo em Salvador. Caso aconteceu ontem à noite, na Avenida Paralela. Dois carros se envolveram na batida, o do policial e um outro veículo, onde estavam duas pessoas. Após a colisão, houve uma discussão e o PM sacou a arma. Olha o problema, o motorista e o carona do outro veículo conseguiram fugir a pé, não foram baleados. Pediram ajuda para uma viatura da PM que passava próxima ao local. O policial militar foi preso, né? E descobriram que se tratava de um colega lotado no 22º Batalhão. Ele foi levado para a central de flagrantes. O nome do policial não foi informado. Esse problema de trânsito é assim. A pessoa está ali no trânsito, de repente se irrita por alguma coisa, aí bota a mão do lado de fora, começa a dizer nome. A pessoa que vem de lá, você não sabe o que é que está passando. Pode ser que naquele dia aquela pessoa brigou com a mulher, saiu de casa, né? Perdeu um ente querido, né? De repente teve algum problema de ordem emocional e tá com um revólver dentro do carro, né, Falcão? Isso é um perigo.
2: A melhor coisa que tem é procurar evitar. Eu acredito aí que não deu em nada, não, porque o policial, ele pode estar portando a sua arma, né? Os caras chamaram a viatura até porque não tinha identificação de que o cara realmente era policial. E fez o correto chamar a viatura que ia passando ali, né, no momento, para tomar tomar conta da situação. E o policial foi levado para o batalhão, mas realmente está em casa, né? Porque ele tem porte de arma, não
0: é
2: isso?
0: Pois é, mas ele tem porte de arma para combater o crime, né? Para ameaçar gente com briga de trânsito.
2: É, mas aí vai tomar as medidas cabíveis e com certeza não vai dar nada, não. Agora a melhor coisa que tem, meu amigo, está em briga de trânsito, você está errado, né? Continua errado e peça desculpa e vai embora. Procure sair daquele cenário o mais rápido possível. Não dê de valente, não. Porque você está dando uma de valente, mas aquela outra pessoa pode estar com a arma e daí então acontecer o pior.
0: E outro detalhe, né? A questão da briga, você não sabe. Tem gente que tem uma temperatura fria, você acha que a pessoa não está irritada, mas por dentro ele está ali fazendo todos os planos. Quando você menos espera, ele pode aparecer pegando a traição, né,
2: Falcão? Na verdade, uma briga não tem um vitorioso, né? O cara acha que eu saio ganhando porque eu bati, porque eu fiz, não sei. Na verdade, em uma briga, todos os dois perdem. Ninguém sai ganhando. Porque, na verdade, não é uma coisa inteligente você brigar com ninguém, ainda mais no trânsito, né? Então, aquele que se acha que saiu por vantagem também é um derrotado. Porque brigar não é coisa inteligente.
0: 1h29, eu vou em intervalozinho, jogo rápido. Já eu volto na etapa final do Jornal da Nova desta segunda-feira.

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0: Tá legal, gente. Olha, estamos com 1h32. Vocês já estão sabendo aí da síndrome de Lázaro? É o caso daquele bebê que estava sendo dado como morto e quando foram ver, o bebê estava vivo, já ia ser enterrado, né? Repercutiu o caso do bebê que foi declarado morto. Acabou sendo encontrado vivo por funcionários de uma funerária horas depois. Especialistas que não participaram diretamente do atendimento da criança explicaram que casos semelhantes são extremamente raros e que quando ocorrem costumam envolver adultos ou idosos. É muito raro, mas acontece. Uma das hipóteses discutidas pelos médicos, a chamada síndrome do Lázaro, é nome dado ao retorno espontâneo da circulação após a interrupção das tentativas de reanimação. Ele tenta fazer a pessoa voltar à consciência. Quando desiste, acha que já está morto, uma hora, duas horas depois, aquelas tentativas começam a fazer efeito e o sangue volta a circular. Fala do Lázaro porque é aquele personagem na Bíblia, né, que Jesus ressuscitou, né? Mas o que tem até agora não tem uma explicação para o que aconteceu com esse bebê, né, que já ia ser praticamente enterrado, dado como morto e de repente voltou à vida. O bebê Noah, que nasceu na Santa Casa de Rio Claro com uma grave malformação congênita. Pouco depois do parto, sofreu duas paradas cardiorrespiratórias e foi submetido por mais de 40 minutos a manobras de reanimação. Segundo o hospital, após o esgotamento de todos os procedimentos e a constatação clínica da morte, o óbito foi declarado comunicado à família. Horas depois, enquanto o corpo era preparado para ser levado ao sepultamento, funcionários da funerária perceberam que o bebê apresentava sinais vitais. Noah foi levado imediatamente de volta para atendimento médico e transferido para a UTI, surpreendendo familiares e profissionais envolvidos no caso. A vida é assim, surpreendente, né? E Noah tá aí, lutando pela vida, permanece internado, segue em acompanhamento médico. Segundo os pais, ele apresenta evolução clínica e ainda passará por novos procedimentos antes de receber alta. E tem casos, Falcão, de pessoas que são sepultadas e depois, né, a pedido da família para fazer uma investigação e tal, percebe que estava vivo.
1: Você sabe que essa questão do velório foi criada por conta disso, né? Que há muitos e muitos anos atrás, muitas pessoas foram enterradas vivas ainda, você sabe disso. E aí criou essa questão do velório, que é para velar ali, para dar aquele tempo, para ver se a pessoa realmente está morta ou não. Né? Tem um cantor da dupla sertaneja, Alain Aladim, né?
0: Sim.
1: O Aladim, ele foi sepultado vivo.
0: Como Aladim, é que descobriram que foi sepultado vivo?
1: Porque depois ele teve que abrir o caixão e lá estava a prova de que ele na verdade, ele tinha um problema de saúde, né, grave.
0: Ah.
1: Então foi dado como morto e aí foi sepultado. Mas depois fez aquele processo de
0: exumação. Abrir, né? Exumação.
1: Exumação do corpo, e aí foi constatado que ele tentou ali sobreviver, mas aí já não tem saída, né?
0: Já pensou que agonia.
1: Da dupla Alain Aladim.
0: Meu Deus.
1: Isso aí foi na década de. Se não falha a memória, na década de 90, bem no início da década de 90.
0: Imagine a agonia da pessoa acordar dentro de um caixão.
1: A gente passa a música da dupla Alain Aladim, na verdade nem todo mundo sabe.
0: Foi quem? Aladim ou foi Alain?
1: Foi Aladim.
0: Aladim.
1: Ele foi sepultado.
0: Meu Deus.
1: Imagine a aflição. Você acordar ali, né? Acordar
0: tentar abrir o caixão, não tem como.
1: Naquele momento ali você não sente dor, mas é.
0: Se gritar, se tiver alguém dentro do cemitério, será que ouve?
1: Debaixo da terra?
0: Meu
1: Debaixo
0: amigo.
1: Da terra, meu amigo, é muito difícil.
0: Aí ouvi um murmúrio, né?
1: É muito difícil. Imagine a aflição de uma pessoa, né? E o caixão, a tampa do caixão tava toda com marca de unhas. Marca
0: meu
1: de unhas ali.
0: Pai.
1: Ele naquela aflição tentando sair.
0: Tentando sair. Quanto mais se debate, pior fica.
1: Não, claro, você. Não tem, na verdade, não tem escapatória. Mas na verdade não tem escapatória. Triste essa informação que o Aladim faleceu dessa forma.
0: Olha, 1h36, eu vou chamando o repórter Del Santos. Ele traz aí a sua participação no programa de hoje, reunindo as informações que marcaram o final de semana e também em relação a esta segunda-feira. Muitos acontecimentos marcantes na região de Jequié, né? O repórter Del Santos está sempre atento e trazendo as informações em primeira mão para te deixar bem informado. Fala, Del, com você.
2: Ok, Celso Falcão, ouvintes do Jornal da Nova, tô chegando com as informações direto e ao vivo aqui de Jequié, região sudoeste, falando sempre no oferecimento do deputado estadual Hassan Youssef, municipalista, trabalhando por Jequié e toda a nossa Bahia. Celso, começamos trazendo as informações das estradas, acidentes que aconteceram nas últimas 24 horas aqui na nossa região e também em Jequié. Começamos trazendo a informação da Polícia Rodoviária Federal, onde um acidente envolvendo dois veículos, quatro rodas, na BR-330. Vamos começar logo pela 330. Ontem à tarde, aqui em Jequié, segundo informações, os condutores, um seguia sentido Jitaúna Jequié e um ia saindo de uma estrada vicinal aqui em Jequié para pegar a BR-330. Colisão frontal. Mas graças a Deus ninguém ficou ferido, só danos materiais. Um dos veículos teve perda total. A Polícia Rodoviária Federal esteve no local e registrou a ocorrência. Por que começamos falando desse acidente, Celso? Porque a movimentação intensa na BR-330, Jequié a Ipiaú, e esse trecho é logo na chegada de Jequié, um local conhecido como Clube dos Maçons, antes de um posto de combustível, antes de chegar no cemitério. Esse local tem ponto cego, como é conhecido pelos condutores, ou seja, é um local que não dá para ter a visibilidade 100%. A Polícia Rodoviária Federal esteve no local e constatou de que o forte sol de ontem foi um dos grandes causadores do acidente, porque o outro veículo, um condutor não viu o outro veículo. E houve então esse choque frontal. Mas graças a Deus, só danos materiais. Nos informa aí a Polícia Rodoviária Federal. Já na BR-116, envolvendo um veículo de carga e um veículo de passeio, a Polícia Rodoviária Federal informa de que foi ali próximo ao quilômetro 100. E a Polícia Rodoviária Federal esteve no local e prestou socorro às vítimas e foram socorridas para o Hospital Geral Prado Valadares. Nas BAs que cortam a nossa região, começamos trazendo a informação na BA que liga ali a Serra do Massal, seguindo para Vitória da Conquista, entre Vitória da Conquista e Itapetinga. Um grave acidente foi registrado ali por parte da Polícia Rodoviária Federal e Polícia Rodoviária Estadual. Esse acidente é classificado como incêndio. Olha só o que aconteceu. Uma família estava em um chá de revelação nessa BA, que fica em um rancho, fica próximo a essa BA, e os fogos de artifícios caíram algumas fagulhas na vegetação. Como está muito seco na região, o fogo foi rapidamente se propagou. A Polícia Rodoviária Federal e a Estadual estiveram no local, o fogo aumentou, foi para a via, veículos se envolveram em acidentes lá naquela localidade. Mas graças a Deus ninguém ficou ferido. O prejuízo foi grande. Nos informa aí a Polícia Rodoviária Federal e também a Polícia Rodoviária Estadual que estiveram no local. E lá foi constatado de que ali o prejuízo foi grande na vegetação. As pessoas que estavam lá foram com a ajuda de veículos, tentando jogar água, debelar o fogo, mas não foi coisa fácil, não. Não foi coisa fácil o que aconteceu ali na Serra do Massal. As informações agora da Polícia Rodoviária, da Polícia Militar e 19º Batalhão. Dois homens foram conduzidos até a delegacia aqui em Jequié por tráfico de drogas ontem à tarde. A Polícia Militar nos informou de que dois homens foram conduzidos à delegacia. Com eles foi encontrado pedra de crack, maconha e entre outros ilícitos. Tudo isso foi apresentado na delegacia e ele ficou lá à disposição da justiça. O homem estava com mandado de prisão em aberto e foi preso. Isso aconteceu em Manuel Vitorino, ontem à tarde. A Polícia Militar esteve no local. Isso aconteceu na rodovia. Um homem, ele estava armado e com drogas. Foi percebido de que ele possuía um mandado de prisão em aberto. A Polícia Militar o conduziu até a delegacia. Ele foi apresentado, ficando lá à disposição da justiça. Daqui a pouco, a Polícia Militar informa de que vai ter uma operação daqui a pouco aqui em Jequié, em bairros que já são faccionados, bastante conhecidos, e a Polícia Militar informa que daqui a pouco terá essa operação, vai ser desencadeada essa operação, e a qualquer momento traremos outros detalhes sobre essas ocorrências aqui, dessa operação da Polícia Militar, e que está precisando realmente estar tem uma situação complicada, complicadíssima, e a região toda pede encarecidamente essas operações da Polícia Militar. E para finalizar, é a situação que aconteceu aí em Ilhéus, em Celso, onde esse policial da Rondesse foi morto em ação aí, segundo informações, um tiro na costela perfurou parte interna do corpo do homem, conhecido como Márcio Dantas, soldado Márcio Dantas, que perdeu a vida no exercício da profissão. Triste, muito triste a situação. Celso, voltamos com você, Falcão, aqui no Jornal da Nova.
0: Inclusive, Falcão, essa questão aí do policial, já é o segundo essa semana que é alvejado aí por criminosos. Teve um outro em Salvador também, esse agora infelizmente perdeu a vida, o que nos leva assim a imaginar, né, a insegurança, a violência, né, a situação de um policial hoje no dia a dia do estado mais violento do Brasil.
1: Às vezes a gente fala, não, rapaz, isso é armação, né? Quando a polícia falar que não, tava armado, atirou contra a guarnição. E aí agora?
0: Vai dizer o quê?
1: O que é que você vai falar? Pois é, o policial foi recebido a tiros.
0: Inclusive, eu fiquei sabendo que lugares assim, onde tem muita violência, por exemplo, Rio de Janeiro, Salvador, o policial, ele, quando vai para o batalhão, ele pega a farda e bota escondido.
1: É uma cidade grande.
0: Ele não vai fardar.
1: A farda tem que estar escondida.
0: Escondida.
1: Né? Não se coloca a farda de policial para secar na parte que as pessoas passam na rua e vê. Não pode.
0: Não, e quando vai para trabalhar também, não vai trajado.
1: É tudo escondido.
0: Vai paisana.
1: É, paisana.
0: Quem não tem carro, quem vai de ônibus, também, vai paisana.
1: Porque também é para manter a segurança da família, né, Celso? Manter a segurança da família.
0: Mas imagine, que profissão, né, rapaz?
1: Eles terrível. Não, geralmente eles não chegam na casa dele, na residência, é fardado, não, né? Para manter a segurança da família.
0: É terrível. A pessoa viver sobressaltado, sob ameaça. A gente tem que dar muito valor a esses profissionais, porque eles praticamente dão a sua vida, né, para defender a sociedade.
1: Eles também, eu acredito que o Estado ofereça, né, ajuda psicológica, porque pensa aí, viver todo está de casa e não sabe se vai voltar. O policial coloca a sua vida em risco para defender o cidadão de bem. Às vezes a gente condena, fala do policial, fala realmente, tem os deslizes, acontece. Mas se você parar para analisar, meu amigo, o cara acordar pela manhã para defender o cidadão, colocando a sua vida em risco também, né? É um pouco complicado.
0: Ele tá na linha de frente.
1: E todos os dias.
0: Dos malfeitores.
1: Assim, psicologicamente, para suportar, realmente é muito complicado.
0: E quando houve uma notícia dessa, do Márcio, que morreu em Ilhéus?
1: Ele já tava voltando para casa, né? Já tava voltando para casa porque tava fazendo segurança de um evento. E aí se depara com dois elementos. Vai fazer abordagem. E o que acontece? O elemento dispara contra... Nada mais, nada menos do que um policial da Rondesp. Nada mais, nada menos.
0: Pois
1: e aí?
0: Ninguém tem peito de aço, não, né?
1: Pois é.
0: Olha, 1:46. Eu vou intervalo de um jogo rápido. Daqui a pouco eu volto com mais Jornal da Nova no seu rádio.

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0: Ok, minha gente, 1h47, programa Jornal da Nova chega até você sempre no oferecimento da Comercial Conferro, onde tem artigos de serralheria em geral, de acordo com o seu projeto arquitetônico, é só procurar a Conferro, o pessoal tem alta experiência no setor, localizada na Lauro de Freitas em Piauí. 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Vamos chamando aí o repórter Dig Moral na sua segunda participação e última de hoje. Dig, mais uma vez é com você.
1: 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Celso, vamos falar agora a respeito deste caso bárbaro que aconteceu em São Paulo. Mas, segundo as informações, o homem em que tentou matar a sua ex-companheira é da cidade de Gonguji, morador do povoado de Nova Palma, mas atualmente está morando em São Paulo. Vamos lá! O jogador amador de futebol Zé Santos, natural de Nova Palma, distrito de Gonguji, no sul da Bahia, é procurado pela polícia, suspeito de tentar matar a companheira, o Elinaide, conhecida como Tita, em Paraisópolis, na zona rural de São Paulo. De acordo com as informações, Tita, que está grávida de 5 meses, teria informado ao companheiro que pretendia encerrar o relacionamento. Informado com a decisão, José teria atacado a mulher com diversos golpes de faca. A vítima só não foi morta porque a cadela da família, chamada Nina, avançou contra o agressor, interrompendo o ataque e dando tempo para que Tita conseguisse pedir socorro. Ela foi encaminhada a uma unidade hospitalar com ferimentos graves e permanece sob cuidados médicos. Após o crime, José fugiu e segue sendo procurado pelas forças de segurança. Vamos ouvir relatos da mãe da vítima, que fala a respeito do caso.
2: Ele joga, mas não ganha nada por isso. Ele apita lá, ganha R$40, eu não sei quanto que é. E ele não quer trabalhar. É o fato deles ter morado quase 2 meses comigo. O comportamento dele na minha casa não me agradava, né? Conversava com ela. Aí não botei pra fora de lá por conta dela, mas chegou um ponto que ela mesmo se sentiu incomodada, saiu.
3: A gente acolheu ele, né? Com todo o nosso coração, né? Toda a nossa bondade. E foi desse jeito que ele retribuiu. Ele bateu nela uma vez, que ela foi parar no AMA, já estava grávida. Falou que estava deitada na cama. Aí ele foi na cozinha, pegou a faca e já foi esfaqueando ela na cama. A sorte foi que ela tem uma cachorra, pastor alemão. Aí ela conseguiu gritar a cachorra.
1: Tivemos um probleminha no final, mas deu para perceber que ela falou que a filha conseguiu gritar a cachorra. Foi que a cachorra deu em cima dele. Por isso, ele parou de golpear a filha dela. E, por isso, também não conseguiu matar a companheira. O mesmo continua sendo procurado pelas forças de segurança. Oséias, segundo informações, é natural de Gonguji, mas morou em Nova Palma. O ataque aconteceu em Paraisópolis, zona rural de São Paulo. Oséias continua procurado pela polícia. Ok, Celso? A você eu deixo um abraço a toda a família Moral. Vamos ficando por aqui, em nome do Master Supermercado e Seven Motopeças. Tchau, pessoal.
0: Rapaz, Oséias fez isso, foi, Falcão. Ele, enquanto jogava bola, não era assim. Aí, rapaz, depois, dentro de casa, parada, cabeça sem... funcionar pra nada. Rapaz, mente parada é a oficina do que não presta.
4: Vou lhe falar uma coisa, rapaz. Enquanto as autoridades competentes não endurecer aí o Código Penal para esse tipo de crime, agora mesmo em Santo Antônio de Jesus, a mulher que estava internada porque tinha sido atacada pelo ex-companheiro, após vir de da delegacia, foi prestar queixa.
0: Jogou ácido.
4: O que aconteceu? A mulher morreu, ó. Então, assim, essa medida protetiva, na prática, ela não funciona, rapaz.
0: Não gera nada.
4: Não gera nada. Então, assim, eu não tô vendo ninguém. Não tá tendo ainda. Ninguém tá tomando providência, endurecer no Código Penal. Né, para esse tipo de crimes. Matou, meu amigo, lei de talião. Ou então fica o resto da vida preso, meu
0: tá
4: amigo.
0: Tá aumentando, eu tô achando que tá aumentando o número de violência contra a mulher.
4: Não, Ave Maria, tá aumentando. Toda semana tem. Ele falou essa aí agora, teve a de Santo Antônio de Jesus, e dentre outras, tu vai abrir a
0: toda semana.
4: Tu vai abrir as redes sociais, é o que mais tu vai ver. Homem matando, os homens
0: Deus
4: matando as mulheres.
0: Céu, que intolerância, então, assim, rapaz.
4: Não, e o problema é que a gente não vê uma solução, rapaz. Essa medida protetiva é fraca demais. Quantas foram as mulheres que já perderam a vida por conta com essa medida protetiva aí? E que na verdade não resolve nada.
0: Não funciona. Infelizmente, não funciona. A mulher diz que está sendo protegida, mas a qualquer momento o marginal pode encostar.
4: Na verdade, não está protegida nada, rapaz. O cara vai, quando quer, ele vai e mata. Agora, em alguns casos, a justiça não tem como fazer, né? Porque às vezes o cara vai e mata a mulher.
0: E como saber se aquele elemento é de alta periculosidade? Que muitas vezes é um cidadão que ele demonstra ser tranquilo. Agora, por dentro é que tá, né? O problema, né?
4: Tudo bem, mas o que eu tô falando, que endureça o caldo. Se você matou, pena de morte. Se matou mulher inocente, pena de morte. Se matou mulher inocente, vai morrer o resto da vida trabalhando, preso trabalhando. Meu amigo, quando eu vejo ali aquela prisão de El Salvador, o cara vai pensar duas vezes em cometer um crime pra ir pra uma prisão daquela, porque lá, tu já viu...
0: Nem carne come.
4: Tu já viu, não come carne, porque carne tem proteína. Outra coisa, lá não tem cama, não. A cama lá é num...
0: É um cimento duro.
4: Não, é uma matéria tipo zinco. É um tipo zinco. Não tem colchão, não. Não tem colchão, não tem nada. Não se apaga as luzes. É
0: luz acesa direto.
4: É acesa direto, entendeu? Então, assim, você vai pensar duas vezes em cometer um crime. Mas aqui no Brasil, não. Você comete um crime, daqui a pouquinho você já vira pastor na igreja, já vira pastor, né, já tem bom comportamento, já recebe os benefícios da lei, infelizmente.
0: Olha, vou chamar a Suelen Queiroz, ela que está aí participando já no final do programa, trazendo a atualização dos acontecimentos direto da capital baiana, inclusive o Corpo de Bombeiros lançando a Operação Florestal 2026, né? E corrida em apoio à campanha Feminicídio Zero, que aconteceu esse final de semana já, inclusive ilustrando o que a gente estava falando aqui, e a consulta aos bilhetes para o sorteio de julho do Nota Premiada Bahia, que já está disponível, não é isso, Sueli? Boa tarde.
5: Olá, queridos. Olá, queridas ouvintes. Tudo bem? Alô, você aí da rádio, aquele abraço carinhoso da Sueli. Hoje é 27 de julho, estamos numa segunda-feira e eu abro o boletim de hoje falando de prevenção a incêndios florestais. O Corpo de Bombeiros Militar da Bahia realiza na tarde desta segunda-feira o lançamento da Operação Florestal 2026 na Universidade Federal do Oeste. Oeste da Bahia em Barreiras. A operação prevê ações de prevenção, monitoramento e combate a incêndios florestais durante o período de estiagem, quando há maior possibilidade de ocorrências de queimadas em diferentes regiões do estado. O assunto agora é uma mobilização sobre o enfrentamento à violência contra a mulher. Cerca de 1.200 pessoas participaram ontem, domingo, da Corrida das Meninas Superpoderosas, realizada na Avenida Santos Lopes, em Irecê. Adultos, crianças e cadeirantes participaram de percursos de 3, 5 e 10 quilômetros. Durante o evento, foram divulgadas informações sobre os serviços especializados de atendimento às mulheres em situação de violência, além de orientações sobre os canais de denúncia e a rede de proteção. A mobilização teve como foco a divulgação de informações sobre o tema e os serviços disponíveis à população. Tem mais informação chegando. Já estão disponíveis para consulta os bilhetes eletrônicos do sorteio de julho da Nota Premiada Bahia. Participam dessa edição as notas fiscais de compras realizadas durante o mês de junho, associadas ao CPF do participante. A consulta dos bilhetes pode ser feita no endereço www.npb.cefaz.ba.gov.br. Basta fazer o login, acessar a opção Minha Conta e em seguida Bilhetes. Em cumprimento à legislação eleitoral, as informações relacionadas ao sorteio estão disponíveis exclusivamente no site oficial do programa www.npb.cefaz.ba.gov.br. Esse foi o nosso giro de informações nesta segunda-feira, 27 de julho, direto de Salvador. Sueli Queiroz, desejando a vocês da rádio, todo mundo que está nos ouvindo, um ótimo início de semana. Até o nosso próximo encontro.
0: Ok, Sueli, obrigado aí pela sua participação. Gente, vamos embora. Tá chegando aqui Tafarel Miranda com mais um Tarde 89. A gente promete voltar amanhã aqui ao meio-dia, trazendo as principais informações, atualizando dos acontecimentos na região, em mais um programa Jornal da Nova. E você continua ligado nas coisas que acontecem e atualizado em tempo real lá no IPAU Online, ok? Um abraço a todos e até amanhã, se Deus quiser. Tchau.

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0: gente boa, tudo bem? Você está ligado aqui na Zen Flon Fest 527-89,3. Nova FM, seu mais novo amor. 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Nós estamos transmitindo em alto e bom som aqui de Piauí, Bahia, para todo o nosso estado através da sintonia 89,3 e também para todo o planeta Terra através da internet. Muito prazer, eu sou o Tafarel Miranda, tô chegando agora aqui na Nova, vou ficar com vocês até as 5 com tarde 89. Na sequência, você continua do meu lado com a primeira hora do Freestyle e ainda na sequência tem um painel esportivo. Nova! 988-06-8468 é o nosso número de WhatsApp. Fique à vontade, interaja comigo, interaja conosco aqui na Nova, nesta segunda-feira, dia 27 de julho do ano de 2026. Hoje é o dia do despachante. Pra você, meu amigo, que trabalha como despachante, ouvindo a Nova nesse exato momento, parabéns pelo seu dia.
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0: 2 horas em ponto aqui na Bahia. Vamos com Bruno Marrone, Henrique Diego, Esqueci Você, na Nova.

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0: 2:18, o Tarde 89 vai seguindo até as 5. Animando a sua segunda-feira tarde aqui na Nova. 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
0: Vamos lá, 2:19 aqui na Nova, atendendo o pedido aí do Edu Santos, tá lá no ACM, ligadão na Nova. Vamos de Cidade Negra, Girassol.

0: nada de fugir de mim, viu? De jeito nenhum. Eu quero você aqui do meu lado, do Tarde 89, na Nova FM, seu mais novo amor, na garantia, a Catu, aqui na Nova.
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0: 2:29 na Nova.
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1: Essa é doida, hein?
0: Fazendo você curtir sempre as melhores músicas. E essa é boa, hein? Resumindo, Zé Neto e Cristiano.
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Nova FM, seu mais novo amor, Golden com Damon Hunters, aqui no Tarde 89, 98806-8468, é o nosso WhatsApp, mande sua mensagem pra gente. 2h43 na Nova. Amor.

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0: Vamos que vamos, agora 2h47 aqui na Nova, com oferecimento da Nova Aliança Motores Elétricos e Irrigação, nós vamos seguindo com o Tarde 89. 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
0: Você já sabe que as melhores músicas você sempre curte aqui no Tarde 89 da Nova. Filhos de Jorge e Cláudia Leite, Simples Assim. Essa vai pra Carol, tá na escuta do nosso programa lá na Aparecida. Valeu, Carol, obrigadão pela mensagem.

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Pois bem, gente, agora 2h59 aqui na Nova, seguindo em frente com o nosso Tarde 89, trazendo Ferrugem e o Sorriso Maroto agora, paquei pra todos!

De boa, Matheus e Cauã, aqui na Tarde 89 da Nova. Daqui a pouquinho vou contar pra você o que vai rolar no capítulo de hoje da sua novela da Globo.

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0: 16 aqui na Nova. 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
0: Vamos lá, vamos ficar sabendo agora com antecedência o que acontece hoje à noite no capítulo da sua novela Nobreza do Amor. Mirinho declara seu amor por Alica. Caetana se orgulha das atitudes de Tonho em relação ao seu trabalho no engenho. Kênia pede que Chinua lhe dê notícias sobre Dumi. Virgínia ouve uma conversa entre Belmira e Diógenes e acaba descobrindo que Ritinha é sua irmã. Virgínia ameaça Diógenes para deixar seu trabalho na igreja e dar uma promoção a Mirinho. Belmira avisa Viriato que Virgínia não irá mais ajudá-lo. Binta se aproxima de Kênia, que acusa Gendal de tirania. Embriagado, Mirinho garante a Manuel que não deixará Tonho brilhar na festa da moagem. E Sebastião ouve. Mirinho confronta Tonho e afirma que o rapaz não se casará com Alica. Isso aí vai acontecer na noite dessa segunda-feira, em mais um capítulo de A Nobreza do Amor, a novela das seis na Globo.
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0: Chegando, Henrique e Juliana aqui na Nova. Seja ex.
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bom, é aqui no Tarde 89 da Nova. Tá na mente, número privado. 3:29, daqui a pouco, eu vou contar pra você, hein? Tudo que vai acontecer hoje.

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2: Então vamos lá, vamos saber o que acontece hoje na sua novela Coração Acelerado. Xavier é atingido antes que pudesse revelar a verdade a Leandro. Leandro pede ajuda ao delegado Albano. Eduarda, Agrado e João Raul vão até a delegacia apoiar Leandro e acabam chamando a atenção das pessoas. Também hoje na sua novela Coração Acelerado, Thalita se dirige à delegacia para registrar a situação. Leandro revela a Eduarda sobre a história de Xavier e teme ter se tornado o principal suspeito do crime. Alaor confirma a história de Leandro ao delegado. Ronei e Zilá se questionam sobre o que aconteceu com Xavier. Ronei se pergunta sobre o dinheiro que Zilá deu a Xavier. Uma pessoa misteriosa guarda a mala de dinheiro de Zilá e parte com seu carro. É o que acontece hoje na sua novela Coração Acelerado, a novela das sete na Globo.
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aqui na Nova, pra você, Thaís Lohan, mandando mensagem aqui no nosso WhatsApp, dizendo que tá curtindo a programação lá em Aiquara, aquele abraço. Valdir Macedo, meu zagueirão, capitão, faixa no braço, hein? Também trabalhando, Vida Nova, valeu, grande Valdir.

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0: Então, no capítulo de hoje da sua novela, Quem Ama Cuida, Tiago adormece no sofá da casa de Bruna e Pedro. Carmita se desespera ao constatar que levou um golpe de Edson. Ademir recebe um e-mail anônimo ameaçador e Dora se preocupa. Sueli conta a Adriana que mandou um e-mail anônimo para Ademir, avisando que a vida do advogado se tornará um inferno. Silvana resgata Tiago da casa de Bruna. Otoniel lamenta que o encontro com Elsa não tenha dado certo. Rosa pressente que Helenice está sofrendo com o marido, mas a filha nega. Bruna nota que Carmita está com problemas. Carmita observa um anel de Pilar. A identidade de Francesca enfim é revelada. É o que rola hoje no capítulo de Quem Ama Cuida, a sua novela das nove na Globo.
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0: Faltando agora 9 minutos para as 4. Tá chegando Gustavo Lima aqui na Nova. Retrovisor.

aí o que você gosta. Música boa aqui no Tarde 89. Turma do Pagode. Saudade Tatuada. 4 horas em ponto. Daqui a pouquinho tem notícias dos famosos no

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0: Vamos lá, minha gente querida, você está ligado aqui na ZYV 527-89,3. Essa é a Nova FM, seu mais novo amor, a única rádio da Bahia 100% digital. Pois é, nós estamos transmitindo em alto e bom som aqui de Piauí, Bahia, para todo o nosso estado e, claro, também para todo o planeta Terra através da internet. Muito prazer, se você não me conhece ainda, me conheça agora. Eu sou o Tafarel Miranda, tô junto com vocês aqui na Nova FM até as 5 da tarde com Tarde 89, só pra fazer você curtir as melhores músicas.
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0: 4 horas e 2 minutos na Nova. Iludidão, menos é mais.

Quantas saudades dela. Marília Mendonça, segundo amor da sua vida, aquilo Tarde 89 da Nova. 4h16.

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1: Chegou a hora de Link aqui no Tarde 89. Vamos falar da vida dos famosos. Então, olha, ontem o cantor João Gomes tranquilizou os seguidores para atualizar o seu estado de saúde após ser internado em Recife. João Gomes precisou cancelar dois shows que faria no final de semana passado e revelou que chegou a apresentar febre de 40 graus. Pois é, rapaz, no vídeo postado nas redes sociais, João Gomes compartilhou que estava em casa, mostrou os medicamentos que estava utilizando para tratar uma crise de sinusite e disse que já apresentava melhoras. Não falei mais cedo nem de dia porque acordei baqueado. Já estou melhor da febre da influenza. Fiquei com febre de 40 graus, contou João Gomes na sua rede social. E de acordo com o cantor, ele teve autorização médica para fazer pequenas caminhadas, mas continuará em repouso para tratar a sinusite, que provocou falta de ar e fortes dores de cabeça. Muito obrigado por cada mensagem de vocês, de cuidado, de carinho. Agradecer mesmo aos que ficaram preocupados. Eu tenho uma mulher maravilhosa que cuida de mim. Hoje acordei melhor. Vai aliviando, disse ele. Vale a pena lembrar que João Gomes recebeu alta no mesmo dia da internação. Sexta-feira passada, ele publicou fotos em que ele aparecia deitado em um leito do Real Hospital Português, ao lado da esposa Ari Marielle. Ainda segundo a publicação, as apresentações que João Gomes faria na sexta-feira em Salgueiro, no Pernambuco, e sábado em Riachão do Jacuípe, aqui na Bahia, foram cancelados. Agora é só cuidar da saúde, vida que segue, né, João?
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1: Sempre 4h20 aqui na Nova. Alok e Anitta, Looking for Love.

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0: Vamos a apresentar
1: Vamos nessa, 4h33 aqui na Nova, com o Link. Vamos falar da vida dos outros, né? Bom, falar do rei Roberto Carlos. Ele recebeu alta na última sexta-feira, após passar por uma cirurgia na vesícula. Roberto Carlos, que já está com 85 anos, foi submetido a uma colecistectomia. É difícil, hein? Isso foi feito por videolaparoscopia, que é um procedimento previamente programado. E ele já está em casa, onde vai dar seguimento ao período de recuperação. E segundo a equipe do artista, a operação ocorreu sem complicações. Em um comunicado, a assessoria de imprensa de Roberto Carlos informou que o procedimento foi bem sucedido e que o cantor seguirá em repouso nos próximos dias. A cirurgia foi um sucesso, ele já teve alta, já está em casa, agora é só cumprir o repouso e está tudo tranquilo, informou a assessoria de imprensa do rei. O artista já havia anunciado quarta-feira passada, e eu falei para vocês aqui, que seria submetido a uma cirurgia. Naquela ocasião, a equipe publicou uma nota nas redes sociais para tranquilizar os fãs e também explicar que a operação já estava prevista pela equipe médica. Felizmente, o rei Roberto continua firme e forte como sempre.
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1: 4h35 aqui na Nova, atendendo o pedido da Denise, que tá lá no Alto da Carolina, curtindo a Nova.

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1: É isso aí, vamos de Link aqui no Tarde 89, notícia dos famosos, falar do ator Mumuzinho, que abriu o jogo sobre seu problema com o álcool. Em um vídeo que foi publicado no Instagram, o ex-fazenda revelou que parou de beber ao perceber que havia criado uma relação tóxica com uma bebida. Eu tomei a decisão de pedir ajuda, desabafou ele. A situação foi compartilhada pelo artista Mumuzinho na tarde da última sexta-feira. Segundo ele, foi necessário se afastar das redes sociais para refletir um pouco sobre o seu vício. Nos últimos meses, eu entendi que tinha muita coisa na minha vida que eu precisava enfrentar antes de voltar a aparecer aqui normalmente. Eu estava vivendo uma relação muito tóxica com o álcool, explicou ele. Há 45 dias eu tomei a decisão mais difícil de minha vida, que foi parar de beber e pedir ajuda. Eu não estou gravando esse vídeo porque eu venci essa batalha. Muito pelo contrário, eu estou gravando esse vídeo porque está só no começo, continuou ele. Por meio dos comentários da publicação, seguidores do ator enviaram mensagens do tipo: fiz isso, irmão, seguimos na luta firme e forte, reagiu Peter Brandão. Você é o maior que qualquer obstáculo que se apresente no seu caminho. Tenha fé em você. Eu tenho, declarou a atriz Tatiana Tibúcio. Te admiro, te quero bem e estou contigo, pretão. Você é muito importante e amado, foi o que escreveu o ex-BBB Fred Nicásio. Pra quem tem esse vício, hein? Primeiro passo é entender que você está viciado e precisando de ajuda.
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Caju pra baixo com o belo vento sul. Com essa aí eu encerro o Tarde 89 desta segunda-feira, 27 de julho. Agradecendo a todos vocês pela companhia e contando, claro, para que você continue ligados aqui na Nova FM, porque vem aí a primeira hora do Freestyle da Nova. Um abração, tchau, tchau, gente. Daqui a pouco eu tô de volta na Nova.

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Começando agora às 5:01. A primeira hora do Freestyle da Nova nessa segunda-feira. Trazendo Rita Lee. Agora, só falta você.

0: Almir, tudo que você canta é bonito, é, parece que você escolhe muito bem, combina com você. E como é que você participou dessa música? No que você se inspirou?
1: Olha, essa música, na verdade, eu acho que foi um grande presente que tanto eu como o Renato Teixeira recebemos. Eu fui jantar na casa do Renato Teixeira, sem nenhum instrumento, sem nada. Tinha um violão do filho dele olhando pra gente ali, eu acho que até faltando uma corda. Menino, ele era uma criança ainda, o Chico. Aí fiquei, peguei o violão, comecei a dedilhar. E veio uma melodia muito rápida. O Renato, daquela forma que eu te falei, meio que estatelou o olho, saiu escrevendo uma coisa muito rápida. E naquele intervalo que a esposa dele falava, vem jantar, tá na mesa, tá na mesa. Aí já vamos, fizemos aquela música e fomos jantar. Aí cheguei em casa, falei, eu fiz uma música com o Renato Teixeira e as pressas e tal. Aí o povo lá de casa falou, então toca a música. Aí toquei a música, lembro que falaram assim, olha, uma das melhores músicas que você fez ultimamente. Mas ela veio tão rápido, tão sem pensar, e às vezes as coisas que vêm muito fácil na vida da gente não dá muito valor, assim. Então eu não percebi, assim, a mensagem da música. E todo mundo que eu mostrava essa música falava, pô, que lindo, né? E de repente toca o telefone na minha casa, ligou uma grande cantora brasileira que eu não a conhecia, só conhecia pelo trabalho dela, chamada Maria Bethânia. Parece que eu tenho alguma luz que protege essa menina também. Ela falou, Almir, você não tem nenhuma música para eu gravar? Eu falei, olha, Bethânia, puxa, eu fico até assim, mas não tenho, mal dou conta pro meu gasto assim, das músicas que eu faço, né? Até acabei de fazer uma música, mas o Renato Teixeira vai gravar essa música. Falou, então canta no telefone para mim essa música. Aí cantei no telefone e ela falou assim, essa música é minha. Então são um monte de coincidências, assim, que eu acho que essa música veio como presente para a gente poder cantar essa mensagem tão bonita, tão otimista, né? Eu acho que não tem talento para fazer uma música em um minuto, dois minutos, assim, letra e música pronta. Eu acho que essa aí foi psicografada mesmo.
0: É muito linda. Parabéns. Parabéns. Vou fazer um pequeno intervalo.

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Na nova 5:16, a gente continua com a primeira hora do Free Sound, fazendo você curtir as melhores músicas no seu final de tarde, trazendo agora Dan Goldberg, Longer, aqui na Nova.

Maria Gadu, quase sem querer, na primeira hora do Free Sound aqui na Nova. 5h45, as melhores músicas do seu início de noite, você só curte aqui na Nova.

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Happy.

essa música bonita do BTS, Stay La Lil. A gente encerra a primeira hora do Free Sound da Nova nesta segunda-feira. Tá vendo aí o painel esportivo e eu continuo com vocês, claro, aqui na Nova FM, seu mais novo amor.

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0: Meu muito boa noite para todos vocês que estão com seus rádios ligados aqui na Nova FM, seu mais novo amor. 18 horas e 5 minutos, hoje é segunda-feira, dia 27 de julho de 2026. A partir de agora está entrando no ar o mais completo programa do Rádio Esportivo do Brasil.
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0: E a partir de agora até às 19 horas, o nosso compromisso é manter o nosso ouvinte sempre muito bem informado de tudo o que acontece no esporte de Ipiaú, de nossa micro-região, do estado da Bahia, do Brasil e do mundo. 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
0: Vamos lá, 18 horas e 8 minutos. Abrindo espaço agora para os nossos ouvintes interagirem conosco através do nosso WhatsApp.

classificados para a semifinal. Teríamos dois jogos ontem no Super Master, mas como Ita Telecom e Dancal já estava definido, a Ita Telecom, quarta colocada, não tinha como mudar, e a Dancal já eliminada, esse jogo acabou não acontecendo. Na partida entre Hortifruti São Luís e Consucred, deu Consucred, rapaz. 4-1 no placar, isso mesmo, 4-1 no placar. O Caboclinho fez o gol da Hortifruti São Luís. Jurandir fez 3 gols e Roque fez o outro gol para a equipe da Consucred. E com esses resultados aí, o que aconteceu? A classificação ficou assim. Em primeiro lugar, temos a Consucred com 16 pontos ganhos e 10 gols de saldo. Na segunda colocação, Hortifruti São Luís, também com 16 pontos e com 5 gols de saldo. O que parecia impossível aconteceu, acompanhar a Hortifruti São Luís, que em 8 partidas tinha ganho 6 seguidas. E aí, quando chegou a hora da onça beber água, perdeu 2 partidas seguidas. E aí ficou na segunda posição. A Coxinha Real ficou na terceira colocação com 12 pontos. E a Ita Telecom ficou na quarta posição com 8 pontos conquistados. Com esses resultados aí, essa classificação, nós já teremos no próximo domingo, dia 2 de agosto, no primeiro jogo, Consucred encarando o Ita Telecom. A Consucred, por ter melhor campanha, joga por um empate para chegar à final. O outro jogo será entre Hortifruti São Luís e Coxinha Real. O Hortifruti São Luís também joga por um empate por ter a melhor campanha. Só para lembrar para vocês que esses dois confrontos aí, né? Eles aconteceram na fase anterior. E, por exemplo, quem quebrou a invencibilidade do Hortifruti São Luís foi a Coxinha Real. Então, tá de boa pra gente ver aí o como foi. Olha aqui, a Coxinha... cadê? Hortifruti São Luís e Coxinha Real. No primeiro turno, 0-0. No segundo turno, 2-1 pra Coxinha Real. Consucred e Ita Telecom, a Ita Telecom venceu no primeiro turno pelo placar de 3-1, entendeu? Aí, no segundo turno, no retorno, jogos de volta, a Consucred devolveu a vitória, ou a derrota. 3 para Consucred, 0 para Ita Telecom, entendeu? E você é o nosso convidado, hein? Próximo domingo, lá na BB de Piauí, você acompanha os jogos aí, né? Os jogos da semifinal do campeonato Super Master, como já disse, da BB de Piauí. Ontem também tivemos jogos válidos pelo campeonato de Master. Campeonato Master da BB de Piauí, bons jogos acontecendo por lá e você tem que conferir. Começando na sexta-feira, Superpão 2, Construcasa também 2. Aí, no domingo, a farmácia Pague Pouco perdeu a segunda seguida, 3-1 para Cliospe Geder Júnior, contabilidade. No segundo jogo, um belíssimo jogo, hein? 7-3, Mídia Digital 3, 0-7-3-2. É o placar do jogão que aconteceu. Inclusive, 7-3 Mídia Digital com Valdir, o Pintor, o Fera, tal. Só não jogou com a 10 porque foi humilde, mas foi capitão. Ao lado dele ainda tinha um tal de Enzo, Binho, Sid Clay e outros ali que deram suporte. Não é, Valdir? Bom, aí no próximo domingo, perdão, na próxima sexta-feira, 7:30, teremos 073 enfrentando Cliospe no jogo único da sexta-feira. No domingo, 73 Mídia Digital, na primeira partida, vai encarar Construcasa, enquanto que Pão e Cia joga contra o Budegão na segunda partida do próximo domingo.
18h14 na Bahia. Quero lembrar o seguinte para você que quer ganhar uma grana extra na noite desta

0: Segunda-feira é fácil demais, só você apostar no seu conhecimento esportivo. Acesse agora chutecerto.co ou então você pode ir até um posto credenciado fazer a sua aposta e boa sorte! 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
0: 18 horas e mais 15 minutos na Bahia, do Campeonato Master e Supermaster da ABB de Piauí. Eu pulo aqui pro Campeonato Baiano, segunda divisão. Fluminense e Feira de Santana, ou Fluminense de Feira de Santana e o SSA, já estão classificados para a elite do futebol baiano em 2027. Mas ontem começaram a decidir o título de campeão da segunda divisão. Quem se deu melhor? Fluminense de Feira de Santana, placar de 2-1. Aí no próximo domingo, 3 horas da tarde, o Fluminense encara novamente, mais uma vez no estádio Joia da Princesa em Feira de Santana, a equipe do SSA. Fluminense jogando por um empate, enquanto que o SSA vai ter que fazer a mesma coisa que fez com o Barreiras. Vencer o jogo por mais de um gol para evitar os pênaltis. Se o SSA vencer o jogo apenas por um gol de diferença, teremos a decisão da vaga, a decisão do título na disputa de penalidades máximas.
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0: volta, gente boa, aqui na Nova FM, seu mais novo amor, 18 horas e 20 minutos. Hora de destacar o bom e velho Campeonato Brasileiro da Série A, o Brasileirão. Confirmando para você que já sabe, informando para você que ainda não sabe os resultados da primeira rodada do segundo turno, ou 20ª rodada. Essa rodada começou no sábado e terminou ontem à noite. Bom, sábado tivemos Clube Atlético Paranaense 2, Internacional 0. Santos 2, Chapecoense também 2. Arrumaram um pênaltizinho no finalzinho pro Santos empatar, né? Que aquele pênalti foi mandrake. O árbitro marcou em campo, o VAR sequer chamou o árbitro, que era um lance de interpretação, né? Deveria ter chamado o árbitro pra falar, ó, vem aqui se você confirma aí a sua posição ou não. Garfaram a Chapecoense, meu Deus do céu. Ainda no sábado, o Vasco continua o mesmo, né? Quando não perde, empata. Nada além disso, 1-1 com o Mirassol. E olha que foi o Vasco que empatou com o Mirassol. No domingo, o Cruzeiro perdeu pro Botafogo por 1-0. Bahia e Corinthians empataram em 1-1. Rogério Ceni, para tirar a culpa das merdas que ele faz, perdão ainda a palavra, ele bota a culpa no juiz. Agora é o impedimento semiautomático. Ah, ninguém viu. Rapaz, é semiautomático, você vai reclamar de quê? Tá lá. Ah, mas foi só a pontinha da unha, não importa. Se fosse no impedimento normal que a gente já estava acostumado, né? A mesma linha daria gol. Mas não foi assim. O impedimento semiautomático deixa escancarado, nem que seja um fiapo de cabelo. Aí vai reclamar de quê? De quê? Vai botar a culpa em quem? Ah, na arbitragem. No VAR ou no impedimento semiautomático, me poupe, viu? Bom, e outra coisa, todos os gols do Bahia que foram anulados foram corretamente. Arbitragem, Ramon Abate Abel, aquele lambanceiro. Teve um lance ali que o jogador do Bahia levantou o pé. Ah, mas o jogador do Corinthians baixou a cabeça. Sim, mas ele baixou um pouco. Ele não abaixou pra ficar a meia altura pra cabecear a bola. Foi uma jogada pé alto, normal, não tem do que reclamar de nada. Ontem também, Bragantino e Coritiba ficaram no 0-0. 1-1 para Grêmio e Fluminense. Joguinho foi ruim de se assistir. Agora o Fábio, mais uma vez, ainda salvou o Fluminense. Flamengo e São Paulo empataram no Maracanã, placar de 1-1. São Paulo, o Flamengo saiu na frente, São Paulo empatou. Flamengo conseguiu virar o jogo, mas aí o dedo da unha, o bico da chuteira do Wallace Yan fez com que o impedimento semiautomático anulasse o gol do Flamengo. Eu tô vendo gente reclamando do Flamengo também. Ah, mas isso aqui... Não importa, meu filho. Não quiseram o impedimento semiautomático? E eu já falava isso na sexta-feira. Mesmo com impedimento semiautomático, ainda vai ter confusão. Vai ter choradeira, porque no Brasil tem que ter choradeira de qualquer jeito. Mas não tem como discutir. Aí você agora vem vendo, você, não, mas é o lance que começa, a hora que a bola sai do pé de um jogador pra ver se o outro está impedido. Aí me poupe, viu? A questão é que o Flamengo não jogou mal, mas também não jogou bem. O São Paulo no primeiro tempo mesmo foi melhor do que o Flamengo, ligeiramente melhor. No segundo tempo, quando fez o gol e quando o Arrascaeta entrou, o Flamengo passou a jogar melhor, mas aí vacila na defesa, toma o gol de empate. Bom, o Remo meteu 2-0 no Vitória, o Palmeiras perdeu para o Atlético Mineiro por 2-1. Rapaz, o gol que o goleiro lá do Palmeiras levou, hein? Que vacilo, rapaz. Meu Deus do céu. Aí depois querem esses goleiros aí na seleção, na Copa do Mundo. Miguel, Carlos Miguel, e gente querendo também o do Corinthians, que ontem também deu a saída ontem, que se não é o zagueirão lá do Corinthians que tá de boa no lance pra tirar, a área ficava aberta e o atacante do Bahia faria o gol. Sei não. Bom, depois desses resultados aí, o Palmeiras ainda é líder, 44 pontos, Flamengo continua na segunda posição com 38 e tirou um pontinho, né? O Atlético Paranaense tá subindo, terceira colocação com 36 pontos. Fluminense, 33 pontos. Bragantino e Bahia, 31 pontos. Botafogo, 29. Atlético Mineiro e Corinthians, 28. Coritiba e Cruzeiro, 27. São Paulo e Vitória, 26 pontos. Santos e Grêmio, 22 pontos. Internacional, 21. E na zona do rebaixamento, Vasco da Gama com 21 pontos, o Remo também 21, Mirassol 20 e a Chapecoense lá atrás com 10 pontos conquistados. Bom, a próxima rodada vai acontecer na quarta e também na quinta-feira. Alguns jogos não serão realizados. Por exemplo, Botafogo e Grêmio. Botafogo vai pro playoff da Sul-Americana, então não joga pelo Brasileirão. Mesma situação de São Paulo e Santos. Atlético Mineiro e Bragantino também. Bragantino vai pros playoffs. E o Vasco é interessante. O jogo que o Vasco tinha tudo pra ganhar. Chapecoense. Aí o jogo não acontece agora, não. Por causa que o Vasco vai jogar o playoff da Sul-Americana. Aí o torcedor do Vasco pensa, não, é São Januário. O time deles é muito ruim. Ah, a gente ganha. Ô, meu filho. Não bote tanta fé, não. Deixe seus pezinhos no chão e vamos deixar a vida te levar. Bom, os jogos que vão acontecer no meio da semana. Quarta-feira, 7:30, Mirassol contra Remo. E olha, se houver uma vitória aí, o Inter perder pro Flamengo, o Inter entra na zona de rebaixamento. Vamos lá. 7:30 também, Internacional e Flamengo, no Beira-Rio. Flamengo, como gosta de ressuscitar defunto, é capaz do Inter até ganhar esse jogo. 9:30 de quarta-feira, Fluminense e Bahia no Maracanã. Vitória e Palmeiras no Barradão. Teremos também na quinta-feira, 7:30, Corinthians e Atlético Paranaense na Arena Itaquera. Coritiba e Cruzeiro lá no Estádio Major Couto Pereira. 18:28 na Bahia. 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
0: Vamos que vamos, 18 horas e 29 minutos na Bahia. Começaram a ouvir os nossos torcedores, os fanáticos ligados aqui no Painel Esportivo. O Cacau do ACM fala aqui, ó, teve um pênalti pro Flamengo. Ali é interpretativo. Eu marcaria, porque o jogador, ele tava com o braço aberto, fechando, né? Chegando o braço pra perto do corpo, mas tocou. Ô Cacau, eu sou daqueles que acham o seguinte: deveria acabar com o impedimento no futebol, e a bola tocou na mão ou no braço, é falta. Não importa nada se houve um toque no adversário primeiro, se foi intencional ou não, se desviou a trajetória da bola, se o braço tá colado. Quando fizerem essas duas regras aí, ó, acabou o impedimento e tocou a bola na mão, é falta. Se foi dentro da área, é pênalti, não importa em que, de que jeito foi. Aí vai acabar a confusão no futebol mundial. Pode ter certeza disso. Valeu, Cacau! Valdir Macedo diz aqui, ó, tô na escuta, Tafarel, beleza. E o Temilson, boa noite, Tafarel, manda um alô aí pro João de Jesus, pro Jarley, pro PH, seu Elias, Valdir, também pra Nara da Pizza e todos os ouvintes da Nova. Valeu, doutor, um abraço pra você também, Temilson.

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0: continuando com o nosso painel esportivo aqui na Nova FM, seu mais novo amor, 18h36. Voltando a ouvir o nosso torcedor, os fanáticos ligados no painel esportivo. Cadê o Paulo César da Toides aqui, ó? Boa noite, Tafa. Coloco este hino aí em homenagem ao time da Rua da Granja. Ah, certo. Você pediu.
1: Galo doido!
0: Pois é, o time da Granja que ontem foi campeão municipal aqui em Piauí. Ganhou do time de Itaibó, do Vasco da Gama. E o Mariano Vasquez já me falou, o Vasco é vice mais uma vez. Oh, oh, oh.

0: Paulo César, parabéns à Rua da Grande. Mas também, né, jogando com uniforme preto e vermelho, você queria o quê? Tinha que ser campeão, né? Carlos Pereira, da Rua Pará, boa noite.
1: Boa noite, Rafael Miranda, boa noite, Paulo Henrique. Carlos da Rua Pará, quero mandar um alusão aí pra Regi Vascaíno, na Rua Tocantins, seu Antônio, ó, o homem do Provinte de Limpeza. Mandei um alusão pra Osmar, tá aqui na rua. Pedro Marinho, João Benquivi, na Rua Aurora, flamenguista, Ivan flamenguista. Jarlene Pintou aí de Birataia, mandei um alusão aí pra Dona Santina, Eduardo Davi. Mandei um alusão aí pra Gordo, Rebeirão do Félix. E todos estão ouvindo aí, aí nós esportivo aí com o Tafarel Miranda e Paulo Henrique. Boa noite. É, o Mengão tá jogando duro, né, Tafarel? O Mengão
0: tá aí,
1: apanhando certo.
0: Tá nada.
1: Boa noite.
0: Falar a verdade, seu Carlos, não tô gostando não. Contra dessa parada aí pra Copa do Mundo, fez excursão, tal, futebol até agora nada. Ganhou de 4-0 da Chapecoense, com esse. Não precisou nem fazer força e não foi um grande jogo do Flamengo. Não foi que o Flamengo amassou a Chapecoense. Ontem contra o São Paulo, eu falei aqui antes, né? O São Paulo jogou igualmente o Flamengo. O Flamengo não foi superior. O 1-1 ontem, o empate, foi justo pelo que as duas equipes apresentaram na partida de ontem. Valeu então, seu Carlos Pereira, o homem lá da Rua Pará. 18h39 agora na Bahia. 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
0: Vamos que vamos, 18 horas agora mais 41 minutos na Bahia. Vou até São Paulo agora. Gabriel Duziak trazendo informações da segunda derrota do Palmeiras no Brasileirão. Fala daí, Gabriel.
3: O Palmeiras entrou em campo com a expectativa de somar mais 3 pontos no Brasileirão, agora diante do Atlético Mineiro em casa. Depois de um primeiro tempo de poucas oportunidades, o goleiro alviverde Carlos Miguel errou ao tentar agarrar uma bola fácil e o Galo abriu o placar. Desesperado, o Palmeiras foi para cima do adversário e depois de muito pressionar, empatou com Felipe Anderson. 2 minutos depois, no entanto, o Atlético Mineiro chegou de novo e fez 2-1. O alviverde tentou repetir a façanha de se lançar à frente e marcar novamente, só que desta vez não conseguiu, perdendo o jogo. Para o técnico Abel Ferreira, a partida mudou após o gol do Galo.
4: Eles acabam por ter a sorte, e em nossa sorte deles, em felicidade nossa, né? Porque é um lance, como disseste muito bem, acontece aos melhores do mundo. Chegamos ao final, perdemos um jogo, num jogo que deveríamos e que poderíamos ter ganho, se calhar para um resultado mais escasso, em função da forma de jogar do nosso adversário, mas, e assim o futebol.
3: O resultado só não foi pior porque o São Paulo segurou o Flamengo no Maracanã. Depois de um primeiro tempo equilibrado, o rubro-negro pressionou no início da etapa complementar e abriu o placar com Léo Pereira. Precisando reagir, o tricolor foi ao ataque e, mesmo sem criar muitas oportunidades, empatou com Caleri. Na reta final do jogo, o Flamengo pressionou novamente, chegou a fazer o 2-1, mas teve um gol anulado e, por isso, igualou por 1-1. Assim, a diferença do Palmeiras para o Flamengo na liderança caiu para 6 pontos. O rubro-negro tem um jogo a menos. Já o Corinthians empatou por 1-1 com o Bahia em Salvador. Depois de sair na frente com Henry Ler em chute de fora da área, o alvinegro passou a se defender cada vez mais atrás e acabou sofrendo a igualdade. Na segunda etapa, os dois times tiveram muitas dificuldades para atacar e pouco finalizaram, o que resultou na manutenção do 1-1 até o apito final. Para o técnico Fernando Diniz, o jogo foi equilibrado e a parte física pesou.
5: Todas as circunstâncias do jogo, a gente queria ter jogado um pouco melhor com a bola, isso é evidente. Queria ter jogado igual jogou o primeiro tempo contra o Remo, mas a gente não conseguiu, mas o time soube superar.
3: De São Paulo, Gabriel Dudziak.
0: Valeu, Gabriel. Obrigado aí pelas informações que você trouxe para os ouvintes ligados aqui na Nova FM, seu mais novo amor. E olha, se teve um clube que perdeu o jogo e tem muito do que falar, do que reclamar, pelo menos da sorte, é o Cruzeiro. O Gabriel Peck fraturou a perna, quer dizer, fraturaram a perna dele, o João Vitor, fraturou a perna dele no jogo anterior contra o Internacional. E ontem, diante do Botafogo, o atacante Sinisterra sentiu uma lesão, saiu de campo chorando, de maca, foi direto pro vestiário, nem sequer chegou no banco de reservas, mas ele já passou por exames e teve detectado um problema muscular, isso na posterior da coxa esquerda. Ele será tratado pelo departamento médico do clube, e que o departamento médico do Cruzeiro até não divulgou o tempo de recuperação, mas a princípio o clube mineiro informou que o caso é complexo e por isso o jogador vai passar por mais exames para definir que tipo de tratamento o time vai ter. Isso contando também que ontem Matheus Pereira e Gerson não estavam em campo porque estavam suspensos pelo terceiro cartão amarelo. Aí dificulta ainda mais para o Cruzeiro.
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0: Painel Esportivo destacando agora o Campeonato Brasileiro da Segunda Divisão e os resultados das partidas já realizadas pela 28ª, ou 20ª rodada, né? Perdão, 20ª rodada da Série B. São Bernardo 3, Ceará, aleluia, Ceará 4, Criciúma e Náutico 0-0, América, aleluia também, 1-0 em cima do Goiás, Londrina 1, Novo Horizontino 4, os resultados dos jogos que já aconteceram, né? Hoje, 7:30, tem Atlético de Goiás e Operário, lá no estádio Antônio Ascioli, na Ilha do Retiro, também às 7:30, tem Sport e Cuiabá. Hoje também 7:30 no Rei Pelé, CRB e Vila Nova. Aí amanhã, 7:30 no Moisés Lucarelli, tem Ponte Preta e Atletique. No Alfredo Jaconi, Juventude e Avaí. E às 9:35 de amanhã, no Castelão, Fortaleza e Botafogo fecham a 20ª rodada da Série B, que tem o Criciúma na liderança com 40 pontos. O Operário, que ainda vai jogar na rodada, tem 35. O Vila Nova, que também ainda joga na rodada, 34 pontos. O Novo Horizontino é o quarto colocado com 33 pontos. Juventude, 32 pontos, também ainda joga na rodada. Fortaleza, que também ainda tem um jogo para fazer nessa rodada, 31 pontos. O Goiás tem 29. Atlético de Goiás e Sport, que jogam também amanhã, jogam hoje, né? Tem 28 pontos. O São Bernardo e o Atlético tem 27 pontos. O Atlético ainda joga amanhã, podendo subir na tabela. O Náutico tem 25 pontos. Botafogo e Cuiabá, 24 pontos. E as equipes ainda jogam nessa rodada. O Ceará saiu da zona de rebaixamento, 22 pontos. E na zona do rebaixamento, o Londrina e o Avaí têm 20 pontos, mas o Avaí ainda joga amanhã. América 11 pontos e Ponte Preta 8 pontos. É a situação de momento da Série B do Campeonato Brasileiro. Voltando aqui para os nossos fanáticos torcedores, seu Elias do Bahia. Boa noite, seu Elias.
1: Boa noite, Taparão Miranda. Boa noite para Paulo Henrique, boa noite para Temilson, para Renatão do Mengão, para Jarley Pintor, para Jócio do Algodão Doce, para Osmar, para Elenilton, para João do Avião, para Valdir, para Jarley Pintor, para Eliseu Pimentel, para Marbelle, para Rita, para Osmar, para João do Avião, Valdir, Nené, e para Pio da Tilápia, para Machado dos Tecados, para Machado dos Trecados, Pio da Tilápia, já falei, e para todos que estão sintonizados no painel esportivo.
0: Valeu, seu Elias, um abraço pro senhor também, brigadão aí pela sua audiência e também pela sua participação. 18:53, e aí, na hora de fazer economia de verdade, onde é que você vai? 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
0: Bom, pra gente finalizar aqui o programa Painel Esportivo, tenho três informações. Primeiro, uma boa para a torcida do Corinthians. É que o atacante Memphis Depay aceitou a renovação de contrato com o Corinthians por mais 2 anos. Mas essa negociação ainda vai ter novos capítulos. Que a diretoria do Corinthians está preocupada com a questão física do atacante holandês. A diretoria corintiana, então, quer que ele faça exames médicos antes de assinar um novo contrato. Ontem, a diretoria recebeu a sinalização do staff do Memphis Depay, falando que ele aceitaria a renovação de contrato por 2 anos. Mas apesar da concordância do Depay com o Corinthians, o time ainda não dá a renovação como concluída. O que acontece é que o Corinthians tem até o final do mês, né, para finalizar. Acho que é o final do mês ou é dia 11 de setembro, não me recordo bem agora, mas tem um período, porque se não renovar o contrato dele, eu já ouvi se falando, reportagens dizendo que pessoas ligadas aí à legislação aí diz o quê? Se não renovar o contrato, Corinthians está com o transfer ban, tá? Pois é. Mas renovação de contrato, tudo bem. A FIFA não impede. Porque não é só um novo contrato, né, que está sendo renovado. Não é você, ele não precisa entrar no bid de novo. No caso de uma contratação, o jogador é inscrito, aí tem que aparecer o nome do bid. Aí não vai poder, no caso do Corinthians, porque tem o transfer ban, ok? Mas se fechar a janela de transferência e ele não tiver o seu contrato renovado, o contrato acaba. Aí se depois desse prazo o Corinthians renovar o contrato, vai ter que dar entrada de novo na CBF como novo contrato com o jogador. Aí o transfer ban pune. Aí alguns dirigentes do Corinthians, pessoal do conselho jurídico, disse que não, tudo bem, não tem isso não, pode renovar qualquer dia. Não caiam nessa não, viu? Pelo amor de Deus, pra depois não dizer que eu não avisei. Bom, e o Beşiktaş da Turquia fez uma proposta ao Flamengo para ter o zagueiro Léo Pereira. Ofereceram 10 milhões de euros, mais ou menos 60 milhões de reais fixo, por 100% dos direitos econômicos do jogador. Essa proposta está nas mãos da diretoria. O Beşiktaş, né, tinha feito até um contato com o Flamengo, manifestando interesse no jogador e perguntando quais seriam as condições para levar o jogador para a Turquia. Só que o Léo Pereira também já tinha declarado há um tempo atrás de que ele só sairia do Flamengo se fosse para um time para ele brigar por títulos. Ele disse que não quer ir para um time de segunda divisão ou de segunda prateleira da Europa. Ele só sai do Flamengo se for para um time que esteja brigando por títulos. Bom, pelo menos no campeonato turco, o Beşiktaş vem se destacando, brigando por títulos sempre naquele campeonato. Fora daí, a situação já é outra. E a última informação é da Federação Italiana de Futebol. Quando a gente pensa que tá ruim, as coisas pioram. E pioram muito para o futebol italiano. O Paolo Maldini e Leonardo renunciaram hoje aos cargos de diretor de seleções e consultor da Federação Italiana de Futebol. A demissão foi tomada 16 dias depois deles serem contratados pela Federação Italiana. E a crise só aumenta lá na federação. O que que acontece? Eu falei aqui na sexta-feira, né? Tava tudo certo e anunciaram o Andrea Pirlo como novo técnico da seleção italiana. Conversaram com Maldini, conversaram com Leonardo. Mas aí o presidente da federação disse, não quero. Não quero o Pirlo aqui, não. Ele vetou o Pirlo como técnico da seleção. E aí os dois, Leonardo e Maldini, não gostaram. E claro, se acertaram com o Pirlo, se anunciaram, é porque a federação estava de acordo. Ou deram carta branca para eles e não precisaram nem comunicar o presidente. Aí o presidente disse, não quero. Aí ficou feio, né? Ficou feio e, por enquanto, a seleção italiana continua sem técnico ainda. Impressionante. Ponto final aqui no nosso painel esportivo, agradecendo a todos vocês pelo carinho, pela atenção, também pela sua audiência, marcando nosso novo encontro para amanhã a partir das 18 horas. Tá vindo aí Tarcísio Pereira com a segunda hora do Free Sound aqui na Nova FM, seu mais novo amor. Tchau, Brasil!

Tá na hora da nossa segunda edição do Freestyle da Nova. Eu sou Tarcísio Pereira, fico com você até às 8, trazendo os grandes clássicos de todos os tempos. Vamos juntos! Freestyle da Nova. Começando muito bem com Legião Urbana, Tempo Perdido. 7-1.

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1: Cassiela, na segunda edição do Free Estrada Nova com Malandragem, 7 e 18.

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Tina Turner, The Best, na segunda edição do First Sound da Nova. Um abraço especial para Anderson e Vania, diretamente de São Paulo, que está acompanhando a nossa programação através do nosso site e aplicativo. 7h31, uma ótima noite para você.

E o clássico que eu destaco agora é da banda de rock nacional Paralamas do Sucesso. Lançado em 1989 no álbum Big Bang, a canção usa metáforas do mar para falar de solidão, dor e da busca da salvação emocional. E esse grande sucesso que você ouve agora, Paralamas do Sucesso, Lanterna dos Afogados. 7h32.

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Estamos de volta com a nossa segunda edição do First Sauda Nova. Sou Tarcísio Pereira, fico com você até às 8, trazendo os grandes clássicos de todos os tempos. Vamos juntos!

Os grandes sucessos de todos os tempos você confere aqui na segunda edição do Forçada Nova. Rick Astley com Never Gotta Give You Up. 7h49. Ótima noite pra você.

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encerrando muito bem a nossa segunda edição do Freestyle da Nova com Tribalistas, Velha Infância, com grande estilo. São 7h59 da Nova FM. Nossa segunda edição do Freestyle da Nova fica por aqui. E a gente volta a se encontrar amanhã, a partir das 7 horas da noite, logo após o painel esportivo, com o Tafarel Miranda. Continue na Nova FM, que tá chegando aí o Top 10 com muita música boa pra você curtir as

Bora lá, no seu mais novo amor, tá no ar mais uma edição do Top 10. Eu sou Tassius Pereira. São 10 músicas pra você curtir à vontade nessa sua noite de segunda-feira. E a gente começa muito bem com Rihanna.

0: Gaga e Ariana Grande com o Rain on Me no top 10. Um abraço especial pra Darlene, que tá no bairro do Constância curtindo a nossa programação.
1: Number 6.
0: Bruno Mars, I Just Smile, no top 10 da Nova FM.

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